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1: Olá, boa noite.
2: Boa noite para você que nos acompanha em todo o país.
1: Segunda-feira, 10 de agosto de 2026.
2: Vamos aos destaques do dia.
1: Agosto Lilás, mês de conscientização pela prevenção e combate à violência contra a mulher.
2: Hoje vamos falar das principais formas de violência e como denunciar.
1: Atualmente existem em todo o país 495 delegacias especializadas de atendimento à mulher. Luana Karen.
3: Em 2025, as unidades realizaram mais de 782 mil atendimentos. Além disso, foram registrados 608 mil boletins de ocorrência.
2: Gás de cozinha já está disponível, vale para a nova recarga do botijão.
1: A recarga poderá ser realizada pelo responsável familiar diretamente em revendas credenciadas. Natália Koslick.
4: Podem participar as famílias com pelo menos duas pessoas em sua composição, renda per capita de até meio salário mínimo e cadastro único atualizado nos últimos 24 meses.
2: E vamos falar sobre o fenômeno climático El Niño que atinge o Brasil.
1: Ele provoca chuvas acima da média, ventanias e ciclones no sul e sudeste do país, além de estiagem no norte, nordeste e centro-oeste.
2: Quem conversa com a gente sobre o tema é Volney Wolff. Ele fala como a população pode buscar mais informações.
5: A primeira coisa é buscar as informações nas defesas civis municipais, ou seja, nos órgãos oficiais, nos órgãos do governo do estado e nos órgãos oficiais do governo federal.
1: Hoje, na apresentação da Voz do Brasil, Mariana Jungmann e Luciano Seixas.
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1: Famílias que têm direito a repor o gás de cozinha já têm acesso ao Vale Recarga.
2: Os beneficiários podem verificar o direito ao benefício no site do Ministério do Desenvolvimento e Assistência Social, Família e Combate à Fome ou no portal da Caixa Econômica Federal.
4: Para ter acesso à recarga do gás do povo, o responsável familiar deve procurar uma das revendedoras que participam do programa em todo o país. Quem explica é a Secretária Nacional de Integração e Articulação de Plataformas Sociais Eletrônicas, Ana Lúcia Alonso.
6: Se apresentando na loja ou ligando para ela, você tem o direito de fazer a recarga a cada 2 meses ou a cada 3 meses, de acordo com o tamanho da sua família. Se você encontrou a sua revenda, é só se apresentar e fazer o pagamento da recarga com o cartão da Caixa Econômica Federal com chip, que pode ser o cartão do Bolsa Família, ou então você pode usar o seu celular. Você não precisa de intermediários e você tem garantido com segurança a troca do seu gás para fazer o almoço de todo dia.
4: Podem participar as famílias com pelo menos duas pessoas em sua composição, renda per capita de até meio salário mínimo e cadastro único atualizado nos últimos 24 meses. Os vales recargas são liberados no dia 10 de cada mês, observando a quantidade de botijões a que cada família tem direito ao ano. A periodicidade varia conforme a composição familiar. Domicílios com 2 ou 3 membros, por exemplo, recebem um vale a cada 3 meses. Já as famílias com 4 ou mais integrantes têm direito a um vale a cada 2 meses. As consultas das distribuidoras credenciadas, da situação do vale, assim como de outras informações sobre o programa, podem ser feitas pelos canais oficiais da Caixa e do Ministério do Desenvolvimento e Assistência Social, Família e Combate à Fome. O Disque Social, pelo número 121, é uma das indicações. Reportagem Natália Koslick.
1: Você sabe o que fazer diante de um caso de violência contra uma mulher?
2: Quais serviços buscar ou por qual meio fazer uma denúncia?
1: O Agosto Lilás é uma oportunidade para falar sobre esse tema e conscientizar sobre os direitos das mulheres.
2: O tema da campanha deste ano são os 20 anos da Lei Maria da Penha, considerada um dos marcos na proteção dos direitos da mulher no Brasil.
7: Foi para pedir socorro que, há 2 anos, a vítima de violência, que vamos chamar de Maria, entrou pela primeira vez em uma casa da mulher brasileira.
8: Eu cheguei na casa sem esperança nenhuma, sem expectativa nenhuma, sem norte algum. Eu estava só o farrapo humano, né? Tinha violências que eu nem tinha conhecimento que eram violências, né? Mas, assim, é página virada.
7: Criada há 11 anos, a Casa da Mulher Brasileira reúne em um só lugar serviços como apoio psicossocial, delegacia e juizado especializados, defensoria pública, serviço de saúde e alojamento de passagem. Atualmente, há 13 dessas em funcionamento no país, abertas 24 horas por dia, todos os dias da semana. A coordenadora-geral de fortalecimento da rede de atendimento do Ministério das Mulheres, Maura Souza, explica como funciona o atendimento.
9: Primeiro, a mulher passa pelo serviço de acolhimento, atendimento psicossocial, e se for um caso por um alojamento de passagem, a gente oferta esse serviço no âmbito da Casa da Mulher Brasileira, além da brinquedoteca, para que essa mulher tenha condições de ter o atendimento nos outros serviços.
7: No agosto lilás, mês de conscientização pelo enfrentamento à violência contra a mulher, a Casa reforça a garantia dos direitos das mulheres. A subsecretária de Enfrentamento à Violência da Secretaria da Mulher do Distrito Federal, Maíra Castro, destacou que, além do apoio imediato, a Casa da Mulher Brasileira também ajuda as vítimas a alcançarem autonomia profissional e financeira.
10: Elas podem fazer cursos, ter a empregabilidade. Temos mais de 400 mulheres empregadas em diferentes órgãos. Estão sempre visando essa oportunidade e uma porta de saída que elas tenham da violência doméstica.
7: O tema deste Agosto Lilás são os 20 anos da Lei Maria da Penha, considerado um dos marcos na proteção dos direitos da mulher no Brasil. Além da agressão física, a norma abrange outras 4 formas de violência contra a mulher. A violência patrimonial, que se caracteriza pela destruição ou retenção de bens, dinheiro ou outros recursos. A violência moral, que ocorre por meio de calúnia, difamação, injúria ou qualquer conduta que atinja a honra e a reputação da mulher. A violência psicológica, caracterizada por atitudes que causam medo, humilhação, ameaças, isolamento e manipulação, e a violência sexual, que é qualquer ato praticado sem consentimento. Em qualquer dos casos, a mulher deve fazer o registro da ocorrência. Os profissionais são qualificados para esse atendimento, de acordo com Mariana Almeida, delegada adjunta da Delegacia de Atendimento à Mulher 2 do Distrito Federal.
11: Esse policial precisa ter a sensibilidade de acolher essa vítima, de acalmá-la para que assim ela consiga, né, relatar o que está acontecendo, e também ele precisa saber o que de fato vai auxiliar essa vítima para poder encaminhá-la a outros órgãos, a outros serviços públicos, porque a gente precisa de toda essa atuação de rede, como prevê a própria Lei Maria da Penha.
7: Há em todo o país 495 delegacias especializadas de atendimento à mulher. Em 2025, as unidades realizaram mais de 782 mil atendimentos. Além disso, foram registrados 608 mil boletins de ocorrência e mais de 300 mil inquéritos instaurados e medidas protetivas de urgência solicitadas. As vítimas de violência também podem contar com a Central de Atendimento à Mulher, o Ligue 180. A ligação é gratuita e o serviço funciona 24 horas por dia, todos os dias da semana. Os serviços também podem ser acessados pelo WhatsApp 61 99610 0180 ou pelo e-mail central180@mulheres.gov.br. Mas atenção, se o caso for de emergência, ou seja, se a mulher estiver em risco imediato, a recomendação é acionar a Polícia Militar por meio do 190. Reportagem Luana Karen.
1: A Agência Nacional de Proteção de Dados, a ANPD, abriu um processo de fiscalização contra o Discord.
2: A medida busca apurar possíveis descumprimentos das regras de proteção previstas no Estatuto Digital da Criança e do Adolescente.
1: A fiscalização ocorre após episódio que resultou na morte de uma adolescente de 13 anos.
2: A plataforma terá que informar quais medidas adota para evitar situações de risco. Confira com Thaís de Araújo.
12: Muito popular entre os jogadores online, o Discord é uma plataforma que permite a troca de mensagens por texto, voz e vídeo. O serviço também reúne comunidades em que os usuários podem conversar e interagir em tempo real. Para investigar possíveis falhas na proteção de crianças e adolescentes dentro da plataforma, a Agência Nacional de Proteção de Dados, a ANPD, abriu um processo de fiscalização. O objetivo da agência é verificar se a plataforma está cumprindo as regras do Estatuto Digital da Criança e do Adolescente, o ECA Digital, para prevenir situações que possam colocar menores de 18 anos em contato com conteúdos que incentivem ou facilitem a automutilação e o suicídio. Também serão analisados os mecanismos usados pelo Discord para verificar a idade dos usuários e para identificar e retirar conteúdos que violem essas regras, além de comunicação de casos graves às autoridades. A plataforma terá 5 dias úteis para apresentar informações sobre as medidas adotadas para prevenir e combater violações graves contra crianças e adolescentes. Se forem encontradas irregularidades, a ANPD poderá determinar mudanças e aplicar as sanções previstas no ECA Digital. Entre elas, multa de até R$50 milhões por infração. A fiscalização da ANPD é um trabalho conjunto com a Polícia Civil e o CyberLab da Secretaria Nacional de Segurança Pública do Ministério da Justiça e Segurança Pública, que atuam para investigar um grupo criminoso suspeito de incentivo ao suicídio e à automutilação por meio do Discord, resultando na morte de uma adolescente de 13 anos no último dia 22 de julho. Thaís de Araújo, para a Voz do Brasil.
1: O fenômeno El Niño já é uma realidade e está afetando o clima no Brasil.
2: Ele provoca chuvas acima da média, ventanias e ciclones no sul e sudeste do país.
1: E estiagem que pode levar à crise hídrica do norte, nordeste e centro-oeste.
2: Mais cedo, nós conversamos com o secretário nacional de Defesa Civil, Volney Wolff, sobre como a população e os municípios podem se preparar para as consequências desses eventos. Acompanhe. Secretário Volney Wolff, seja muito bem-vindo à Voz do Brasil, um prazer ter o senhor com a gente aqui. Vamos começar falando sobre os impactos do El Niño, que já estão sendo sentidos, secretário, especialmente ali no sul do país. O senhor pode fazer para a gente um relato sobre como está a situação por lá, quais têm sido os principais problemas decorrentes de eventos climáticos e quais os municípios mais afetados?
13: Sim. Mariana, bem, começando aí do início, né? Na verdade, os efeitos do El Niño já são sentidos no Brasil inteiro, né? De sul a norte do país. O aquecimento das águas do Atlântico, que já passam de 2 graus, nos permitem inferir que nós já estamos vivendo um El Niño no grau muito forte, né? Isso quer dizer que vamos ter chuvas intensas na região sul do Brasil, possivelmente ainda na região sudeste, mas teremos também estiagem e escassez hídrica muito, muito forte na região amazônica e na região do nordeste, que a gente já começa a sentir também. Além disso, na região centro-oeste, é possível que tenhamos ainda incêndios e também a região centro-oeste é uma região que tem escassez hídrica e tem chuvas intensas em alguns períodos, né? E ainda, principalmente ali na São Paulo, Rio, ondas de calor prometem ser bastante fortes ainda no ano de 2026. Bom, a gente viu no último mês, especificamente agora em julho, na região sul, especialmente lá no Rio Grande do Sul, chuvas intensas que duraram mais de uma semana. Aliás, elas perduraram por mais de 10 dias. E isso ocasionou elevação dos níveis dos rios, das principais vales de rios do Rio Grande do Sul, que levam água até a bacia do Guaíba, na grande Porto Alegre, né? Então, isso acabou ocasionando danos e prejuízos à população, né? Em muitos dos municípios, a população teve água em suas casas, né? Isso sempre ocasiona um grande problema à população. E agora, na última semana, né? No último final de semana, estava previsto o ciclone extratropical, né? Que é um ciclone que é formado ali na região leste do Brasil, vindo do sul do país, Uruguai, Argentina, em função daquelas massas de ar frio, que ao chegar no continente, geram chuvas intensas, mas pior que isso, né? Nesse caso, ventanias próximas de 100 km por hora e o que aconteceu ali na região metropolitana de Porto Alegre é que a velocidade dos ventos passaram de 100, chegaram a 115, 120 quilômetros, tanto na região metropolitana de Porto Alegre, como lá no sul, na região de Pelotas principalmente, né? E isso traz muitos transtornos à população das cidades.
1: Perfeito, secretário. Como o senhor citou, novos fenômenos climáticos, como tornados e ciclones, ainda são esperados, né? Como é que os municípios podem se preparar para esta situação?
13: Então, eu acho assim, é importante que a população, no primeiro momento, busque informações de órgãos oficiais. Então, a primeira coisa é buscar as informações nas defesas civis municipais, nas prefeituras, ou seja, nos órgãos oficiais, nos órgãos do governo do estado e nos órgãos oficiais do governo federal. Como uma segunda medida, é muito importante que as pessoas busquem medidas de autoproteção. Ao ter um alerta de possível chuvas intensas com ventanias, ou seja, que vai haver em potencial a possibilidade de ocorrer um desastre, que essas pessoas busquem medidas de autoproteção. É importante também, Luciano, que as prefeituras busquem, ao longo dos períodos de preparação, botar em prática os seus planos de contingência. Quando possível, e muitas delas têm feito isso, principalmente na região sul do Brasil, fazer simulados com a população. Tirar os planos de contingência da gaveta e transformar isso em simulados, onde, junto com a população, os órgãos de defesa civis, mas mais que isso, dos sistemas municipais, estaduais de defesa civil, fazem um simulado de como é que seria uma situação de potencial desastre em função, por exemplo, de chuvas intensas.
2: O secretário, e os municípios que já foram atingidos, né? Porque a gente viu aí que no Rio Grande do Sul a coisa já começou a escalar. No caso dos municípios que já foram atingidos, como é que eles devem proceder para conseguir a ajuda do governo federal?
13: A Defesa Civil Nacional, ela orienta desde a decretação da situação de emergência, a solicitação de reconhecimento federal e a elaboração de planos. No primeiro momento, ajuda humanitária, quando for o caso, de restabelecimento, quando há alguma avaria pequena na infraestrutura pública, e, em último caso, a orientação sobre a construção de planos de reconstrução naqueles casos onde os danos e os prejuízos na infraestrutura pública foram de maior porte.
1: Perfeito. Secretário, a gente está falando do sul do país, como o senhor colocou, né? Questão de alagamentos, chuvas, tornados, e também o senhor colocou no início, existe o outro lado, né? O agravamento da estiagem em grande parte do país, mais notadamente região centro-norte. Quais são os maiores perigos desta situação?
13: Então, nós não podemos nos esquecer que em 2023, de 23 para 24, no El Niño também muito forte, talvez tenha sido a maior estiagem, a maior crise hídrica que a gente viveu nos últimos tempos na região amazônica, né? Os grandes rios, parte deles secaram, os transportes via navegação ficaram muito prejudicados e nós tivemos que lançar mão, de algumas ações para ajudar os estados do norte. Nós temos equipes em todas as regiões do norte, todos os estados do norte, mais o centro-oeste, reuniões de capacitação de como a gente deve se preparar para que, em havendo essa situação de crise hídrica, a gente possa trabalhar de maneira muito integrada entre os estados, os municípios e o governo federal, para que as pessoas possam ter o menos possível de impacto nessas situações.
2: Muito bem, nós conversamos com Volney Wolf, secretário nacional de Defesa Civil. Muito obrigada, secretário, pela sua entrevista aqui à Voz do Brasil.
13: Eu que te agradeço, Mariana e Luciano. Muito obrigado pela oportunidade.
1: O Ministério das Relações Exteriores prestou solidariedade à Colômbia depois do terremoto que atingiu o país na manhã desta segunda-feira.
2: O tremor, de magnitude 7,4, foi o mais forte registrado no país durante a última década, segundo o Serviço Geológico Colombiano.
1: O Itamaraty acompanha os esforços de busca e de assistência às populações afetadas e manifesta disposição de colaborar com as autoridades colombianas. Até o momento, não foram identificados brasileiros entre as vítimas.
2: O governo da Colômbia decretou estado de emergência. Segundo o balanço oficial, ao menos 111 pessoas morreram e 87 ficaram feridas.
1: O plantão consular permanece à disposição para prestar assistência a cidadãos brasileiros em situação de emergência.
2: O atendimento da Embaixada do Brasil em Bogotá pode ser feito por meio do telefone 57-31-0809-6169. Já o plantão consular em Brasília pode ser feito pelo telefone 61-98-260-0610.
1: Começaram as convocações da lista de espera do Fundo de Financiamento Estudantil, FIES.
2: Os inscritos nessa edição que ainda não foram pré-selecionados devem acompanhar a classificação no site do FIES até o dia 24 de setembro para não perder a vaga.
1: A diretora de Políticas de Acesso à Educação Superior do Ministério da Educação, Marina Castro, explica como garantir a vaga.
14: O candidato que for pré-selecionado por meio da lista de espera terá 3 dias úteis a contar da data da convocação para acessar a página do FIES e complementar as informações da inscrição. Na sequência, será a vez de validar a documentação exigida, primeiro na instituição de ensino e depois no banco. Os prazos de cada etapa devem ser observados rigorosamente para evitar a perda da vaga para financiamento do curso.
2: Nessa edição foram disponibilizadas 75.500 vagas, distribuídas em mais de 1.200 instituições privadas de educação superior.
1: Metade das vagas é destinada para estudantes com renda familiar per capita de até meio salário mínimo, inscritos no CAD Único.
2: Os pré-selecionados devem acompanhar a classificação no endereço fiesseleçãoaluno.mec.gov.br.
1: E estudantes que participam do processo seletivo do ProUni, o Programa Universidade para Todos, e foram pré-selecionados, devem comprovar as informações de inscrição até sexta-feira, dia 14.
2: A documentação exigida deve ser apresentada diretamente na instituição de ensino superior.
1: Os estudantes que recebem bolsa integral do ProUni podem solicitar a bolsa permanência. Saiba como.
15: Estudantes com bolsa integral do ProUni e matriculados em cursos presenciais de turno integral podem solicitar a Bolsa Permanência, auxílio mensal de R$ 700,00, concedido pelo Ministério da Educação. O benefício é destinado ao custeio de despesas educacionais e atende alunos de cursos com duração mínima de 6 semestres e média de pelo menos 6 horas de aula por dia. Para receber a bolsa, o estudante também precisa ter conta corrente individual no Banco do Brasil ou na Caixa Econômica Federal, vinculada ao mesmo CPF cadastrado no sistema do ProUni. O auxílio não pode ser acumulado com outras bolsas públicas de mesma finalidade e pode ser suspenso caso a bolsa principal do ProUni seja interrompida ou o aluno deixe um curso integral. O pedido deve ser feito diretamente na coordenação do ProUni da instituição de ensino superior onde o estudante está matriculado. A faculdade verifica se o curso é elegível, realiza o cadastro no sistema e inclui o aluno na relação mensal de beneficiários, conforme a disponibilidade orçamentária do Ministério da Educação. Claudimário Carvalho, para a Voz do Brasil.
2: Trabalhar desde os 14 anos de forma legal, com remuneração e ainda aprender um ofício.
1: É a aprendizagem profissional, uma modalidade de contratação que combina formação teórica e experiência prática no ambiente de trabalho.
16: Criada no ano 2000, a contratação de aprendizes é voltada a adolescentes e jovens entre 14 anos completos e 24 anos incompletos. O contrato de aprendizagem é registrado em carteira de trabalho, com acesso aos direitos trabalhistas e previdenciários. Entre eles, remuneração proporcional às horas trabalhadas, nunca inferior ao salário mínimo hora, o depósito do Fundo de Garantia do Tempo de Serviço, FGTS, o 13º salário, as férias e o vale-transporte. No entanto, o contrato de aprendizagem tem prazo determinado de até 2 anos e a jornada de trabalho possui regras específicas, de 4 a 6 horas diárias para aprendizes que ainda não concluíram o ensino médio e de até 8 horas diárias para aqueles que já concluíram o ensino médio. Para se candidatar a uma vaga de aprendizagem, o jovem deve estar regularmente matriculado e frequentando uma instituição de ensino. A contratação está vinculada à participação em curso de aprendizagem profissional em instituição habilitada, como SESC, SENAC e SENAT, por exemplo. A contratação de aprendizes é obrigatória para estabelecimentos de qualquer natureza que possuam, no mínimo, 7 empregados em funções que demandem formação profissional. Daniele Popov, para a Voz do Brasil.
2: O custo dos alimentos da cesta básica registrou queda em 26 capitais brasileiras no mês de julho.
1: Foi o que mostrou a pesquisa realizada todo mês pela Conab, a Companhia Nacional de Abastecimento, e pelo DIEESE, o Departamento Intersindical de Estatísticas e Estudos Socioeconômicos.
2: Segundo a análise, na comparação entre julho e junho, as maiores quedas ocorreram em Natal, Maceió e Belo Horizonte. Apenas São Luís registrou aumento.
1: Os produtos que tiveram as principais reduções nas capitais brasileiras foram a batata, tomate, café e açúcar.
2: Ainda segundo o levantamento da Conab e do DIEESE, houve também diminuição no preço da carne em 14 capitais.
1: E essas foram as notícias do governo federal.
2: Fique agora com as notícias do Poder Judiciário e do Congresso Nacional. Boa noite.
1: Boa noite para você e até amanhã.
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18: Em seminário, o presidente do STF, do CNJ, fala sobre transparência e confiança pública.
19: Ministro Fachin participa da abertura das celebrações do bicentenário dos cursos jurídicos no Brasil.
18: STJ reconhece validade de tarifa de adiantamento a depositante prevista em contrato bancário.
19: Boa noite, eu sou Marcela Luiz.
18: E eu sou Walter Lima.
19: Presidente do STF e do CNJ, ministro Edson Fachin, abre seminário O Judiciário em Debate, Integridade, Eficiência e Acesso à Justiça.
18: O evento é uma iniciativa do jornal Folha de São Paulo em parceria com a OAB do Estado. Carolina Chaves.
20: O ministro Edson Fachin explicou que o judiciário já avançou muito na transparência e no acesso à justiça com a ajuda da tecnologia, mas é preciso mais para preservar a confiança nas instituições e exercício responsável da função.
21: Precisamos enfrentar com seriedade a agenda de moralização dos gastos públicos, de aprofundar as investigações de corrupção que ainda permanece em nosso país, bem como aperfeiçoar os mecanismos de transparência e encontrar soluções públicas, justas e fiscalmente sustentáveis para questões estruturais do Estado brasileiro, inclusive no que diz respeito ao regime remuneratório da magistratura, que é o que faremos com a proposição de uma lei federal de caráter nacional, cuja minuta estará pronta até o final deste ano.
20: Os encontros acontecem nas manhãs de segunda-feira, nos dias 10, 17 e 24 de agosto.
19: O presidente do STF e do CNJ, ministro Edson Fachin, também participou hoje do início das comemorações dos 200 anos dos cursos jurídicos no Brasil na Faculdade de Direito da Universidade de São Paulo.
18: A cerimônia abriu a programação do bicentenário dos cursos jurídicos no Brasil.
19: Na ocasião, Fachin ressaltou o papel da Faculdade de Direito de São Paulo como espaço de defesa das liberdades públicas, dos direitos humanos e da democracia.
18: Os cursos de direito no país foram criados em 11 de agosto de 1827, por decreto de Dom Pedro I.
19: A Polícia Federal deflagrou hoje uma operação para investigar possíveis irregularidades na aplicação de recursos do regime próprio de previdência social do município de Maceió, em Alagoas.
18: A ação foi autorizada pelo ministro André Mendonça, do STF. Marta Ferreira.
22: Entre os alvos está o Maceió Previdência, autarquia responsável pela análise e concessão de benefícios de pensão por morte e aposentadoria. A Polícia Federal busca esclarecer as circunstâncias do credenciamento, da cotação, da análise de risco, da governança e da tomada de decisão que antecederam os investimentos. A investigação tem como objeto duas aplicações realizadas nos anos de 2023 e 2024, que totalizaram R$ 97 milhões. Na decisão do ministro André Mendonça, ele aponta que houve possível direcionamento dos investimentos e exposição desproporcional do patrimônio previdenciário a ativos de risco elevado e liquidez reduzida.
19: É válida a tarifa de adiantamento a depositante prevista em contrato bancário.
18: Esse entendimento é do STJ, Fátima Uchoa.
3: A tarifa de adiantamento a depositante remunera o serviço prestado quando o banco adianta recursos para cobrir pagamentos que ultrapassam o saldo da conta. Em ação civil pública, o Ministério Público de São Paulo questionou a legalidade da tarifa. O juízo de primeiro grau declarou nula a cláusula contratual, proibiu novas cobranças e determinou a devolução em dobro dos valores pagos. E o Tribunal Estadual substituiu a restituição em dobro pela devolução simples. Na quarta turma do STJ, o ministro relator João Otávio de Noronha explicou que a tarifa de adiantamento a depositante não se confunde com os encargos da operação de crédito e a cobrança é permitida quando há previsão contratual clara e segue normas do Conselho Monetário Nacional e do Banco Central, como nesse caso. Assim, o colegiado deu parcial provimento ao recurso especial do banco e julgou improcedente a ação civil pública.
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19: Uma boa noite.
18: E até amanhã.
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6: Eu sou Paula Groba.
23: E eu sou Ricardo Nakaoka.
6: E estes são os destaques de hoje do Jornal do Senado, que começa agora.
23: Senado inicia a semana de esforço concentrado.
6: Senadora cobra resultados e transparência no uso de verbas para o povo Yanomami.
23: Projeto proíbe que concursos da segurança pública limitem vagas para mulheres.
6: Boa noite.
23: Boa noite.
6: Mais de 2 bilhões de reais foram destinados desde 2023 à proteção do território Yanomami.
23: Mas como esses recursos estão sendo aplicados? Essa foi uma das questões debatidas pela Subcomissão Permanente dos Povos Indígenas Yanomami durante a audiência nesta segunda-feira. Repórter Rodrigo Rezende.
24: O ministro dos Povos Indígenas, Eloy Terena, destacou que os recursos conseguidos por meio dos créditos extraordinários são distribuídos para diversos ministérios e que, no caso da pasta dos povos indígenas, vários eram os desafios enfrentados na área Yanomami, porção do território brasileiro na região norte do Amazonas e de Roraima, equivalente ao tamanho de Portugal.
25: Quando nós assumimos em 2023, desenhamos ali uma estrutura para fazer frente às demandas que estavam colocadas, né? Garimpo ilegal presente na terra indígena, situação de desnutrição e uma ausência de proteção territorial.
24: A senadora Damaris Alves, do Republicanos do Distrito Federal, afirmou que os recursos ainda precisam ser aumentados, mas sempre com cobrança por resultados.
26: Em 2022, 56% das crianças estavam em estágio de desnutrição. Agora, em 26, depois das ações emergenciais, a gente cai para 46. O valor foi pouco para a gente alcançar as metas de nutrição e combate à fome.
24: Além da compra e distribuição emergencial de cestas básicas, parte dos recursos destinados ao Ministério dos Povos Indígenas foi usada para criar uma estrutura capaz de identificar a origem e o destino do ouro extraído no Brasil, especialmente o retirado do território Yanomami.
6: E em meio às divergências entre governo, oposição e judiciário, está pronto para votação no plenário do Senado o projeto que cria o Exame Nacional de Proficiência em Medicina.
23: A discussão ganhou um novo capítulo após o Tribunal Regional Federal suspender as sanções aplicadas pelo governo às faculdades que tiveram baixo desempenho no Exame Nacional de Avaliação da Formação Médica, realizado em 2025. Repórter Douglas Castilho.
27: A controvérsia principal é entre o atual ENAMED, exame realizado ao longo do curso de medicina organizado pelo MEC, e a proposta do PROFIMED, avaliação de proficiência a ser realizada pelo Conselho Federal de Medicina após a graduação em análise no Congresso. Em debate no Senado, o senador Rogério Carvalho, do PT de Sergipe, afirmou que o processo de verificação não pode se dar apenas ao fim do curso.
28: Eu defendo que tem o teste de proficiência, mas ele tem que ser a última etapa de um processo mais amplo de avaliação e que tem que gerar consequências para as escolas que garantem o ingresso.
27: Já o relator do projeto de lei do PROFIMED, senador doutor Irã, do PP de Roraima, reforçou que o Conselho Regulamentador da Profissão, CFM, deve ser o responsável pela certificação.
4: Colocar o Profimed, a prova de proficiência, no Ministério da Educação, que tem sido responsável pela proliferação desenfreada de escolas médicas no nosso país, produzindo médicos com baixo conhecimento, colocando a população em alta vulnerabilidade, isso é um perigo para a sociedade.
27: Uma decisão do TRF da primeira região em 5 de agosto suspendeu as punições impostas pelo Executivo às universidades com resultados considerados ruins no ano passado, com base no Enamed.
7: O Senado começou hoje uma semana de esforço concentrado com votações importantes. Os parlamentares terão uma agenda intensa no plenário e nas comissões, com propostas que podem impactar a indústria, o mercado de trabalho e a relação entre contribuintes e o fisco.
23: Entre os destaques está a criação de um programa de estímulo à indústria nacional de fertilizantes. Os detalhes com o repórter Pedro Pincer.
8: A pauta de votações do plenário para esta semana prevê a votação de pelo menos 10 projetos. O primeiro item que deve ser analisado é a criação do Programa de Desenvolvimento da Indústria de Fertilizantes. O objetivo é estimular investimentos na implantação, ampliação e modernização da infraestrutura voltada à produção nacional de fertilizantes e de seus insumos. Para o autor, senador Laércio Oliveira, do Progressistas de Sergipe, a iniciativa busca reduzir a dependência brasileira da importação de fertilizantes e fortalecer a segurança alimentar, a competitividade do agronegócio e a indústria.
9: O Brasil não pode apenas continuar reagindo às crises internacionais. Precisamos nos antecipar a elas. Precisamos construir autonomia. Precisamos fortalecer a nossa indústria. Precisamos garantir estabilidade para quem produz e segurança para quem consome.
8: Na quarta-feira, está prevista a votação do texto da Câmara para o projeto de lei complementar que cria descontos para contribuintes que regularizarem espontaneamente seus débitos tributários e reforça na esfera administrativa a aplicação de decisões do STF e do STJ, e também a criação de dois estatutos, o do aprendiz, que estabelece regras para a jornada de trabalho, novas hipóteses de rescisão do contrato e direitos para essa parcela de trabalhadores, e o da vítima, que reúne em um único texto direitos e garantias hoje distribuídos em diferentes normas para vítimas de crimes e contravenções, calamidades públicas, desastres e epidemias.
7: E após a aprovação no Senado, foi sancionada a lei que permite a destinação ao Corpo de Bombeiros de emendas parlamentares antes exclusivas da área da saúde.
23: Os recursos financiarão atendimentos de urgência feitos pelas corporações. Repórter Marcela Diniz.
7: 40% das ocorrências atendidas por bombeiros no Brasil em 2025 foram do tipo pré-hospitalar, em acidentes e outras situações de urgência. Isso equivale a mais de 1 milhão.

0: Departamento da Saúde Pública.
1: Não transfere recursos da saúde para a segurança pública, apenas permite financiar os serviços de saúde que os bombeiros já prestam gratuitamente todos os dias, salvando vidas em todo o Brasil.
0: O dinheiro das emendas não poderá ser usado pelos corpos de bombeiros para pagar salários nem para custear ações que não estejam ligadas aos atendimentos pré-hospitalares. O Senado pode concluir a votação do projeto que proíbe a limitação de vagas para mulheres em concursos da área de segurança pública.
2: O texto, já aprovado pelas Comissões de Direitos Humanos e de Segurança Pública, também reserva pelo menos 20% das vagas para mulheres nas polícias civis, militares e penais, nos corpos de bombeiros e nas polícias institucionais do Judiciário e do Ministério Público. Repórter Bruno Lourenço.
3: O projeto de lei que está pronto para ser votado no plenário do Senado proíbe a limitação de vagas para mulheres em concursos da área de segurança pública. A iniciativa também reserva pelo menos 20% das vagas nos concursos públicos das polícias e bombeiros para o público feminino. A relatora na Comissão de Segurança Pública, senadora Damares Alves, do Republicanos do Distrito Federal, defende a medida.
4: O que queremos? Uma política de valorização da mulher lá na Polícia Militar, no Corpo de Bombeiro, na Polícia Civil.
3: A proposta cria ainda a Política Nacional de Valorização das Mulheres na área de segurança pública, que será condição para o repasse de verbas do Fundo Nacional do Setor, como explicou o relator na Comissão de Direitos Humanos, senador Alessandro Vieira, do MDB de Sergipe.
5: As mulheres na segurança pública são historicamente discriminadas. Isso é um fato incontestável. Uma realidade que se repete em matérias, em casos que todos nós temos em diversas oportunidades de conhecimento.
3: A nova política estabelece igualdade de oportunidades entre mulheres e homens nas carreiras da segurança pública. O fim da exclusividade ou preferência dessas atividades para homens. A rejeição de práticas, atitudes e crenças discriminatórias. E o enfrentamento do assédio e da violência contra mulheres no ambiente de trabalho.
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2: 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Com edição de Paula Groba e trabalhos técnicos de João Lira, o Jornal do Senado fica por aqui. Acompanhe agora as notícias da Câmara dos Deputados. Boa noite.
0: Boa noite e até amanhã.
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7: Plenário pode votar projeto que prioriza processo sobre crimes de racismo.
8: Câmara retira da Justiça a atribuição de julgar entidade que atende menores.
7: Parlamentares garantem direitos para a pessoa que tem espinha bífida aberta.
8: Boa noite. Os deputados aprovaram uma proposta que busca garantir direitos a pessoas com espinha bífida aberta. A condição resulta de uma falha congênita no sistema neurológico e gera uma série de dificuldades a quem tem a malformação. A reportagem é de Paula Bittar.
9: A Comissão de Constituição e Justiça da Câmara aprovou uma proposta que classifica a espinha bífida aberta como deficiência para todos os efeitos legais. A espinha bífida é uma condição congênita em que há uma falha no fechamento do tubo neural, estrutura que dá origem ao cérebro, medula e vértebras. Essa falha pode deixar partes da medula expostas ou mal protegidas, resultando em diferentes níveis de comprometimento neurológico. O tipo mais grave e conhecido é a mielomeningocele, em que parte da medula espinhal e os nervos saem por uma abertura nas costas do bebê, formando uma bolsa visível ao nascimento e, por isso, é chamada de aberta. Essa condição pode causar paralisia nas pernas. De acordo com a proposta, pessoas diagnosticadas com espinha bífida aberta terão atendimento integral pelo Sistema Único de Saúde, sendo assegurado, no mínimo, atendimento por equipe multidisciplinar, acesso a exames complementares, assistência farmacêutica e acesso a modalidades terapêuticas reconhecidas, inclusive fisioterapia e atividade física. O atendimento integral prevê também a divulgação de informações sobre a espinha bífida aberta e as medidas preventivas e terapêuticas disponíveis. A relatora na

0: comissão, a deputada Silvia Cristina, do PP de Rondônia, destacou que o projeto garante mais segurança jurídica e facilita o acesso das pessoas aos direitos previstos na Lei Brasileira de Inclusão.
1: Apesar dos avanços na legislação brasileira, muitas pessoas com espinha bífida ainda enfrentam dificuldades para ter condição reconhecida como deficiência e, consequentemente, acessar direitos garantidos. Como relatora, o parecer favorável foi porque entendo que estamos promovendo justiça social, inclusão e dignidade. Estamos garantindo que crianças, jovens e adultos com espinha bífida tenham maior proteção legal, mais acesso às políticas públicas e melhores condições para exercer plenamente sua cidadania.
0: A proposta que classifica a espinha bífida aberta como deficiência para todos os efeitos legais já pode seguir para a análise do Senado, a menos que haja recurso para votação antes pelo plenário da Câmara. Da Rádio Câmara de Brasília, Paula Bittar.
2: Saúde.
3: Leandre, do PSD do Paraná, apresentou o projeto que assegura às pessoas em tratamento contra o câncer o direito de usar lenço, turbante ou cobertura semelhante em fotografias destinadas à emissão, renovação ou segunda via de documentos oficiais de identificação.
4: Leandre explica que a proposta condiciona o uso do acessório à plena visibilidade dos elementos do rosto necessários à identificação biométrica. A deputada ressalta que a proposta também prevê a atualização gratuita da fotografia após o fim do tratamento oncológico.
2: Educação.
3: Professora Luciene Cavalcante, do PSOL de São Paulo, cobra do Senado a aprovação de projeto que cria um piso nacional para os profissionais de apoio técnico, administrativo e operacional da educação básica. A proposta, já aprovada pela Câmara, aguarda análise desde março.
5: Isso seria hoje, em valores, um pouco mais de R$ 3.800 por 40 horas de trabalho. Infelizmente, a gente não tem ainda leis que garantam o piso e a carreira dos profissionais não docentes. Quem são esses profissionais? São os profissionais que estão nas secretarias da escola, que estão nas inspetorias, que estão na limpeza das escolas, fazendo as merendas. São todos os profissionais que são essenciais para a educação e não são docentes. A escola não é feita só de professores. A gente tem todo um outro corpo de profissionais que precisam ser valorizados e não estão sendo valorizados.
4: Professora Luciene Cavalcante afirma que o Fundo da Educação Básica, o Fundeb, oferece recursos para custear a valorização da categoria. A deputada garante que o Senado já tem assinaturas suficientes para a apreciação da proposta.
2: Trabalho.
3: Marreca Filho, do PRD do Maranhão, é autor de projeto que cria diretrizes específicas para a inclusão profissional de adultos com transtorno do espectro autista. O texto prevê qualificação acessível, adaptação dos processos seletivos e apoio para ingresso no mercado de trabalho.
4: Para Marreca Filho, a contratação isoladamente não assegura a inclusão das pessoas com autismo. Ele também propõe acompanhamento no ambiente profissional, além da orientação de gestores e de equipes, para reduzir barreiras que dificultam a permanência e o desenvolvimento na carreira.
3: Doutor Francisco, do PT do Piauí, é autor de projeto que institui 7 de abril como Dia Nacional do Médico Legista. O deputado ressalta que a data faz referência à regulamentação em 1886 da função médico-policial responsável pela realização de perícias a serviço do Estado.
4: Dr. Francisco explica que o médico legista produz provas técnicas usadas na investigação de crimes e nas decisões judiciais. A proposta incentiva campanhas educativas, homenagens e eventos científicos voltados à divulgação dos avanços da medicina legal.
2: Previdência.
3: Eduardo da Fonte, do PP de Pernambuco, apresentou o projeto que cria uma política nacional de proteção às mães solo, com prioridade nos programas federais de combate à pobreza. A proposta prevê o pagamento em dobro dos benefícios de transferência de renda custeados pela União.
4: O projeto de Eduardo da Fonte também prevê atendimento prioritário à mãe solo em programas habitacionais, vagas em creches, qualificação profissional, microcrédito e assistência jurídica. Ele argumenta que a integração das medidas estabelecidas no texto amplia a autonomia das mulheres.
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2: Votação.
3: O plenário da Câmara pode votar em breve projeto que dá prioridade a inquéritos e processos sobre crime de racismo. O texto está em regime de urgência e não precisa passar pelas comissões, como explica o repórter Antônio Vital.
7: O plenário da Câmara dos Deputados pode votar projeto que dá prioridade aos processos e inquéritos relativos a crime de racismo na polícia e no judiciário. A proposta também estabelece procedimentos que os policiais devem seguir ao registrar a ocorrência. Uma das medidas determina que a autoridade policial deve registrar a ocorrência com a classificação própria de crime resultante de discriminação ou preconceito de raça, cor, etnia, religião ou procedência nacional. Dessa forma, as ocorrências não poderão mais ser classificadas como crimes diversos, o que faz com que denúncias de racismo não apareçam nas estatísticas de segurança pública, de acordo com a autora do projeto, deputada Dandara, do PT de Minas Gerais. A proposta obriga ainda o delegado a comunicar o caso imediatamente ao Ministério Público e a justificar por escrito caso opte por não classificar a ocorrência como crime racial. Além disso, dá à vítima o direito de pedir a reclassificação da ocorrência, quando houver decisão nesse sentido. Outro direito da vítima, de acordo com o texto, é ser acompanhada durante toda a fase de inquérito por um advogado ou defensor público. O projeto ganhou regime de urgência, o que permite que seja votado diretamente no plenário, sem passar pela análise das comissões permanentes da Câmara. O texto contém outras medidas que deverão ser seguidas pela polícia ao registrar e investigar crimes de racismo. Uma das diretrizes é evitar a exposição indevida, o constrangimento, a humilhação ou questionamento sobre a vida privada da vítima ou sobre a legitimidade da queixa. A polícia terá ainda que evitar interrogatórios sucessivos sobre o mesmo fato. O regime de urgência foi aprovado de maneira simbólica pelo plenário, mas foi criticado por deputados do Novo, Missão e do PL. Para o deputado Cabo Gilberto Silva, do PL da Paraíba, a legislação atual já prevê pena de prisão para o crime de racismo e o projeto aumenta a discriminação racial.
8: São projetos como esse que faz a discriminação às pessoas, senhor presidente. Ele não vale em nada o povo brasileiro. A legislação já existe, senhor presidente. Quem descumprir a legislação vai pagar e pagar caro, simples. Até porque racismo é crime inafiançável, senhor presidente. É só denunciar que a pessoa vai presa, sem direito à fiança, em flagrante delito. Então eu não entendo por que tanta energia para ser gasta com um projeto dessa natureza.
7: De acordo com a autora da proposta, a deputada Dandara, embora a legislação já preveja punição para o crime de racismo, existe uma lacuna em relação ao atendimento humanizado, especializado e à não revitimização de quem faz a denúncia. Segundo ela, a vítima muitas vezes está sujeita a tratamento inadequado, repetição excessiva de depoimentos e questionamentos indevidos sobre a ocorrência.
9: Orienta como que as forças de segurança devem agir para garantir o cumprimento das leis brasileiras que tipificam o racismo e a injúria como crimes inafiançáveis e imprescritíveis. Nós não queremos a revitimização. A pessoa já passa por uma violência, ela não consegue nem sequer registrar o boletim de ocorrência, não consegue dar andamento no processo no Ministério Público, e isso vai acarretando uma série de violências continuadas.
7: Ainda não há data para votação no plenário da Câmara do projeto que dá prioridade aos processos e inquéritos relativos a crime de racismo na polícia e no judiciário. Da Rádio Câmara de Brasília, Antônio Vital.
2: Segurança Pública.
4: Professora Marcivânia, do PCdoB do Amapá, apresentou o projeto que endurece as regras para a concessão de trabalho externo a pessoas privadas de liberdade. A proposta exige o cumprimento de parte da pena, bom comportamento e decisão judicial fundamentada.
3: O texto da professora Marcivânia também obriga o uso de tornozeleira eletrônica durante o período fora do presídio. Além disso, proíbe o benefício para condenados por crimes como feminicídio, latrocínio, crimes hediondos e participação em organização criminosa armada.
4: Daiana Santos, do PCdoB do Rio Grande do Sul, defende o projeto que destina 30% da arrecadação das BETs ao Fundo Nacional de Segurança Pública. O texto também reserva pelo menos 30% de todos os recursos do fundo para prevenir o feminicídio e enfrentar a violência contra a mulher.
3: Daiana Santos avalia que a ampliação do financiamento pode interromper o ciclo de violência antes do desfecho fatal. A deputada cita o monitoramento de agressores, as patrulhas Maria da Penha e as casas de acolhimento entre as ações possíveis.
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2: Justiça.
4: A Câmara aprovou o projeto que retira da Justiça a atribuição de julgar entidades de atendimento a crianças e adolescentes. O texto agora será analisado pelos senadores. A repórter Maria Neves tem os detalhes.
13: A Comissão de Constituição e Justiça da Câmara dos Deputados aprovou o projeto da deputada Laura Carneiro, do PSD do Rio de Janeiro, que retira do Poder Judiciário a tarefa de avaliar a qualidade do trabalho das entidades de atendimento a menores em conflito com a lei. Atualmente, o Estatuto da Criança e do Adolescente determina que essa atribuição cabe aos conselhos tutelares, ao Ministério Público e à Justiça da Infância e da Juventude. As avaliações periódicas são pré-requisito para renovar a autorização de funcionamento das instituições que atendem menores em cumprimento de medida socioeducativa. Na opinião de Laura Carneiro, uma vez que a Justiça é responsável por julgar possíveis irregularidades no funcionamento dessas entidades, o acúmulo das funções de avaliar e julgar pode comprometer a imparcialidade do processo. A deputada também argumenta que os conselhos tutelares e o Ministério Público são os órgãos em melhores condições de avaliar as instituições que atendem crianças e jovens.
14: O Ministério Público é o grande fiscal da lei, fiscal da probidade. Também é uma maneira que os conselhos tutelares, que trabalham com as crianças e adolescentes, podem auxiliar nessa fiscalização. É no Ministério Público e nos conselhos tutelares que você tem as equipes multidisciplinares que sabem fazer esse papel.
13: O Estatuto da Criança e do Adolescente determina que os programas de acolhimento em execução serão reavaliados pelo Conselho Municipal dos Direitos da Criança e do Adolescente, no máximo a cada 2 anos. Para receber o atestado de qualidade, que com o projeto passa a ser de responsabilidade apenas dos conselhos tutelares e do Ministério Público, a instituição deve comprovar que atende todos os requisitos previstos na lei. Dentre as obrigações das entidades de acolhimento, estão a oferta de atividades educativas, não separar irmãos, promover a participação da criança ou adolescente na vida da comunidade local e incluir pessoas da comunidade no processo educativo. Ainda de acordo com o Estatuto, no caso de programas de acolhimento institucional ou familiar, os avaliadores devem considerar também os índices de sucesso na reintegração ou de adaptação à família substituta. Da Rádio Câmara de Brasília, Maria Neves.
2: Economia.
3: Vander Loubé, do PT de Mato Grosso do Sul, é um dos autores do projeto que cria a figura jurídica das cooperativas solidárias. A proposta estabelece regras próprias para a constituição e o funcionamento dessas organizações voltadas à economia solidária e à inclusão social.
4: O texto também prevê incentivos para fortalecer o setor. Entre as medidas citadas por Vander Loubé estão prioridade em compras públicas, criação de um fundo de fomento e normas específicas para cooperativas de plataformas digitais e de finanças solidárias.
3: Projeto de Valdemar Oliveira, do Avante, de Pernambuco, cria o Sistema Nacional de Comunicação Preventiva e Gestão de Riscos de Regularidade Federativa. Ele explica que o objetivo é reduzir bloqueios provocados por pendências de estados, Distrito Federal e municípios.
4: De acordo com Valdemar Oliveira, os entes federados vão receber alertas antecipados para que regularizem dívidas antes de sofrerem restrições. Na visão do parlamentar, a medida busca fortalecer a gestão pública e ampliar a transparência no uso de recursos públicos.
2: Agricultura.
3: Sérgio Brito, do PSD da Bahia, quer promover a discussão sobre os impactos do fenômeno climático Super El Niño na agricultura brasileira. Segundo ele, o debate também deve abordar os reflexos no preço dos alimentos e na segurança alimentar.
4: Sérgio Brito propõe a participação de representantes do governo, de órgãos de meteorologia e de entidades do setor agropecuário. O deputado informa que o objetivo é elaborar estratégias de adaptação às mudanças climáticas e subsidiar políticas públicas para reduzir os impactos sobre a produção rural.
2: Cultura.
3: Proposta em análise na Câmara reconhece a Axé Music como expressão da cultura nacional. A autora da matéria, Lidice da Mata, do PSB da Bahia, argumenta que o gênero conquistou projeção em todo o país e se consolidou como um dos principais movimentos da música brasileira.
15: A música baiana tomou conta do Nordeste, tomou conta do Sudeste, através dos seus principais compositores e cantores, que executam, interpretam a chamada música baiana ou axé music. Então, na medida em que esse movimento se transformou num movimento de reconhecimento nacional na prática, é muito importante que nós possamos reconhecer.
4: Lidice da Mata lembra que o axé surgiu na Bahia a partir da mistura de ritmos como samba reggae e se expandiu por todo o país. A parlamentar acredita que o reconhecimento fortalece a cultura e o mercado musical brasileiro.
3: Termina agora o Jornal Câmara dos Deputados, produzido pela Rádio Câmara, com trabalhos técnicos de Everson Urani e apresentação de Márcio Aquiles Sardi e Val Monteiro. Boa noite.
4: Uma boa noite para você. 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
0: 22 horas e 8 minutos. 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
1: 22 horas e 24 minutos.
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1: 22:42.
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0: 23 horas.
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1: 23 horas e 18 minutos.
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1: 23 horas e 37 minutos.
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siga tranquilamente, entre a inquietude e a pressa, lembrando-se de que há sempre paz no silêncio. Tanto quanto possível, sem humilhar-se, viva em harmonia com todos os que o cercam. Fale a sua verdade mansa e claramente, e ouça dos outros, mesmo a dos insensatos e ignorantes. Eles também têm sua própria história. Evite as pessoas agressivas e transtornadas. Elas afligem o nosso espírito. Se você se comparar com os outros, você se tornará presunçoso e magoado, pois haverá sempre alguém inferior e alguém superior a você.

sua intensa mente o que já pôde realizar. Mantenha-se interessado em seu trabalho, ainda que humilde. Ele é o que de real existe ao longo de todo o tempo. Seja cauteloso nos negócios, porque o mundo está cheio de astúcias. Mas não caia na descrença. A virtude existirá sempre. Muita gente luta por altos ideais. E em toda parte, a vida está cheia de heroísmo. Seja você mesmo. Principalmente, não simule afeição, nem seja descrente do amor. Porque mesmo diante de tanta aridez e desencanto, ele é tão perene quanto a relva. Aceite com carinho o conselho dos mais velhos, mas também seja compreensivo aos impulsos inovadores da juventude. Alimente a força do espírito, que o protegerá no infortúnio inesperado. Mas não se desespere com perigos imaginários. Muitos temores nascem do cansaço e da solidão. E a despeito de uma disciplina rigorosa, seja gentil para consigo mesmo. Você é filho do universo, irmão das estrelas e árvores. Você merece estar aqui. E mesmo se você não pode perceber,

esteja em paz com Deus, como quer que você o conceba. E quaisquer que sejam seus trabalhos e aspirações na fatigante jornada pela vida, mantenha-se em paz com sua própria alma. Acima da falsidade, dos desencantos e agruras, o mundo ainda é bonito. Seja prudente. Faça tudo para

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0: Nosso Chitão. Nosso respeito e admiração a Chitãozinho e Chororó. É uma satisfação muito grande participarmos com vocês aqui. 40 anos de sucesso. Que venham muitos outros e vão vir. Vocês são aquela dupla que fizeram, fazem e sempre vão fazer sucesso no Brasil e no mundo inteiro.
1: Aqui vai. Posso abusar um pouquinho da poesia? Fica bom. Chitãozinho, Chororó, são duas luzes perenes na escala mais alta da eterna música brasileira. Aquilo que vier depois de vocês, em qualquer escala, é uma referência de vocês.
2: Muito obrigado, Vitor. Obrigado, Léo. Que Deus abençoe o caminho de vocês. Que vocês possam cantar também 40, 50, muitos anos pela frente.
1: Seguindo o exemplo de
0: Seguindo
1: vocês.
0: O caminho de vocês.
3: Obrigado, claro.
2: Obrigado,
3: gente.
2: Obrigado.
0: Obrigado.
2: Aplausos.
0: Obrigado, São Paulo.
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siga tranquilamente, entre a inquietude e a pressa, lembrando-se de que há sempre paz no silêncio. Tanto quanto possível, sem humilhar-se, viva em harmonia com todos os que o cercam. Fale a sua verdade mansa e claramente, e ouça dos outros, mesmo a dos insensatos e ignorantes. Eles também têm sua própria história. Evite as pessoas agressivas e transtornadas. Elas afligem o nosso espírito. Se você se comparar com os outros, você se tornará presunçoso e magoado, pois haverá sempre alguém inferior e alguém superior a você.

intensamente o que já pôde realizar. Mantenha-se interessado em seu trabalho, ainda que humilde. Ele é o que de real existe ao longo de todo o tempo. Seja cauteloso nos negócios, porque o mundo está cheio de astúcias. Mas não caia na descrença. A virtude existirá sempre. Muita gente luta por altos ideais. E em toda parte, a vida está cheia de heroísmo. Seja você mesmo. Principalmente, não simule afeição, nem seja descrente do amor. Porque mesmo diante de tanta aridez e desencanto, ele é tão perene quanto a relva. Aceite com carinho o conselho dos mais velhos, mas também seja compreensivo aos impulsos inovadores da juventude. Alimente a força do espírito, que o protegerá no infortúnio inesperado. Mas não se desespere com perigos imaginários. Muitos temores nascem do cansaço e da solidão. E a despeito de uma disciplina rigorosa, seja gentil para consigo mesmo. Você é filho do universo, irmão das estrelas e árvores. Você merece estar aqui. Mesmo se você não pode perceber.

portanto, esteja em paz com Deus, como quer que você o conceba. E quaisquer que sejam seus trabalhos e aspirações na fatigante jornada pela vida, mantenha-se em paz com sua própria alma. Acima da falsidade, dos desencantos e agruras, o mundo ainda é bonito. Seja prudente. Faça tudo para...

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2: Hora certa.
3: Cinco horas e seis minutos.
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1: Amanhã ainda teremos temperatura baixa, ainda abaixo dos 5 graus, então muito possivelmente nós vamos ter em Restinga Seca uma temperatura muito próxima da registrada hoje, não é? Alguns dados estão colocando que as mínimas amanhã podem ficar um pouco mais altas, mas dá para esperar temperaturas perto pelo menos dos 5 graus, então vai estar bastante frio amanhã ainda. E depois na quarta-feira já teremos o retorno da instabilidade e da chuva, quarta, quinta e sexta, sendo que quarta e quinta-feira são os dias de maior risco para termos aí chuva localmente forte, raios trovoadas e temporais localizados. Sexta-feira tem instabilidade ainda, mas é uma instabilidade mais fraca.
0: 5 horas e 11 minutos. 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

0: 5 horas e 16 minutos.
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3: Hora certa.
0: 5 horas e 17 minutos.
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5h22. 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

0: 5h25.
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1: Hora certa.
2: 5:31. 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

5:35. 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
4: Hora certa.
0: 5h37.
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0: 5:45.
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6: Hora certa.
0: 5:48.

0: 5:56.
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5: Hora certa.
0: 5:58.

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2: Bom dia, queridos filhos e filhas. Terça-feira, começando o dia rezando pela família. Nós estamos em plena Semana Nacional da Família. E olha, eu começo dizendo: dê um tempo a mais para sua família. Volte a sua oração, seu coração, sua atenção para a família. Em nome do Pai, do Filho e do Espírito Santo. Amém. Senhor, amado Jesus, os profetas vos anunciaram como príncipe da paz. Os anjos anunciaram paz aos homens por ocasião do vosso nascimento. Morreste na cruz para consolidar a paz entre Deus e os homens. No dia da ressurreição dissestes: a paz esteja convosco. E por isso, ó príncipe da paz, no início deste dia, nesta manhã, venho pedir: abençoai e santificai a minha família. Peço, Senhor, a graça de que minha família possa ser, de fato, formadora de valores humanos e cristãos. Que todos nós tenhamos atitudes humanas de respeito, dignidade, de valorização do próximo, de promoção humana. Abra nossos olhos às necessidades do próximo. Senhor, pedimos a graça de que nossa família seja verdadeiramente uma família cristã, autenticamente cristã. Exemplo para aqueles que vivem perto de nós. Senhor Deus, afugentai todo o mal. Livrai-nos do perigo de nos perder. E se em algum momento nossos olhares se distanciarem, Senhor, tome-nos pelas mãos e conduze-nos ao lar. Senhor Deus, abençoai a minha família e abençoai a todas as famílias. Afastai para longe das famílias brigas, desavenças, as drogas, o desemprego, a enfermidade, a mentira, a traição. Que a família seja, Senhor, um lugar de diálogo e de amor, de carinho e de afeto. Senhor, abençoai e protegei a minha família nesta manhã. Amém. Pai nosso que estais no céu, santificado seja o vosso nome. Venha a nós o vosso reino, seja feita a vossa vontade, assim na terra como no céu. O pão nosso de cada dia nos dai hoje, perdoai-nos as nossas ofensas, assim como nós perdoamos a quem nos tem ofendido. E não nos deixeis cair em tentação, mas livrai-nos do mal. Amém. Senhor, fazei da minha família formadora de valores humanos e cristãos. Um bom dia a todos. Amém.
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4: Agora são 6:04.
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0: Olá, ouvintes, muito bom dia, são 6 horas 7 minutos, estamos chegando com mais uma edição do programa Olho Vivo, chegando nesta manhã do dia 11 de agosto de 2026, hoje terça-feira, cumprimentando você, ouvinte, você que se liga, sintoniza sempre a Rádio Integração do Restinga Seca, e aqui estamos acompanhados do colega Norton Ávila, logo mais nosso diretor Wilson Carlos Cirolini. Norton, bom dia.
1: Bom dia, Rafael. Bom dia aos ouvintes da Rádio Integração, desejando uma ótima terça-feira, hoje 11 do mês de agosto. Bom dia a você, ouvinte. Obrigado aí pela companhia. Frio nesta manhã novamente, estamos com 7 graus a temperatura. Ontem, nesse horário, temperatura mais baixa, hoje um pouquinho mais alto, né? 7 graus a temperatura, mas frio. Ventinho também lá fora, frio neste momento, mas desejando um bom dia a você, ouvinte, aqui da Rádio Integração.
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1: São 6 horas 8 minutos, 6 e 8, 6 e 9, agora 6 e 9, temperatura 7 graus neste momento. Bom dia você, ouvinte, obrigado pela companhia. E o nosso WhatsApp já aberto aqui, recebendo a sua mensagem, o seu recado nesta manhã, no 3261-1270. 3261-1270, WhatsApp, aqui da sua Rádio Integração. O frio voltou para nos lembrar que até os dias mais gelados podem ser aquecidos com um sorriso, um abraço e boas palavras. Que nesta manhã você encontre motivos para agradecer e começar o dia com esperança e pensamentos positivos. Aqueça o coração com carinho, amizade e gratidão. Que o frio lá fora não seja capaz de esfriar os seus sonhos, sua fé e a sua vontade de seguir em frente. Espalhe gentileza por onde passar e faça do seu dia um momento especial. Que Deus lhe aqueça e aqueça a sua alma, ilumine seus caminhos e renove suas forças para enfrentar mais um dia. Prepare aquele café quentinho, vista seu melhor sorriso e siga em frente, porque dias frios também podem guardar momentos muito felizes. Com essa mensagem, iniciamos o programa Olho Vivo. Um bom dia!
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6: Quando são 6h14, 6h14, neste amanhecer de terça-feira, hoje dia 11 de agosto, Norton, e a temperatura em Restinga neste momento?
7: A temperatura marcando 7 graus, frio, né? Coloque um agasalho, esse agasalho bem, porque tá frio, tem um arzinho gelado lá fora, um ventinho fraco aqui na cidade, e tá frio, 7 graus a temperatura de momento, e já vamos destacando aí a previsão do tempo para esta terça-feira, com oferecimento da Seletro, a cooperativa de eletrificação Centro Jacuí Limitada, informando a previsão do tempo. O tempo irá mudar no Rio Grande do Sul nesta terça-feira. Conforme a Metsul Meteorologia, muitas nuvens cobrem o estado, apesar de aberturas de sol em diferentes localidades em meio à nebulosidade. A instabilidade retornará pela metade norte, inclusive já com alguns municípios na metade norte do estado, já chovendo neste momento, especialmente pela parte da tarde e à noite, com uma frente quente que se formará. Nas últimas horas do dia de hoje, à medida que o sistema avança para o sul, pode chover em pontos da faixa central do estado, também nos vales e até na Grande Porto Alegre. As temperaturas já iniciam baixas nesta manhã, 7 graus a temperatura, mas a nebulosidade impedirá que a geada avance pela maioria das localidades, principalmente na parte da Serra do Rio Grande do Sul. A tarde de hoje será fria, especialmente nos aparados da Serra, na parte mais alta do estado segue frio. Aqui em Restinga Seca, na região central do estado, ainda teremos este amanhecer, amanhã com sol entre nuvens, e pela parte da tarde à noite o tempo já mudando, a nebulosidade ingressando, né? O céu já fica mais nublado pela parte da tarde, em especial pela noite, e a temperatura máxima não passa aí dos 16 graus no dia de hoje, assim como foi no dia de ontem, né? Chegamos ontem aos 15 graus pela parte da tarde, hoje novamente temperatura não deve passar aí os 16 graus, mas a princípio não temos essa previsão de chuva ainda para hoje aqui na região central do estado, mas pela noite, madrugada, o tempo já mudando aqui na nossa região, a chuva aí que está prevista para amanhã. Então hoje, pela parte da manhã, ainda teremos a presença do sol entre nuvens, a nebulosidade maior pela parte da tarde e noite, e à noite sim essa nebulosidade avançando aqui na região central do estado. 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
7: São 6 horas 17 minutos, 6:17, temperatura em Restinga Seca marcando 7 graus. Um bom dia.
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6: Agora são 6 horas 22 minutos, 6h22 no seu rádio. Programa Olho Vivo nesta manhã de terça-feira, hoje dia 11 de agosto de 2026, cumprimentando a todos que estão conosco, você que manda seu recado, você que está viajando, aos que participam pelo WhatsApp, Norton, que é o seguinte número:
7: 3261-1270, o WhatsApp da Rádio Integração, pode entrar em contato, mande sua mensagem, já temos o registro aqui do amigo, nosso fiel ouvinte, o Jair Machado lá na Pitangueira, mandando um bom dia à equipe do programa Olho Vivo. Inclusive ele manda a foto, né, em frente ao fogão a lenha, se esquentando lá, metendo brasa, metendo fogo ali com chimarrão em mão, e já acompanhando as informações aqui de Restinga Seca e também da nossa região. E dando um bom dia também lá de Formigueira, a Laís Moreira Figueiredo. Tem evento no final de semana, é a caminhada, a primeira caminhada internacional aí no município de Formigueira, inscrições já esgotadas, né, mais de 200 participantes. Então, já esgotadas as participações, mas quem quer participar aí pode participar da caminhada, né? Mas entre em contato com a Laís, com a prefeitura aí, final de semana de evento também no município de Formigueira. Então, bom dia, Jair, bom dia, Laís, e todos os formigueirenses aí, a grande audiência que a gente tem também no município de Formigueiro. 6 horas 24 minutos, os aniversariantes, quem aniversaria no dia de hoje, nesse 11 do mês de agosto. O bom dia aí para a Laura Emanuele aqui em Restinga Seca, que aniversaria mais um ano de vida nesta terça-feira, hoje 11 de agosto, parabéns, feliz aniversário. Nos contatos aqui da Rádio Integração também, neste 11 de agosto, bom dia e parabéns ao Elisandro de Souza aqui em Restinga Seca, e também parabéns Lojas Benoit aqui no município restinguense, também completando mais um ano de vida. Lojas Benoit, Restinga Seca, também aniversaria hoje.

0: Parabéns, parabéns a todos os aniversariantes, aos que celebram seu dia hoje. Logo mais a gente atualiza também outras participações aqui, outros aniversários que celebram seu dia, que estão conosco nesta manhã, que estão conosco nesse dia 11 de agosto de 2026, quando são 6 horas 25 minutos, 6 com 25.
1: E parabenizando também aos estudantes no dia de hoje, né? Hoje é dia do estudante, dia 11 do mês de agosto. Parabéns àqueles também que estão na labuta estudando, buscando a qualificação, buscando o conhecimento. Então parabéns também a todos os estudantes dia a dia aí buscando essas atualizações, sempre a qualificação, buscando cada vez mais através do estudo melhorar a sua condição de vida. Então parabéns também a todos os estudantes pelo seu dia 11 de agosto, também dia do estudante.
0: Um abraço vai para o Henrique Dornelles, aniversaria hoje. Anne Tarses de Borba, também aniversariante de hoje. Felicidades para a Marelízia Silveira, também aniversaria neste dia 11. Um abraço aí para o Leoni Souza. Quem mais aqui? O Lauro Souza também, um abraço. Recebe aqui o bom dia nesta manhã. O Lucas Milbrat, também aniversariante de hoje. Um abraço aí ao amigo. E também aqui a todos os demais que celebram o seu dia. O Leomar Milbrat. Ô Leomar, aquele abraço aí pro amigo, também aniversariante desse dia 11. Felicidades também para a Ana Paula Montanher, aqui em Restinga Seca, e também a Elisa Silveira Gonçalves, lá em São Cepé, também aniversaria hoje. A todos os demais aniversariantes, o bom dia aqui da Rádio Integração nesta manhã. Aquele abraço neste 11 de agosto de 2026.
2: Parabéns, parabéns, saúde e felicidade.
0: 6 horas 27 minutos, 6 com 27, hora certa, temperatura em Restinga Seca.
1: 7 graus é a temperatura, e já que falávamos em dia do estudante, hoje, neste dia 11, celebrando o dia do estudante, Rafael e ouvintes, temos atividade no município de Paraíso do Sul, no dia de hoje, que também celebra o dia do estudante. Então, para Paraíso do Sul, por meio da Prefeitura de Paraíso do Sul e também a Secretaria Municipal da Educação, está realizando no dia de hoje, estará do dia de hoje pela parte da manhã e tarde, desenvolvendo aí as atividades da segunda edição do programa Prefeito por um Dia. Atividade então que celebra o Dia do Estudante em Paraíso do Sul, e onde os estudantes que já foram selecionados estarão respondendo aí como prefeito, vice-prefeito, também secretários municipais, acompanhado, é claro, pelo atual prefeito Clayton Cleomiller, o Brits, demais integrantes da administração municipal, e foram selecionados através de concurso aí a comissão julgadora selecionando o prefeito e o vice-prefeito. Na verdade, é prefeita, né? Foi selecionada, então, a aluna Isabelle Milene Hopkund, do nono ano da Escola Municipal Aldo Rode, da comunidade de Boa Vista Norte, como prefeita por um dia em Paraíso do Sul, no dia de hoje. E também a vice-prefeita, a Stephanie Alves de Oliveira, do oitavo ano da Escola Municipal Carlos Alterman, da comunidade de Mangueirinha, é a vice-prefeita, bem como os secretários municipais, são os demais estudantes que foram selecionados nesse projeto, esse programa, né, que busca incentivar a participação dos estudantes na vida pública, também despertar o interesse pela cidadania, pelo conhecimento da parte da administração municipal, e também construindo novas ideias para o desenvolvimento de Paraíso do Sul. Então, atividade hoje pela parte da manhã e tarde, a prefeita e vice-prefeita por um dia, os estudantes em Paraíso do Sul, e essa atividade iniciando logo mais 8 horas, 8 e meia da manhã, junto à Prefeitura de Paraíso do Sul, e a cobertura, a presença também da Rádio Integração nesse momento importante aí aos estudantes podendo estar e conhecer como funciona a administração municipal, seus trâmites burocráticos, as ações, e também já destacando quem são os secretários municipais para o dia de hoje, que assumem interinamente esse espaço junto às secretarias. Teremos a secretária Manuela Laís Bessol, do sétimo ano da Escola Aldo Rode, a Carolina Fernanda da Silva Rodrigues, do sexto ano da Escola Carlos Alterman, também o Simon Fischer Rodrigues, do quinto ano da Escola Aldo Rode, o Marcos Henrique Schmengler Brito, do quarto ano da Escola Presidente Afonso Pena, e também o Arthur Gritzmacher, do terceiro ano da escola professora Max Schlesner, são os alunos, então, que serão secretários municipais, juntamente da prefeita e vice-prefeita. Projeto Prefeito por um Dia no município de Paraíso do Sul, no dia de hoje, celebrando o Dia do Estudante.
0: Um abraço a todos lá de Paraíso do Sul, a todos que estão conosco aí sempre, acompanhando aqui Olho Vivo, acompanhando a Rádio Integração. Ainda hoje no programa Norton também teremos o destaque para a sessão realizada ontem, sessão descentralizada, foi junto à localidade, a capela, o Salão da Capela Nossa Senhora da Saúde, Colônia Borges, aqui em Restinga Seca, presença da comunidade, presença dos vereadores, também secretários do prefeito municipal, que estiveram ontem à tarde já acompanhando e circulando lá entre os moradores, ouvindo as demandas, ouvindo as reivindicações, conferindo de perto lá os detalhes junto à comunidade, e à noite tiveram a oportunidade de debater lá junto à Câmara, a comunidade assistir à sessão. E após todo o trabalho do rito, do trabalho do legislativo em cada sessão, também tivemos a manifestação de um dos moradores, a manifestação do prefeito Norton, enfim, o trabalho que foi realizado ontem e reportagem que teremos ainda hoje aqui no programa, destacando aí estas informações de ontem à noite lá na Colônia Borges, Capela Nossa Senhora da Saúde. Um abraço aí a todos os moradores, a todos que residem por lá e todo o interior de Restinga Seca que recebe também o abraço aqui da Rádio Integração em todas as manhãs.
1: Isso aí, já aproveito e mando um bom dia, um abraço também. Lá o Rudinei Marquesan, de Colônia Borges, também sempre na audiência, na companhia. Bom dia, Rudinei. Bom trabalho e uma ótima terça-feira. 6:32. E também hoje, Rafael, no programa, a repercussão trazendo também as informações, porque temos amanhã, junto à Associação dos Funcionários da Cotricel, em São Cepé, amanhã, dia 12 de agosto, a partir das 9:00 da manhã, o quarto seminário da pecuária. São 3 especialistas que estarão palestrando pela parte da manhã, unindo aí os pecuaristas não só de São Cepé, mas principalmente toda a região. Então teremos as informações, a entrevista ainda hoje aqui no programa Olho Vivo, destacando então por parte da Cotricel esse evento idealizado, realizado pela Cotricel, o quarto seminário da pecuária amanhã em São Cepé. Então é destaque ainda hoje aqui no programa Olho Vivo.
0: E falando em São Cepé, quando são 6:32, 6:32, hoje tem remate de gado geral em São Cepé. Pecuarista Santa Rita Remates rematará nesta terça-feira, hoje dia 11, 14:00, 250 reses no Parque de Exposições São Cepé. Irão à venda 40 vacas invernar e prenhes, também 100 novilhos e novilhas, 100 terneiros e terneiras e 10 capões para cria ou abate. O cadastro é antecipado, o pagamento à vista. As informações pelo telefone 55-3233-1127, no Facebook e também no Instagram. Acompanhe o remate pelo aplicativo do Rematify ou pelo YouTube no canal e aplicativo da TNT Produtora. Apoio Sicredi, Nutron Franquia e Imexul Insumos Agrícolas. É hoje. O remate de gado geral é nesta terça-feira, dia 11, 14:00, em São Cepé, Santa Rita. Remates de tradição e seriedade é no dia de hoje, lá em São Cepé.
1: 6:34, 7 graus a temperatura. O nosso WhatsApp é o 3261-1270, o WhatsApp aqui da Rádio Integração, interagindo conosco. A Maria do Carmo Machado, do bairro São Luís, aqui em Restinga Seca, na escuta, e mandando um bom dia, desejando um bom dia aos ouvintes aqui da Rádio Integração. Também a nossa amiga Albertina Denenhaus, lá em Formigueiro. Bom dia, amigos e ouvintes. Uma feliz terça-feira a todos, com as bênçãos de Deus Todo-Poderoso. É a mensagem da nossa amiga Albertina, lá no município de Formigueiro. Bom dia.
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0: Seis horas, 38 minutos, 6:38, temperatura em Restinga Seca, Norton.
1: 7 graus a temperatura.
0: E destacando também algumas informações de âmbito internacional, é porque tivemos atingindo ontem a Colômbia um terremoto e até o momento, em relação aqui ao número de vítimas fatais, superando aí as mais de 130 vítimas fatais e ao menos 570 feridos e muitas construções que colapsaram, Norton. Isso repercutindo desde ontem à noite, também tomando conta aí das redes sociais, em vídeos já publicados e no noticiário nacional e internacional. Infelizmente, aí terremoto de grande magnitude, que atingiu também a Colômbia no dia de ontem.
1: É, e nos últimos meses, questão de 2-3 meses, aí tivemos na Venezuela, né, atingiu gravemente é a Venezuela e agora na Colômbia, né? Então fico alerta aí, não tínhamos em anos anteriores terremotos, pelo menos eu não recordo aí de termos registro de terremoto, agora em um ano e poucos meses de diferença, também terremoto aí que trouxe na Colômbia aí essa preocupação e muitos estragos, as vítimas, os países aí também auxiliando, assim como foi na Venezuela, poder ajudar essa catástrofe aí que acontece em questão da natureza, né? O terremoto que abalou e foi um dos grandes terremotos aí registrados na Colômbia, torcendo para que não tenhamos no Brasil, né? Já tivemos alguns registros em outros países que atingiram aqui o Brasil, mas torcendo aí para que não tenhamos no Brasil, e é o destaque no noticiário internacional, né? Essa repercussão desde a tarde de ontem, noite de ontem, a preocupação também na América aqui, sendo registrado na América do Sul, esses terremotos também que trazem destaque no noticiário internacional.
0: Agora são 6:39, 6:39, para a Loja Mais RS, que garante sempre a qualidade em todos os materiais que oferecemos, nos EPIs, que são os equipamentos de proteção individual. 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
1: Faltando 20 minutos para as 7 horas da manhã, temperatura segue nos 7 graus. 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
0: 6:41, 6:41, destaques que ainda teremos hoje também, Norton.
1: Destaque agora, eu trago a mensagem do bom dia, né? O bom dia do nosso amigo Vicente Guerra participando, mandando bom dia aqui aos ouvintes da Rádio Integração. Nosso WhatsApp à disposição no 3261-1270, 3261-1270 é o WhatsApp da Rádio Integração. E já fazendo um alerta aos motoristas aqui que passam, chegam em Restinga Seca, muitos que vêm da 287 em direção à cidade, passando aqui Lomba Alta, subestação da Nova Palma Energia, que busca esse atalho pelo prolongamento da Avenida Júlio de Castilhos, aquele trecho da estrada de chão entre o calçamento ali da linha férrea até a rodovia RS-149, aquela parte mais baixa da estrada de chão, desde ontem então bloqueada, cruzei agora por volta das 5:30 da manhã, bloqueada para passagem de veículos naquele trecho da estrada ali entre esses dois pontos. Então, em razão da tubulação que é colocada lá, a necessidade de fechar o acesso ali para os veículos para poder realizar a colocação dos tubos, a tubulação pluvial, o escoamento da água da chuva, e essa obra que iniciou no mês passado aí para poder a água da chuva que cai na cidade poder escoar, descer ali pela parte baixa da cidade, as máquinas, a escavadeira hidráulica já trabalhando no local, os tubos já no local, e ontem sim, definitivo, bloquearam aquele trecho, já está sinalizado aí para poder não ter a passagem de veículos, ali é um desvio que aproxima mais a cidade, então os motoristas não têm mais como ingressar da rodovia pela estrada, terão que seguir, como é o de costume, até em direção ali ao acesso pela Cotricel, para ingressar na cidade, não sendo mais possível ali cavaletes já no local sinalizado, bloqueando então a passagem de veículos nesse prolongamento da Avenida Júlio de Castilhos aqui em Restinga Seca.
0: Ali ontem foi removido todo o calçamento, as pedras então ali do calçamento paralelepípedo, e acredito que até hoje, ainda hoje, já inicie a escavação ali para a colocação dos tubos, então é a primeira etapa nessa obra de drenagem aqui da parte baixa da cidade, lembrando que vai atravessar os trilhos ali com um túnel, os trilhos não serão removidos ali, então se tem o município, tem uma ordem ou pelo menos um destaque ali para essa licença, essa liberação daquilo que teremos para o dia de agora, para os próximos dias, que é perfurar por baixo, né, e não fazer ali uma escavação retirando os trilhos, mesmo que não se tenha ali a previsão do retorno dos trens, mesmo que não se tenha a passagem dos trens, a Rumo não liberou para ser escavado, e sim ser escavado um túnel, um perfurado ali por baixo, então, e não uma escavação superficial, isso não será permitido. Se fosse dessa maneira, daí teríamos mais meses ainda até uma outra liberação vir, e repito, Norton e Wilson, né? Mesmo não tendo trem passando, então só para ter uma noção da burocracia que é muitas vezes aí uma obra, o que emperra também muitas vezes algo de ser realizado.
1: E fica também o alerta aos moradores, é naquela parte desse prolongamento da Avenida Estradechão ali, não tem moradores naquele trecho entre o final do calçamento e até a rodovia, é apenas a várzea ali, não tem moradores, então é bloqueado para o trabalho das máquinas em colocação, abertura desse espaço aí para passagem da tubulação. Mas lembrando, né, Rafael, depois essa obra vai entrar na cidade, vai ingressar aqui pela José Celestino Alves, até próximo aqui à esquina com a rua Augusto Rossi, aí sim vai trazer transtorno aos moradores, aos que trafegam pelas ruas da cidade, mas pedindo a paciência da população, né? Que é uma obra necessária, um mal necessário, né? Ter que trazer esse transtorno, mas é por uma boa causa que tenhamos paciência aí, porque a obra é necessária, tem que ser realizada essa intervenção e com certeza vai trazer transtorno principalmente aos moradores, mas ter a compreensão aí que é uma obra tão necessária para que não tenhamos mais aqueles alagamentos nas ruas, nas casas, aqui na parte baixa da cidade.
0: Agora são 6h45, 6h45. 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
0: 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Um abraço às equipes lá em Formigueiro, Agudo, Paraíso do Sul e São Cepé, desejando uma boa viagem a todos vocês. 6h46, na última semana conversamos com Guilherme Passamani, o Guilherme que é gerente regional da Emater, regional aqui, que compreende os municípios da região centro a partir de Santa Maria e que também esteve participando do Congresso da FAMURS, o 44º Congresso realizado no Recanto Maestro na última semana, presença da Emater também sempre acompanhando aí os eventos, as atividades dos municípios da região, e o Guilherme destaca como foi essa participação, essa presença também da Emater junto aos municípios que lá estiveram participando.
8: Estamos aqui presentes nesse evento, dada a importância que a Emater tem dentro desses municípios, né? Estamos presentes em todos os municípios do Rio Grande do Sul. E aqui é o momento da gente confraternizar e também trocar ideias, debater, aprofundar os nossos conhecimentos e também trazer um pouco do que a gente tem de potencial na agricultura, que muitas vezes subsidia a economia desses municípios aqui do nosso estado.
0: E o que pode ser demonstrado também, Guilherme, com as degustações dos vários produtos ou delícias, dá para se dizer assim, que vocês também aqui deixaram exposto e também para que todos que aqui participaram degustassem aquilo que é produzido na região.
8: Com certeza, Rafael. A gente tem uma pequena amostra, que bom que é pequena, porque a gente tem um número muito grande de agroindústrias aqui na região. A gente tem uma pequena amostra aqui de alguns produtos das agroindústrias que estão sendo degustados pelos nossos prefeitos e autoridades que aqui estão presentes, no sentido da gente promover que eles conheçam os produtos que a gente tem aqui, a qualidade desses produtos. E esses produtos são todos oriundos da agricultura familiar, que é o trabalho essencial da Emater nos municípios.
0: E esse trabalho da Emater, Guilherme, nos fale um pouquinho mais, também compartilhando com aqueles que nos acompanham nas redes sociais, o trabalho neste ano de 2026, como que você analisa em relação ao clima, em relação àquilo que poderá vir ainda pela frente, como que está também essa preocupação por parte da Emater em acompanhar os nossos produtores?
8: Nós estamos acompanhando dioturnamente a situação do nosso estado, acompanhamos desde a previsão da safra, né, o planejamento dos agricultores, com orientações técnicas, no sentido de manejo de solos, no sentido de que a gente escalone a nossa produção, que a gente diversifique a nossa matriz produtiva, que temos o objetivo claro de tentar ser mais resiliente.

0: 44º Congresso de Municípios da FAMURS, no Recanto Maestro, Restinga Seca.
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2: São 6 horas e 50 minutos, faltando 10 minutos para as 7 horas da manhã. Temperatura em Restinga Seca segue nos 7 graus. Um bom dia, você ouvinte, obrigado pela companhia.
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0: Agora são 6h54, 6h54. A temperatura em Restinga Seca, Norton.
2: Seguimos com 7 graus a temperatura neste amanhecer de terça-feira, hoje dia 11 do mês de agosto. Um bom dia, você ouvinte.
0: E seguimos aí com a participação, logo tem recado dela, da Lia Beer, chegando conosco. A Lia, retornando aí, pessoal, com saudade de te ouvir aquele recado, ouvir aquela dica, as várias dicas aí que a Lia nos traz, sempre aí com bons produtos que os ouvintes encontram nas farmácias. Lia, bem-vindo e bom retorno também aqui à sua participação.

0: conosco nesta manhã.
1: Bom dia, meus queridos amigos locutores da Rádio Integração FM, toda a comunidade de Restinga Seca e nossa querida região. Bom dia, Rafael. Senhor Wilson está aí, este locutor, ou é o Norton que está presente também hoje?
0: Também o Norton e também o Wilson, estamos os três aqui.
1: Mas que maravilha, então, olha, gratidão por eu estar retornando com vocês e para a gente falar de saúde, de qualidade de vida, porque hoje no nosso dia a dia, com essas variações de temperatura, o que nós precisamos estar sempre com o nosso corpo, com a nossa saúde e a nossa mente imperfeitas, né? Aquela emoção boa. 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Então, o nosso recado de hoje, terça-feira, foi dado para vocês, meus queridos dos amigos locutores. Eu tenho aquela gratidão de estar retornando com a Rádio Integração da nossa comunidade de Restinga Seca e região. Então, uma boa terça-feira e até na quinta eu retorno. Um grande abraço para todos.
0: Abração, Lia. E o Wilson também vai te dar um bom dia também. Ele cumprimenta nesta manhã, Lia.
2: Que saudade, Lia. Lia, nós estávamos roxo, Norton, nós tudo de saudade dessa voz maravilhosa, essas dicas, esse ânimo, esse astral positivo sempre que tu nos traz, quando tu participa aqui para nós, é bom para toda a região. Um abraço para você e bom trabalho, Lia.
1: Um abraço para todos vocês também, com muita saúde, meu querido amigo locutor Wilson, tá? Para todos vocês hoje, um grande abraço, até na próxima quinta-feira.
2: Aí está então Lia Beer com os produtos JB Mix, levando o recado e o Guaberu junto, meu amigo, não perca tempo. Olha, gente amiga, 7 horas.
0: Logo, logo, teremos aí a previsão do tempo, teremos também as demais participações, os demais assuntos que teremos ainda hoje no programa, Norton.
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2: Olha, Norton, eu quero fazer uma referência especial do Elisandro de Souza, o filho da dona Agnes, aquele parceiro indispensável que tanto abraça junto, leva a empresa junto, a vidraçaria e a vida da dona Agnes Cassol de Souza. Um abraço a vocês, tá, Agnes? Parabéns pro Mano. Ela chama assim, Mano, você tem que ir lá, Mano. Então, um abraço pro Mano e toda a família e os demais.
3: Isso, um abraço também, um bom dia aos estudantes. Hoje dia do estudante, né? Dia 11 de agosto. E interagindo conosco, mandando um recado pelo nosso WhatsApp, que é o 3261-1270. O bom dia aí do Jorge Quinol, de Formigueiro. Bom dia, Rafael. Bom dia, Norton. Bom dia, Wilson. Amanhecer gelado, aproveitando para lavar roupas antes da chuva. Um abençoado dia a todos, especialmente o... Aqui tá como Quinol, né? Abraços.
2: Ele que vai lavar roupa, isso mesmo.
3: Jorge Quinol, lá em Formigueiro, mandando um bom dia especial à equipe da Rádio Integração, aos familiares. Um bom trabalho, um abraço aí do Jorge Quinol no município de Formigueiro.
2: Ele é eclético, hein? Tá louco, um abraço, bom dia. Hoje teremos aqui às 9h30 a senhora Anne aí do Recanto falando todo o complexo aí da fundação e tudo mais, o trabalho da ANFE, é, da nosso trabalho. E também hoje falando dia do estudante, amanhã teremos aqui o Gabriel Seolim, né? Juntamente com o seu Guerra, é.
0: Isso, professor César Guerra.
2: César Guerra. Amanhã, o estudante Gabriel Seolim, dos 8 anos, hoje está com 15 anos, e já vai estudar nos Estados Unidos a música em trompete. E se destacou, se classificou perante muitos alunos lá nos Estados Unidos. E ele queria buscar algo mais para a vida dele. E diz que se dedicou profundamente na sua qualificação e na sua formação, e vai continuar, então, se destacando. Gabriel Seolim, de Faxinal Soturno, está classificado amanhã aqui, juntamente com o seu Guerra, né?
0: Isso aí, Wilson, César Guerra. São 7h03, 7:03. E outro assunto, Wilson, que ontem comentávamos, ontem pela manhã, em dois momentos aqui no programa, referente à Banda do Maneco, que anunciou ainda no sábado o fim das suas atividades, devido aí à falta de recursos, à falta aí de manter as atividades em dia, em função aí de não ter recursos a serem repassados e também as horas através dos profissionais que atuam lá como professores. E ontem mesmo, a Prefeitura de Santa Maria, através de um manifesto do prefeito Rodrigo Décimo, convocou uma reunião extraordinária com toda a diretoria da escola, com todos os integrantes que integram a banda marcial Manuel Ribas, e desta forma a prefeitura anunciou que está mobilizada para buscar alternativas e manter as atividades da banda do Maneco. O prefeito Rodrigo Décimo e a vice-prefeita Lúcia Madruga receberam na manhã de ontem os representantes da banda marcial Manuel Ribas para tratar do anúncio de encerramento das atividades. Diante do anúncio de interrupção de uma trajetória de quase 70 anos, o prefeito colocou a prefeitura à disposição para construir, junto com os integrantes da banda, alternativas que permitam a continuidade do trabalho desenvolvido ao longo destas 7 décadas. Durante o encontro, respeitando aí a competência, claro que isso aqui envolve algumas competências, né? Então o município, mesmo respeitando a hierarquia, no caso ali do Estado, que no caso o colégio é estadual, então respeitando o espaço aí da Secretaria Estadual da Educação e da 8ª Coordenadoria Regional da Educação, foram discutidos caminhos para viabilizar recursos e garantir condições para que a banda possa seguir em atividade. Entre as possibilidades apresentadas estão a busca por emendas impositivas, participação em eventos e articulação de outras formas de apoio e financiamento. A Prefeitura também se colocou à disposição para mediar e construir, junto com a instituição, demais parceiros, alternativas que contribuam para a manutenção da banda e também dos seus profissionais. Segundo o prefeito, estamos falando de um patrimônio de Santa Maria. A banda do Maneco faz parte da história da nossa cidade e da formação de milhares de pessoas. A prefeitura, sempre que pode, faz questão de contar com a banda nas atividades, como nos desfiles e nas programações Natal e Páscoa. Não podemos assistir ao encerramento de um trabalho tão importante. Vamos buscar caminhos e lutar junto com o legislativo e o setor empresarial para que a banda do Maneco possa continuar. Estamos comprometidos para que a banda não acabe, afirmou então prefeito Rodrigo Décimo ontem em reunião extraordinária com os integrantes da banda, ontem pela manhã mesmo, né? A gente comentava ainda ontem pela manhã, Santa Maria também repercutia isso ontem no noticiário local, e dessa forma a administração municipal se mobilizou e convocou essa reunião ontem pela manhã. Norton Wilson.
2: Eu, bela atitude, e devia ser uma atitude dessa, prefeito Décimo, né? Queremos parabenizar, porque é um patrimônio que a gente marcava o tempo que a gente estava lá em Santa Maria, quando chegava na hora do desfile das bandas. O Maneco era uma das atrações grandes que tinha, sempre sobressaindo das demais. Era uma pujança, né, Norton?
3: E o regente, ele é o tal regente, é o Daniel Santos, que integra os corais aqui da Quarta Colônia, à frente de diversos corais, e também o Zeca Rorato.
2: Rorato, que está atualmente. Então, se doaram bastante, eu acho que estava na hora de dar um chega dessa acomodação em cima da cultura. Tantos recursos espalham esse Brasil lá fora para para cultura, para incentivo à música e tudo mais, por que não dirigir algo desse dinheiro para eles aí?
3: Isso aí, quando são 7:07, seguimos com 7 graus a temperatura, viu? O senhor destacava antes, hoje é dia do estudante, e o amigo lá, Jorge Quinaldo e Formigueiro, também dando um bom dia aí ao diretor Wilson, informando, hoje é dia do advogado também.
2: Opa!
3: Dia do advogado e dia do estudante, hoje no dia 11 do mês de agosto. Parabéns, então, aos dois, né? Aos estudantes e também aos advogados. 7:07, agora com oferecimento da Agrícola Poço Bom, a matriz aqui em Restinga Seca, e filiais em São Cepé e Cachoeiro do Sul. Vamos à previsão do tempo, as informações com Luiz Fernando Nartigal, meteorologista da Metsul. Bom dia, Luiz Fernando.
4: Muito bom dia a todos. O ar frio ainda atua sobre o estado, mas ingresso de umidade pelo norte vai favorecer o retorno da instabilidade. Nós teremos o sol aparecendo com nuvens em grande parte do estado, inclusive aqui na capital e região metropolitana teremos a presença de sol e nuvens. As nuvens vão aumentar sobre o estado e vão provocar chuva na metade norte, especialmente no decorrer da tarde para a noite. Em alguns pontos ali do norte, noroeste, bem junto à divisa com Santa Catarina, já chove pela manhã, próximo do meio-dia. Durante a noite é que poderá chover em alguns pontos da faixa central e também aqui da Grande Porto Alegre. Essa chuva que retorna hoje para a metade norte do estado é chuva irregular, mas isoladamente pode ser forte com trovoadas em alguns pontos, até não dá para descartar de forma muito pontual, né, muito isolada, alguma queda de granizo. Isso porque a atmosfera está muito fria, né? Voltou a cair, a ficar perto ou abaixo dos 5 graus em grande parte do estado, a temperatura nessas últimas horas, agora no período da madrugada, e tivemos até temperatura negativa na zona sul do estado. Em Porto Alegre, tem uma grande diferença entre os microclimas. Na área do aeroporto Salgado Filho, às 6 da manhã estava 6 graus, na estação ali do Jardim Botânico também chegou na casa dos 6 graus, mas na zona sul da capital, na estação da Secretaria da Agricultura, fez 2 graus, Rogério. Mesma temperatura registrada nos vales, no Vale do Caí, no Vale do Paranhana, onde também em algumas localidades chegou a fazer 2 graus de temperatura. Durante o dia vai ter um certo aquecimento, as máximas hoje à tarde. Na capital vão a 17, 18 graus, nos vales possivelmente vá a 19 graus. Para quarta e quinta-feira já teremos instabilidade generalizada no estado. Aí chove na maioria das regiões, passa a ter na quarta e na quinta-feira risco de chuva localmente forte e também de temporais localizados no estado, especialmente no centro e na metade norte gaúcha, onde a instabilidade deve ser maior.
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3: Programa Olho Vivo pela Rádio Integração, são 7 horas 11 minutos, temperatura em 7 graus. Bom dia.
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0: Meus amigos, estamos aqui para levar até os senhores, quando são 7:16, e a temperatura estamos em que fase, Rafael? 8 graus, que legal, turma. Vamos acordar, aproveitar essa terça-feira, dia 11, dia do estudante, dia do advogado, dia de trabalhar, de aproveitar o tempo para não desperdiçar e lamentar, pois o agosto vai indo rápido. E nós estamos aqui com dois jovens, e estes jovens darão um recado importante, porque a Cotricel sempre preocupada em qualificar, trazer informações, tanto no setor do agro como na pecuária. E estamos aqui juntamente com o Tomás, o Marcelo Tomás. Marcelo Tomasi, isto mesmo, melhor dizendo, Marcelo Tomasi, engenheiro agrônomo e gerente da unidade da Cotricel local aqui. E mais, o agrônomo veterinário Dionoceles Dotto. Dionoceles Dotto, também filho aqui da terra, e que vão falar sobre a programação que terá completa amanhã seu quarto seminário da pecuária. Três especialistas para fortalecer a pecuária da nossa região. Marcelo Tomasi, abre seu peito, seu coração, abre as portas para levar a informação através da integração. Bom dia, jovem!
1: Bom dia, Wilson. Bom dia ao nosso colega Dotto aqui comigo. Bom dia a todos os nossos associados que estão nos acompanhando aí pela Rádio Integração. Bom dia àqueles que ainda vão assistir isso aí esse programa, pela live. E a gente está aproveitando o espaço, aproveitando que a Rádio Integração também é sempre parceira dos nossos eventos. E nós vamos dar o pontapé inicial aí para os eventos que a Cotricel vai realizar agora, né? Nesse mês de agosto, no mês de setembro também. Em especial, a gente está aqui hoje para convidar para o Seminário da Pecuária. Nós já temos tradicional há mais de 10, 15 anos um seminário que é da soja, que é no mês de setembro. E já estamos na quarta edição do Seminário da Pecuária, né? E este ano, o evento é amanhã, né? E a gente está aqui para convidar, e o Dotto vai explicar depois aí as palestras que vai ter, mas é um evento bem, bem legal, é um evento que vai ocorrer pela parte da manhã, então o pessoal pode ir de manhã, depois tem um almoço, e à tarde já está liberado, não vai comprometer todo o dia do nosso associado. E é um evento já que vem ocupando bastante, chamando bastante atenção nos últimos anos, com um excelente público, e novamente tem uma nova edição e tem umas palestras interessantes. Depois desse evento aí, a gente vai ter o seminário da soja em setembro. Nós temos a semana que vem também uma palestra que vai envolver fertilizantes e também sementes, que a gente vai convidar o pessoal também para participar aqui na unidade de Restinga, palestra de fertilizantes e sementes. E no dia 10 de setembro, nós temos uma palestra voltada com o pessoal da Corteva, também aqui na unidade de Restinga. E lá no dia 12 de setembro, se eu não estou enganado, nós temos o seminário da soja em São Cepé, que também a gente vai vir aqui na Rádio Integração e convidar. Mas o nosso foco aqui hoje é esse evento da pecuária, né, que vai ser realizado amanhã. Aproveito para convidar todo mundo. E se precisar de algum transporte também, a gente pode disponibilizar com os nossos veículos da unidade. E eu vou deixar para o Dotto falar sobre os palestrantes, que ele conhece bem, e foi feita uma programação aí a dedo aí para atender o nosso público.
0: Muito bem. Agora o Dionoceles Dotto, aquele que é veterinário e atua na Cotricel, aqui em Restinga, em São Cepé, e nas unidades, onde for necessário, está presente, pois se qualificou para isso. E aí, meu jovem Dotto, esse aí, um baita jogador de basquete, né? Ou vôlei, né? Queremos cumprimentar a família Dotto, que não são poucos aqui nesse estado do Rio Grande, e exterior também. Bom dia, Dionoceles.
2: Bom dia, Wilson. Tudo bem? Bom dia, Marcelo. né? Bom dia ao Rafael, que está aí operando também a rádio, ao Norte, que estava agora há pouco aqui com nós, e bom dia a todos os produtores que estão na sua propriedade nesse momento, ou estão dentro dessa caminhonete, dentro do seu carro, indo para a propriedade, escutando a Rádio Integração, escutando as notícias. Estou aqui na rádio hoje para convidar todos vocês, produtores e associados, para o 4º Seminário da Pecuária, que foi pensado e planejado com muito amor e carinho a todos vocês, né? A gente pensou em estudar todo o ciclo da pecuária, né? Com profissionais que trouxessem conhecimento para o dia a dia de uma propriedade. Eu vou comentar com vocês aqui os.
0: E será amanhã isso aí?
2: Isto.
0: Né? E amanhã, às 9 horas, a partir das 9 horas, na Associação dos Funcionários da Cotricera em São Cepé. Inscrições gratuitas no local.
2: Isso aí, viu? As inscrições são gratuitas para todos os nossos associados, né? E produtores, clientes nossos aqui do município de Restinga Seca, São Cepé, Vila Nova, Formigueiro, né? A gente tem vários produtores aí que a gente atende. O evento, então, vai iniciar ali pelas 9 horas da manhã. São 3 palestras pela manhã, né? E após o encerramento dessas 3 palestras, vai ter uma mesa redonda, que vai ser feitas perguntas, tirado dúvidas com os palestrantes, e servido um almoço, e o pessoal está liberado para voltar para suas propriedades, né? Para suas casas ali, para seguir a lida do dia a dia, né? Que a gente sabe que o produtor tem bastante serviço, né?
0: Muito bem. Então, vocês estão preocupados em levar em frente não só o agro, mas também a pecuária. E por isso tu tá aí contratado, tá nesse meio para levar em frente isso aí. E vocês têm a pecuária. Eu vi, tem fábrica de rações também, né?
2: Isso, a Cotricel tem a fábrica de ração, né? Eu hoje sou o técnico da fábrica de ração. A fábrica fica localizada na área industrial da cooperativa da Cotricel, no município de São Cepé, né? Ali que a gente produz todas as rações que vêm para nossas lojas.
0: E sai muito da ração para os bichinhos?
2: Sai bastante ração. Hoje a gente está com uma venda bem expressiva de ração aí. Né, tem, aqui mesmo no município tem muitos produtores que trabalham. E também a gente faz a parte de suplementação, né? Um sistema de engorda, suplementação mineral. A gente tem a parceria com o pessoal da PNI ali, né?
0: Do leite também.
2: Do leite. Tem uma parceria com a Derrios também, a questão do MUB, né? Um produto que roda muito bem aí no nosso município
0: que
2: também.
0: É
2: MUB é aquela famosa bacia que o pessoal pede, né? Que dentro dessa bacia tem todos os nutrientes ali que o animal necessita no campo, sem necessitar do coxo de sal, né? Aí ali tu coloca ali no ambiente ali, o animal, dependendo da sua necessidade de mineral, vai ali e busca.
0: E é protegido com intempéries no meio do campo, para mesmo?
2: Não, ele pode pegar água ali que o animal acaba bebendo essa água, né? Não, não tem desperdício nenhum, né?
0: Que legal. Hoje, a Cotricel, queremos aí, porque a pecuária, né, Marcelo? Tu é do agro, mas do agro. Mas a pecuária tem que caminhar junto e muito junto para manter a sustentabilidade dessas propriedades, onde dá para agregar todos esses, no agro e da pecuária, né? Doto e Tomazinho.
1: Hoje em dia a propriedade, assim, não se vê a propriedade só produzindo uma safra de verão, né? Só produzindo arroz, só produzindo soja, só produzindo o milho. A propriedade em si, ela tem que gerar renda para o produtor o ano todo, né? Então, se tu não tiver o inverno e tiver o inverno bem feito, esse recurso vai faltar na propriedade. Tu não consegue sobreviver hoje se tu não tiver uma renda boa no inverno. Porque eu quando plantava até 2 anos atrás, a gente sempre não lidava com gado, mas tinha que ter renda no inverno. Ou era com trigo, ou era com feno, ou era com outras culturas. E eu gosto muito de dizer isso, digo para todo mundo que vai na minha sala, que tem que ter entrada de recurso. porque não se tem como ter uma propriedade parada no inverno. Tem que entrar dinheiro, e esse dinheiro entra numa época boa, entra lá no final do ano, em janeiro, entra em quando se vende a pecuária, outubro, novembro. Então tem que estar circulando a propriedade, senão fica difícil de sustentar. E a pecuária entra com um papel muito importante nisso aí. E o produtor, quando pensar na propriedade, quando pensar lá, ele tem que pensar na fertilização, na adubação, no calcário. Ele tem que pensar o ambiente como um todo, não pode pensar só na soja e no arroz. Ele tem que pensar que também vai ter a pecuária.
0: Tivemos o primeiro, o segundo, o terceiro e agora o quarto seminário da pecuária, né? E Cotricial. E como é que foi a evolução até agora? Como se espera agora esse quarto seminário, que é amanhã, lá na unidade da Associação dos Funcionários? E quem vai estar? Gente de peso palestrando? Como é que é? Ou é tu, só tu e o Tomás e lá, ué?
2: Não. É gente de peso mesmo. São grandes profissionais, né? Eles foram escolhidos a dedos. Isso aqui foi um... Esses três palestrantes aqui, nós estamos pensando desde o terceiro seminário da pecuária, já a gente vem organizando, né? Não foi do dia para a noite que a gente fez essas escolhas, né? Então, a gente pensou muito bem, escolheu os temas com muito carinho e atenção para o produtor, né? E resolvemos fazer os convites e ajustando as agendas também, porque como eles têm uma agenda corrida também, né? Tá aí conseguimos ajustar agora para essa data do dia 12 de agosto.
1: Dá um comentário esses temas aí, Dó.
2: Tá, eu vou comentar com vocês os temas. É a professora Luciana Potter. Ela é uma professora da Universidade Federal de Santa Maria, produtora rural de Dom Pedrito, né? Ela trabalha na área de pesquisa e suplementação de pasto e bovinos de corte. Então ela tem um conhecimento muito amplo, né? Uma das grandes profissionais do mercado aí.
0: Luciana Petter.
2: É isso.
0: Né? E ela então estará a primeira palestrante.
2: A primeira palestrante do nosso seminário.
0: E depois temos o quê?
2: Alessandra Bride, que ela vai falar sobre conforto animal e bem-estar animal, né? Para o animal ter uma maior produtividade, tanto no gado de corte quanto no gado de leite. Né? Hoje a questão do bem-estar animal e do conforto do animal não quer dizer também a questão dos maus tratos, não é só isso, mas é o ambiente, promover um ambiente adequado para esse animal expressar melhor as suas qualidades, tanto na produção de leite quanto de carne, né?
0: Se você está com qualidade, como é que é? Condições de vida tranquilo, tem um rendimento no leite e na carne também, né?
2: Com certeza.
0: Porque se ela vive estressada, não vai, né?
1: Não vai.
0: Então, duas mulheres as primeiras palestrantes, né?
2: Duas mulheres.
0: A parte feminina pegando firme também na pecuária. E já soubemos de outros por aí que tem a Weber, Costa Weber também, tem uma... Né, que tem aí em São Cepé.
2: Sim, um exemplo aqui no nosso município, né? A filha do seu Carlos Alberto Dico, do MOP, a Maria Cecília também, pegando firme com ele, né? Assumindo a propriedade para trabalhar no setor de pecuária. Uma guria muito entusiasmada, né? Uma propriedade que a gente acompanha e presta assistência junto com eles ali.
0: É bom citar então, esses nomes, porque muitas vezes isso. A gente acha que tudo está assim, né? Mas que essa geração também está assumindo a mulher muito forte nessa área.
2: Com certeza.
0: Botando o ombro junto com os homens. Vamos lá, vamos fazer as coisas andar. Então, a segunda é a Alessandra Bride, né?
2: Isto.
0: Isto, que vai ter esse tema tão importante. E depois o terceiro é o homem.
2: É o homem. É o Alexandre Mota, né? Fechando aí com chave de ouro o nosso evento. O Alexandre Mota é um grande profissional, né? Também médico veterinário, zootecnista. Ele vai falar como planejar um sistema eficiente, né? Enfrentando todos esses ciclos pecuários que a gente tem de preços, de altos, de baixos, né? Do mercado em si, a questão de valores. Então, as três palestras, a gente buscou fechar todo o ciclo da pecuária, né? Com a professora Luciana. O que, que ela vai falar? Desde o terneiro até a terminação do bovino, né? Tendo suplementação mineral, uma suplementação para uma terminação de engorda, O Alessandra Bride vai trazer dentro desse ambiente todo a questão do bem-estar e o conforto do animal por um melhor resultado, tanto do leite quanto da pecuária de corte. E depois que o animal está pronto, o Alexandre Mota vai focar os ciclos pecuários, como se planejar para venda, né? Como se planejar aí os seus ciclos pecuários para ter uma melhor rentabilidade para a propriedade. Então a gente buscou essas três palestras envolvendo esses temas para o produtor se atualizar, né? Buscar atualização. Hoje já está atualizado por questão da rede social, né? Hoje o produtor ele tem as informações na mão, ele consegue buscar, mas é sempre bom, né? Ter esses eventos assim, pensando no produtor.
0: E nesse momento que se reúne para umas palestras preciosas dessas, há depois daquele intervalo que troca aquela experiência. E tu lá, como é que tu tá? E você, por que deu esse resultado? A troca de experiência entre os próprios criadores, né? Então, meus jovens, é amanhã. E vamos tirar um tempinho e vamos investir também na busca de melhorias, de informações, para que a nossa propriedade siga em frente sempre com saudável.
1: Esse negócio, tocaste um ponto interessante, viu? Que é esse negócio da convivência, do conviver com os colegas, com outros produtores, trocar experiência, porque tem pessoas que são mais reticentes à inovação, né? E é daquele que acredita só vendo. Então é importante trocar ideia e ver que aquilo que está sendo palestrado lá é possível atingir.
0: Mas como ele vai fazer? Ah, mas vai lá, olha aquele gado daquele lá ou aquela propriedade lá como aí está, né?
1: Então isso pode agendar uma visita com um colega, alguma coisa, para conseguir alguma novidade. Sempre se tira alguma novidade, né?
0: E as participações do terceiro até o aí, como é que foi de bom público?
2: Foi de um bom público. Sempre nós tivemos bom público, né? Esperemos um público ainda maior neste, porque cada ano vai ficando mais conhecido o evento também, né? Como já estamos indo para o quarto seminário, geralmente quem participou do segundo, voltou no terceiro e vai voltar no quarto, né? Uhum. Seminário da pecuária aí. E sempre quando o produtor precisar, que nem o colega Marcelo falou aí, nós temos técnicos ali disponível para conversar com o produtor. Eu atendo Restinga Seca aqui. O Diego, que é nosso colega, atende o município de Formigueiro, né? O Alexandre atende Sansepé, eu atendo junto com ele também Sansepé, e o Alexandre também atende Vila Nova, né? Então todos os municípios têm os técnicos ali para tirar qualquer dúvida do produtor, do pecuarista ali, ou do sojicultor que quer entrar dentro da pecuária novamente, que já saiu, quer voltar, né? Muitos saíram da pecuária já estão retornando novamente, né? Para fazer essa consórcio de lavoura e pecuária, né?
0: Muito bem. O que mais poderemos dizer para os amigos, vocês dois colocam à disposição? Tanto tu como gerente, como também engenheiro agrônomo, que conhece toda essa gleba, embora agrônomo, mas conhece também os que estão aí envolvidos na pecuária, mas a fundo quem conhece na agronomia é tu, e a fundo é o Doto aí na pecuária. E essa turma toda, recebem bem vocês? Como é que eles é?
1: Não, recebem. Eu queria novamente passar um recado aqui para os produtores no seguinte sentido, assim, ó, que a Cotricel, ela vende ração, a Cotricel vende insumos, nós vendemos fertilizantes, vendemos sementes, vendemos agroquímicos, e a gente tem um pessoal treinado, né, uma equipe técnica muito boa. E que o produtor tem essa opção de usar, né? Então, no dia a dia aí, a gente tem vários profissionais e o Doto veio agregar muito aqui na parte da veterinária, na parte de ração. Então, a gente não só vende ração, a gente vende ração, mas a gente tem toda essa orientação e esse aparato. Tem os dias de negócio que a gente fez aqui em Restinga Seca, tem esse seminário, né? Tem outras
0: falando
1: coisas.
0: Também para os formigueiros, né?
1: Tem.
0: Com o Zeca faz também os dias dele especial.
1: Isso, né? A gente está pensando até em ampliar futuramente isso aí, de fazer mais de um dia, de fazer alguma coisa também com outras ideias voltadas para pré-safra. Então, existe a equipe está sempre trabalhando, sempre buscando inovar e levar essas informações para o produtor. E hoje o produtor é fundamental, hoje em dia, né? É, eu sempre costumo dizer, fazendo um link aí, falando nessa última palestra que o Dotto falou ali, do comprar e vender e se planejar com a pecuária. É, na agricultura não é diferente, né? Não adianta ir lá produzir, colher 50 sacos por hectare, se tu não souber a hora de vender e ter um bom retorno, né? O grão mesmo, puxando um chasque para o arroz e para a soja, o arroz no início da colheita estava R$50, hoje já está outro valor.
0: Valeu outro hoje.
1: Hoje já se ultrapassa 70, mais de 70 quase, já tem comentários a 75, né? É, então está subindo bem o arroz. O soja também, quando colhemos era R$110, hoje já teve contratos aí para dezembro a 138, já teve. Então o produtor aproveitou, alguns aproveitou, outros não aproveitou. Ontem eu estava comentando com um rapaz, né? De 110 para 138 é outra seca. Quantos por cento dá isso? E é só questão de saber negociar, saber vender. Tendo essa possibilidade, às vezes o pessoal não tem, tem que vender antes para pagar alguma conta. Mas tem produtores que têm essa opção e às vezes não faz o uso da boa opção que tem. Então, hoje em dia, na propriedade em si, tu tem que saber plantar, saber colher, saber a hora de colher, saber a hora de vender. Né? E, claro, tem o clima também que interfere. Mas se a gente conseguir errar menos e fazer a nossa parte melhor, nós vamos conseguir ultrapassar essas crises.
0: Errar menos.
1: É, exatamente.
0: E hoje, o contexto geral da produção acompanha como é que vai aqueles produtores mundiais que pesam na balança para a produção de grãos. Eu vi dias atrás uma seca, um calor queimando lavouras até de seco lá para América do Norte, Estados Unidos, outros lugares aí também, na França, outros lugares não sei o quê. E aí, isso pesa para nós?
1: É, boa pergunta, Wilson. Boa pergunta, excelente pergunta. É uma pergunta que a gente já vinha comentando ela desde quando foi colhida a safra. O produtor também estava chateado com os valores e com os preços que tinha dos produtos, né? E hoje em dia essa colocação que tu fez é mais um chasque naquilo que eu estava falando anteriormente. Que não basta saber plantar e saber colher. Tem que saber, tem que estar ligado com as informações que está acontecendo no mundo. Ô, parei. O que está acontecendo? Ah, é o ninho. Tá, mas é o ninho. Esse é o ninho é aonde? É aqui, no sul do Brasil, ou esse é o ninho é mundial? Esse é o ninho que o senhor citou ali, ó. Esse é o ninho que está tendo efeitos mundiais.
0: Mundial.
1: Talvez os
0: super calor.
1: Talvez os efeitos desse
0: é
1: o ninho.
0: Tudo, né?
1: Eu me arrisco a dizer que os efeitos desse é o ninho, ele é mais mundial do que no Brasil. Aqui está tendo os efeitos também, mas ele está mais catastrófico em outros locais. Seca terrível na Europa, maior dos últimos 50 anos, 150 anos. É, essas enchentes que tu citaste na China e na Índia, ontem ocorreu um tufão lá na China de 150 km por hora, virou caminhão. Então,
0: o terremoto na Colômbia.
1: Na Colômbia. Então,
0: esses dias atrás na Venezuela.
1: Então, quem é plantador, quem é da pecuária, quem lida com isso, tem que estar ligado com essas informações. Por que que isso vai impactar? Dá um evento climático disso aí lá na Índia. O que que a Índia faz? Para aí, eu vou parar de exportar arroz, porque senão vai faltar comida para o meu povo. Ela parando de exportar arroz, ela é uma das maiores exportadoras de arroz mundial, a cotação internacional do arroz começa a sofrer pressão para subir. Nós começamos a exportar mais. Começa a subir o preço no nosso mercado interno. Isso tudo influencia. Claro que influencia. É. Só que tem que estar ligado. Tem que estar ligado.
0: E vamos estar ligado amanhã lá, seu Dotto, agora, Tomás.
2: Com certeza, né? Esperamos todos vocês, produtores, associados e amigos aí, amanhã no quarto seminário da pecuária lá em São Cepé. O início das palestras vai ser às 9 horas da manhã. Né? Mas pô, o pessoal pode chegar ali pelas 8 horas, quiser chegar um pouquinho antes, nós já vamos estar lá para receber. Vai ter o cafezinho, vai ter água quente, erva disponível também.
1: Dotto, não precisa tomar café antes de ir, então.
2: Não, pode chegar lá que vai ter um cafezinho. Vai ter
1: mate,
2: erva, água já pronta já.
0: Só aí já ganha o dia. E aquelas informações precisa ganhar.
2: Isso aí. Tá, a previsão é chuva, né? Mas não precisa se preocupar, que lá o ambiente é bem seguro, é coberto, não tem problema. É dentro da associação, né, dos funcionários e associados ali da cooperativa, né? Então aguardamos todos aí para buscar conhecimento junto com nós aí.
1: Wilson, são 3 horas, são das 9 da manhã ao meio-dia. São 3 horas que vai fazer muita diferença na propriedade. Então, assim, ó, não é perda de tempo, pessoal.
0: Isso aí é um investimento sagrado que cada produtor, criador deve ter. De botar na cabeça. Não é um gasto ir até lá. É um investimento que ele faz para ele.
1: Não tem custo. É. Vai ganhar mate, vai ganhar café, vai ganhar almoço e ainda vai ter as palestras.
0: Cramento.
1: Só a Contricel, viu?
0: Então, até amanhã pra vocês. Boa sorte, Dacel. Tchau pra vocês aí, Doto.
2: Tchau a todos os ouvintes. Muito obrigado aí pela oportunidade de nós estar passando nosso seminário da pecuária a todos.
1: É isso aí, então contamos com a presença de todo mundo aí. A gente vai dar mais um chasque, vou pedir pro Darlão mandar mais uns convites, mas a gente espera todo mundo aí amanhã lá em São Cepé.
0: Muito bem, tivemos aí o Marcelo Tomasi, gerente da Contricel, é agrônomo, falando aqui deste quarto seminário, e o Dionoceles Dotto, e ele que é médico veterinário, trazendo aí informações do quarto seminário da pecuária amanhã, lá em 3 especialistas, hein? Na palestra, será lá no Associação dos Funcionários da Contricel.
2: Isso.
0: Lá em São Cepé. Boa sorte, gente. E vamos buscar qualificação. Obrigado. Acho que valeu a pena, para não só para nossos amigos aqui, mas de lá. Sempre temos aí gente na estrada também acompanhando. Olho vivo no seu rádio. Manhã de terça-feira, dia 11. Bom dia.
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0: Aqui onde eu vivo, integração, 7h47, a temperatura, temos aí?
9: Temperatura em 8 graus aqui em Restinga Seca.
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9: São 7 horas 46 minutos, no oferecimento da MM Farmácia, vamos as informações do Hospital de Caridade São Francisco em Restinga Seca. Está conosco a Janaína. Bom dia, Janaína.
10: Bom dia a todos da Rádio Integração, a todos os ouvintes, tudo bem?
9: Tudo bem. As informações para esta terça-feira?
10: Vamos lá. Baixaram 2, deram alta 3, permanecem internados 20 pacientes. Lembrando que nas últimas 24 horas ocorreram 70 consultas médicas, incluindo as especialidades. Lembrando também que ofertamos consultas com a dermatologista, doutora Manuela, e com o cardiologista, doutor Jason. Para consultar pelo SUS, primeiro precisa ir até o posto de saúde e pedir ao seu médico um encaminhamento para dermatologista e cardiologista. Após, é só ir até a Secretaria de Saúde. Agendamentos particulares é direto aqui no hospital ou através do nosso WhatsApp 55-3261-1053. Eram essas as informações de hoje.
9: Obrigado, Janaína. Bom trabalho a todos aí no hospital.
10: Amém. Desejo dia a todos da rádio e a todos os ouvintes.
9: Janaína, com as informações do Hospital de Caridade São Francisco, Restinga Seca.
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0: Vamos até Formigueiro para MM, aliás, para
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0: 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Causo Mais e o Jusceli, lá do hospital, Pedro Jorge Galino. Bom dia, Jusceli.
12: Bom dia, Wilson. Bom dia, ouvintes da Rádio Integração.
0: E as movimentação daí, os recados do hospital?
12: Permanecemos com 3 pacientes internados. Adão Gonçalves, Juraci Souza da Silva e Eduardo Silveira dos Santos Buemo. E não temos aviso, Wilson.
0: Uma boa terça-feira. Até amanhã, Jusceli. Desejamos tudo de bom para vocês aí de Formigueiro também, tá bom?
12: Obrigado para vocês também aí.
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9: 7h49, agora vamos às informações da Secretaria da Saúde aqui em Restinga Seca. Quem traz as informações é o secretário adjunto, Odair Antunes. Bom dia, Odair.
14: Um bom dia a todos, ouvintes que nos acompanham nesta manhã de terça-feira, dia 11 de agosto. Vamos passar algumas informações da Secretaria Municipal de Saúde. Hoje, o ECF de Jacuí

0: mostrando os períodos com mais incidência do mosquito da dengue, e é de muita importância para termos a maior assertividade do mosquito. A partir dos dados coletados, vamos ter os resultados aonde temos o maior foco do mosquito. E lembrando a todos que a prevenção é a nossa maior aliada. A dengue é transmitida pelo mosquito Aedes aegypti e a melhor forma de combater é eliminar os focos de água parada, onde os mosquitos se proliferam. Então, não deixe água parada acumulada em pneus, garrafas, caixas d'água mal vedadas e entre outros. Fique atento aos pequenos detalhes. Juntos podemos fazer a diferença. Faça a sua parte e ajude a combater a dengue. Também gostaria de lembrar a nossa população, horário de atendimento da farmácia municipal, que é das 8 horas às 12 horas e das 13 horas às 16 horas. Tirei essas informações para o dia de hoje. Desejo a todos um ótimo dia e um grande abraço, secretário adjunto de Saúde, Odair Antunes.
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3: Melo participa da segunda edição do Encontro sobre Reforma Tributária em Santo André, que reúne gestores municipais do Grande ABC Paulista.
4: Amanhã, Melo participa da terceira reunião ordinária do Conselho Superior do Comitê Gestor de IBS, que ocorrerá na capital paulista. Antes de voltar a Porto Alegre, ele vai se reunir com representantes dos 30 municípios paulistas, mais subfinanciados em Poá.

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1: Os Estados Unidos responderam nesta segunda-feira à manifestação do Brasil junto à Organização Mundial de Comércio sobre as tarifas extras impostas por eles a produtos brasileiros. Na resposta, o país norte-americano se disse pronto para conversar e atender ao pedido de consultas feito pelo governo brasileiro. O pedido de consultas representa a primeira etapa formal do sistema de solução de controvérsias da OMC.
2: Nessa fase, os países buscam negociar uma solução para o conflito antes da eventual instalação de um painel para analisar o caso. O Brasil se manifestou junto à OMC no dia 27 de julho e argumentou que as tarifas aplicadas pelos americanos não estão de acordo com as regras definidas pela entidade. Autoridades do governo chinês também se manifestaram no mesmo pedido de consultas feito pelo Brasil e pediram autorização para participar do processo. A China é o maior parceiro comercial do Brasil e teria interesse nessa disputa comercial.
3: Previsão do tempo.
4: O sol aparece com nuvens em grande parte do estado, mas as nuvens aumentam e provocam chuva na metade norte, sobretudo no decorrer da tarde para a noite. Em alguns pontos do norte e noroeste, junto à divisa com Santa Catarina, já chove pela manhã. Durante a noite pode chover em pontos da faixa central e da Grande Porto Alegre. A chuva será irregular, mas isoladamente pode ser forte com trovoadas e não se descarta queda muito isolada de granizo. A temperatura na madrugada novamente ficou próxima ou abaixo dos 5 graus. Em grande parte do estado, e até caiu abaixo de 0 grau no sul. Durante o dia aquece mais do que ontem e as máximas na Grande Porto Alegre atingem entre 17 e 19 graus.

0: graus. Também sou o Luiz Fernando Nartigal.
1: Em Porto Alegre, tempo bom, agora na rua Calda Júnior, 9 graus.
2: O Senado terá uma semana de esforço concentrado com sessões deliberativas presenciais previstas para hoje e amanhã. Entre os temas no radar dos senadores está a proposta que prevê o fim da escala 6x1, que pode avançar na casa depois da reunião ocorrida na semana passada entre o presidente Lula e o presidente do Senado, Davi Alcolumbre.
1: Hoje, a sessão deliberativa está marcada para as 2 da tarde. O primeiro item é o projeto que cria o Programa de Desenvolvimento da Indústria de Fertilizantes, que estabelece um fundo de estímulo à produção nacional e prevê crédito fiscal para o setor. A proposta tramita em regime de urgência.
2: O presidente da Câmara dos Deputados, Hugo Mota, declarou que ele e os republicanos da Paraíba apoiarão a reeleição do presidente Lula. Mota disse que Lula é o presidente que converge com aquilo que pensamos ser o melhor para o país. Lula já decidiu que, caso eleito, apoiará a reeleição de Hugo Mota para o comando da Câmara, que acontecerá no começo de 2027. O compromisso foi firmado com o senador progressista Ciro Nogueira, padrinho político do paraibano.
1: O presidente da Câmara disse que aguardava a posição pública do partido para divulgar sua decisão. Em evento da semana passada, o presidente do Republicanos, Marcos Pereira, oficializou a posição de neutralidade da sigla na campanha presidencial.
2: E a ex-primeira-dama Michelle Bolsonaro deve ter participação ativa na estratégia eleitoral de Flávio Bolsonaro do PL nas próximas semanas. Michelle deve gravar materiais que estão utilizados pelo senador durante a campanha presidencial. A presença dela é vista pela equipe como uma forma de aproximar o candidato do PL do eleitorado feminino e, ao mesmo tempo, reforçar a conexão com um segmento considerado essencial para o bolsonarismo, os eleitores
1: O
2: evangélicos.
1: candidato do PSD à presidência da República, Ronaldo Caiado, afirmou nesta segunda-feira que uma de suas preferências para o Ministério da Fazenda em seu plano de governo é o ex-presidente do Banco Central, Arminio Fraga. O ex-governador de Goiás participou em São Paulo do evento Diálogo CEO One, promovido pelo VP Battistini, ecossistema de network corporativo.
2: E o presidente da Colômbia, Abelardo de la Espriella, decretou estado de emergência nacional após o forte terremoto que atingiu o oeste do país nesta segunda-feira e deixou ao menos 132 mortos e mais de 570 feridos. O tremor derrubou prédios em várias cidades, danificou hospitais e infraestrutura e deixou pessoas presas sob
1: O
2: escombros.
1: Serviço Geológico dos Estados Unidos informou que o terremoto de magnitude 7,4 atingiu a uma profundidade de 100 quilômetros. O Serviço Geológico da Colômbia afirmou que foi o terremoto mais forte registrado no país no século XXI. O maior número de vítimas está concentrado em Risaralda, parte da região cafeeira da Colômbia. A cidade de Pereira, capital do departamento, sofreu danos extensos, com equipes de resgate continuando a vasculhar prédios desabados em busca de sobreviventes.
2: O epicentro foi registrado perto de San José del Palmar, em Chicó, uma região pobre que até o momento reportou 13 mortos enquanto avançavam os trabalhos de resgate. Segundo o balanço mais recente do governo, além das vítimas, há mais de 70 prédios colapsados, 18 centros de saúde avariados e 52 instituições de educação afetadas. 6 aeroportos sofreram problemas em sua infraestrutura e ficaram inoperantes para voos comerciais.
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6: O Poder Legislativo de Restinga Seca realizou na noite de ontem mais uma sessão descentralizada. Desta vez, foi na Comunidade da Saúde, em Colônia Borges, interior do município. A Rádio Integração esteve presente e a reportagem você ouve ainda hoje aqui no programa Olho Vivo. No próximo dia 22 de agosto, a partir das 8 horas da noite, no Salão Evangélico de Restinga Seca, acontece a fase municipal da 12ª edição do Candeeiro da Canção Nativa. O evento irá reunir músicos, poetas e compositores restinguenses em uma noite de valorização da cultura e também dos talentos locais. As 10 composições classificadas para esta fase municipal do Candeeiro já foram selecionadas e a relação dos finalistas está disponível nas redes sociais da Rádio Integração. Ontem, a Polícia Civil cumpriu mandado de prisão preventiva em Restinga Seca contra um homem de 37 anos de idade, suspeito de dar suporte ao tráfico de drogas e a integrantes de uma facção criminosa que atua no município restinguense. A ordem foi expedida pelo Poder Judiciário da comarca local. De acordo com a investigação, suspeito teria alugado um imóvel para abrigar criminosos vindos da região metropolitana, dando a eles apoio logístico, incluindo a mobilidade, com atuação de um automóvel em situação de furto e uma motocicleta com placas adulteradas. O local estaria sendo utilizado como base para a prática de delitos como tráfico de drogas e homicídios, direcionados a integrantes de uma facção rival. O conflito entre os grupos criminosos está em curso na região, na Quarta Colônia. O detido possui antecedentes criminais por tráfico de drogas, furto, lesão corporal, ameaça, entre outros crimes. Após os trâmites legais, o indivíduo foi encaminhado ao presídio estadual de Agudo. Ontem, a Associação Comercial, Industrial e de Serviços de Agudo, a CISA, representada pelo presidente Maurício Marquê, fez a entrega de uma doação de R$10 mil para a Associação Filhos da Luz, a AFUS, do município de Agudo. Conforme a entidade, recurso financeiro é destinado para a campanha Poltrona do Bem, cujo objetivo é a aquisição de poltronas hospitalares para os acompanhantes no Hospital Agudo. A AFUS, que está coordenando a campanha, recebeu o valor correspondente à venda de copos dentro da 35ª edição da Volksfest em Agudo. Em alusão ao Agosto Dourado, mês dedicado à conscientização e ao incentivo ao aleitamento materno, a Estratégia Saúde da Família, o SF3 de Nova Palma, realizou mais um encontro do grupo de gestantes na sala de reuniões da Unidade Básica de Saúde. Conduzida pela odontóloga Simone Giovelli Martins e pela enfermeira Maria Luísa Schmeling, a atividade abordou a importância da amamentação para a saúde da mãe e também do bebê. Durante o encontro, as gestantes receberam orientações sobre os benefícios do aleitamento materno e esclareceram dúvidas e compartilharam experiências relacionadas ao período gestacional e aos primeiros cuidados com o recém-nascido. Ocorre hoje em Paraíso do Sul as atividades da 2ª edição do programa Prefeito por um Dia. A atividade celebra o Dia do Estudante, quando os alunos selecionados irão acompanhar a rotina na Prefeitura de Paraíso do Sul e encaminhar demandas da população. O programa tem como prefeita a aluna Isabelle Milene Hoppe Kund, do 9º ano da Escola Municipal Aldo Rode, da comunidade de Boa Vista Norte, e vice-prefeita Stephanie Alves de Oliveira, do 8º ano da Escola Municipal Carlos Alterman, da comunidade de Mangueirinha. Elas foram as vencedoras na categoria Redação, com o tema Meu Município dos Sonhos, Preservação do Meio Ambiente em Paraíso do Sul. O objetivo do programa é incentivar a participação dos estudantes na vida pública, despertar o interesse pela cidadania, pelo conhecimento da administração municipal e pela construção de ideias para o desenvolvimento de Paraíso do Sul. Além da prefeita e da vice-prefeita, também foram escolhidos os secretários municipais entre os alunos do 3º e 5º ano do ensino fundamental. O evento no dia de hoje tem cobertura aqui pela Rádio Integração. Estão abertas as inscrições para aprender a tocar violão em São João do Polesne. com iniciativa da Secretaria Municipal da Saúde e Assistência Social, por meio do Centro de Referência de Assistência Social, o CRAS, a participação da comunidade é gratuita, destinada para pessoas a partir dos 15 anos de idade. As vagas são limitadas e as inscrições são realizadas diretamente na sede do CRAS de São João do Polesne. A data do início das aulas será divulgada posteriormente. Pela Rádio Integração, você acompanhou a primeira edição desta terça-feira do Integração Informa. Um bom dia a todos!

0: São 8 horas 6 minutos e a temperatura em Restinga Seca, marcando 8 graus, você acompanha o programa Olho Vivo desta terça-feira, no oferecimento de Bolzan Materiais de Construção e Setor 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
3: Oito horas, 11 minutos. E o olho vivo vai em frente, pois estamos aí com a temperatura em 8 graus. Né? Queremos cumprimentar, melhor dizendo, 7 graus. 7 graus. E vamos dar uns recados e avisos que temos aqui, né?
4: Temos isso, aí... Wilson, aqui o convite do remate do gado geral que será realizado hoje em São Cepé. É o convite aqui para os pecuaristas, convite da Santa Rita Remates, que convida para o dia de hoje lá em São Cepé, hoje dia 11, 14 horas, 250 reses no Parque de Exposições São Cepé. Irão à venda 40 vacas invernar e prenhes, 100 novilhos e novilhas, também 100 terneiros e terneiras e 10 capões para cria ou abate. Lembrando que o cadastro é antecipado, pagamento à vista e as informações pelo telefone 55-3233-1127, no Facebook e também no Instagram. Acompanhe o remate ao vivo pelo aplicativo do Rematify ou pelo YouTube no canal e aplicativo da TNT Produtora. Apoio Sicredi, Nutron Franquia e Imexul Insumos e Agrícolas. Não esqueça, o remate de gado geral é nesta terça, é hoje, logo mais à tarde, 14 horas em São Cepé, Santa Rita, remates de tradição e seriedade.
3: A Associação Esportiva Tresvendense convida você e sua família para o 40º Jantar Italiano, sábado, dia 15 de agosto, às 20 horas, em Tresvendas, neste município de Restinga Seca, lógico. O cardápio é sopa de agnolini, pão, salame, queijo, fortaia, galeto, polenta, salada verde e buffet de sobremesas. Valor adulto R$ 70,00 e crianças de 7 a 12 anos, 35. Após o jantar, baile animado pelo musical Paraíso. Prestigia o 40º Jantar Italiano, Associação Esportiva Tresvendense, neste dia 15, neste sábado, em Tresvendas.
4: Agora são 8 horas mais 13 minutos, 8h13, temperatura, estamos aí nos 7 graus, e também um comunicado da Nova Palma Energia, comunicando aos consumidores localizados em Vila Rosa que haverá interrupção no fornecimento de energia elétrica nos dias 11 e 12. Então, hoje e amanhã, terça e quarta, no horário das 9 às 12 e das 13h25 às 17h10. Motivo: ampliação no sistema de distribuição. Lembrando que, caso o desligamento não ocorra por algum motivo, fica automaticamente transferido para os dias 13, 14, quinta e sexta, nos mesmos horários. O religamento poderá ser efetuado antes do prazo estabelecido, sem prévio aviso. Por motivo de segurança, solicitamos aos usuários que considerem as instalações energizadas durante todo o período do desligamento. Está aí o comunicado, hoje e amanhã, Vila Rosa, interior aqui de Restinga Seca, comunicado da Nova Palma Energia.
3: O CTG Laços de Amizade de Vila Rosa convida para o almoço e bingo, em comemoração aos 35 anos do CTG, a realizar-se no domingo, dia 16, na sede social da entidade. Às 11h30, almoço, cardápio: galeto, lasanha, arroz, cuca, saladas diversas. Às 13h30, início do bingo. Da primeira à terceira rodada, prêmios de R$100 por rodada. Da quarta, 150. Quinta, R$200. O almoço com direito a uma cartela para o bingo, ao valor de R$50. Também teremos sorteio de vários brindes entre as rodadas. Não perca, é domingo, dia 16 de agosto, o almoço e bingo em homenagem ao aniversário de 35 anos CTG Laços de Amizade de Vila Rosa.
4: Também um convite, quando são 8h15, 8h15, o Banrisul apresenta Orquestra Jovem Recanto Maestro, Turnê RS, segunda edição. Teremos as apresentações nesta semana, amanhã, dia 12, 19h, Igreja Matriz Santo Antônio de Pádua, em Silveira Martins. No dia 14, que é sexta-feira, 19h, na Igreja Matriz São João Batista, em São João do Polesine. E domingo, dia 16, às 19h, na Catedral Metropolitana de Santa Maria. Então é o convite, através da Orquestra Jovem Recanto Maestro, música que transforma vidas. Venha viver noites especiais em música, cultura e emoção. Amanhã, em Silveira Martins, sexta, em São João do Polesine, e domingo, lá em Santa Maria. Banrisul apresenta Orquestra Jovem Recanto Maestro, Turnê RS, segunda edição, e as apresentações finais que teremos aí para esses próximos dias.
3: 126ª Festa em Oração Rock, Padroeiro de Faxinal Soturno. Programação: a partir de dia 5 já está vendendo cucas, pães, bolachas, doces, bolos, leitão assado. E agora temos para dia 14, que é na sexta-feira, 19h, missa e após quermesse. Dia 15, sábado, 19h, missa na Igreja Matriz. Domingo, dia 16, dia de São Roque, às 10h, missa festiva, com transmissão da Rádio Integração 98.5 FM. E ao meio-dia, às 12h, almoço no Salão Paroquial. Cardápio: sopa de anioline, risoto, bife à milanês, churrasco, galeto, maionese, salada verde, pão e cuca, ao valor adulto de R$60 e criança de 6 a 12 anos, R$30. Quermesse, 14h, quermesse no Auditório São Roque, com show do grupo Lobo Sanfona e Banda. Adquira sua ficha para o almoço pelo WhatsApp 996964718. Participe da 126ª Festa em Oração Rock, Padroeiro Faixão Soturno, 14 a 16. Bom dia.
4: Agora são 8h18, 8h18. 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São 8h19, 8h19, e a temperatura, Wilson?
3: Em 7 graus. 7 graus, 8h20. E vamos em frente?
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7: Agora são 8 horas mais 23 minutos, 8:23. Temperatura em Restinga Seca, Wilson.
8: 7 graus e nós vamos em frente com Olho Vivo no seu rádio. 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Bom dia.
7: Logo, logo, Francisco Bouzan com as informações esportivas, demais informações que você confere aqui no programa Olho Vivo, e também tem a Dica Volare. 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
7: 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São 8h26. Temperatura nos 7,5 graus, Wilson.
8: Isso mesmo. E vamos de frente porque o Francisco já está aí para levar as suas informações a respeito do esporte e tudo mais, o que está acontecendo e vai acontecer. Bom dia, Francisco.
10: Bom dia, Wilson. Bom dia, Rafael. Bom dia a todos, né? Alguns jogos da Copa Sul-Americana e da Libertadores estão marcados para essa semana com clubes da Colômbia, não serão realizados. A Conmebol acabou não colocando jogos essa semana em virtude do terremoto que aconteceu lá, portanto, no país da Colômbia. Então, ficando para uma data a ser definida por parte da Sul-Americana, né? E também da Taça Libertadores da América. E hoje o doutor Daniel Toneto vai estar lançando logo mais lá em Santa Maria, durante o dia de hoje, o seu mais um lançamento de um livro. E será junto à Feira do Livro na Praça Saldanha Marinho, A Cor que Nos Separa, A Origem. Portanto, aí mais um livro do doutor Daniel, que tem se destacado aí ultimamente lançando livros, e hoje será na Feira do Livro lá em Santa Maria. E por falar em Sul-Americana, também teremos hoje o reinício, né, dos jogos após a parada para a Copa do Mundo, e hoje começa a segunda fase da Sul-Americana e da Libertadores. Hoje teremos aí Boca Júnior e Deportivo Recoleta, hoje às 19 horas. Também tem Bolívar jogando lá na Bolívia, na altitude, com São Paulo, às 21h30. E tem Libertadores da América também hoje à noite. Fluminense Independiente Rivadavia, às 19 horas. E Estudiantes contra a Universidade Católica do Chile, às 21h30. Também destacando que no final de semana começa o Campeonato Municipal de Futebol de Campo, ou seja, no sábado à tarde, estádio municipal. A partir da 1h30, teremos Olaria contra a Boa de Murcília e, na sequência, segundo jogo da tarde, ADB e Móveis, hoje começando o Campeonato Municipal. No final de semana, teremos a primeira caminhada internacional na natureza. Evento esse dia 16 de agosto, domingo, lá no município de Formigueiro. Na promoção Prefeitura Municipal de Formigueiro, Emater e Universidade Federal de Santa Maria também fazendo parte. Mas está em andamento ontem e hoje à noite a última rodada da fase classificatória do Campeonato Municipal de Bolão de Restinga Seca, e também já definidos clubes que vão participar da fase da final prata e final ouro do Intergrupo de Bolão. O Odone Paul está conosco, presidente da Liga de Bolão, para falar nesta manhã. Alô, Odone, bom dia.
11: Tudo bem, Chico. Então, estamos chegando hoje na última rodada do Municipal e agora a gente está esperando algumas definições ainda para poder marcar as finais. O intergrupo já está definido, tanto a Série Prata quanto a Série Ouro, e também nos próximos dias estaremos marcando as finais. Hein?
10: Muito bem, tivemos aí então já concluído, essa do Intergrupos é uma prata e uma ouro, né?
11: Isso, né? Na verdade, tanto o Intergrupos quanto o Municipal vai ter a Série Ouro e Série Prata, né? Que a gente consegue fazer uma final com todos, então a gente acaba premiando também aquelas equipes que rotineiramente não conseguem chegar às finais. Então a gente faz uma Série Prata para também ter uma disputa, né? E a gente conseguir fazer o nosso bolão crescer e todo mundo poder viver esse momento que é jogar uma final.
10: Liberar também o recurso por parte da Prefeitura para a Liga de Bolão, né?
11: Isso, a gente teve a votação agora na semana passada na Câmara de Vereadores, foi aprovado, agora a gente está só esperando o repasse.
10: Tudo bem, tem algumas competições ali no estadual que o Restinga vai participar também?
11: Tem sim, agora essa semana tem a das veteranas feminino em Santa Cruz, logo depois teremos a Série Prata, tanto masculino quanto feminino, e ainda tem alguma coisa de melhor idade para a gente poder jogar.
10: E São Miguel vai sediar uma competição lá no mês de dezembro, novembro, né?
11: Isso, no final lá em dezembro a gente tem a final da Série Ouro, que é a categoria mais forte dos casais, né, que vai ser em São Miguel, um bolão muito forte, que vai ser um espetáculo que a gente vai poder sediar aqui no nosso município. Como o presidente da Federação de Bolão sempre diz, é o bolão mais charmoso das categorias, é o bolão de casais, e a gente vai poder viver isso aqui, poder presenciar essa competição, que tem grandes atletas que vão trazer uma grande experiência pra gente poder participar junto com eles ali.
10: Paraíso também vai sediar uma competição final, né?
11: Isso, o Paraíso vai sediar a Série Ouro Feminina, que também tem grandes atletas que vão estar participando ali. Assim, a nossa região esse ano foi premiada com grandes competições que tem tudo para fazer criar mais um entusiasmo no esporte da nossa região aqui.
10: Parabéns, presidente da Liga de Bolão, presidente da federação, né? O Enar, né?
11: Isso, ele é o Enardo é sempre um entusiasta do bolão. Ele, desde que assumiu em 2016, tem trabalhado muito pelo bolão do estado. Depois ele assumiu também a Federação Brasileira de Bolão. Tem feito esse trabalho, um trabalho espetacular. E o trabalho aqui no estado, tanto na região quanto em todo o estado, tem crescido bastante os participantes. E a gente só tem a agradecer ao Enardo, que tem feito com maestria a sua administração.
10: E traz bolão também para sociedades menores que aqui no interior do estado, né?
11: Sim, sempre apoiando a quem quer fazer umas canchas novas ou aumentar de 2 para 4 pranchas. E sempre procurando distribuir melhor para que todo mundo cedia em algum momento alguma competição a nível estadual, para que sempre incentive o município, né, e novos participantes na região.
10: Tá certo, Odone. Um abraço para mim, que sucesso, hein?
11: Valeu, obrigado, Chico. Abraço.
10: Tudo bem. Odone Ivaú, presidente da Liga de Bolão, falando para a Rádio Interação. Valeu, valeu, Odone, presidente da Liga de Bolão. E hoje, então, às 11 horas da manhã, logo mais às 11, tem o sorteio da Copa do Brasil. São 8 equipes, né? 8 clubes que estão na disputa aí da competição. E todo mundo vai estar no mesmo pote: Atlético Mineiro, Santos, Cruzeiro, Vasco da Gama, Palmeiras, Internacional, Grêmio e Vitória da Bahia. Então, hoje vai ser feito sorteio, vai botar no mesmo pote. Daqui a pouco pode até mesmo clássico Grenal na próxima fase da Libertadores da América. Valeu, um abraço, ótima terça-feira aqui no programa Neo Vivo.
8: Valeu, Francisco. Aí está então o recado dado. Vamos em frente, porque tem aí a. 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
8: Meus amigos, 8 horas com 35 minutos, 7 graus a temperatura. Aqui é Integração e o Olho Vivo, 98.5. Obrigado pela carona. Vamos em frente. Mas temos aí também, tá, vereador por um dia. A vereadora, aliás, prefeito por um dia e secretário por um dia. Então, pessoas, famílias envolvendo os filhos, tudo mais, lá no Paraíso. Parabéns à administração municipal, à secretária Mara, e queremos cumprimentar a todos lá. E a Integração está presente com o Tiago Marques e o Marcelo Rodrigues para trazer informações de lá. 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Queremos cumprimentar os amigos de toda a parte. Queremos desejar um belo dia de viagem, né, compadre? Boa viagem. E não esqueça, você é o nosso convidado especial.
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7: Agora são 8 horas 39 minutos, 8:39. É a Rádio Integração e o programa Olho Vivo nesta manhã de terça-feira, hoje 11 de agosto de 2026. Hoje dia do estudante. Hoje dia que também estamos em Paraíso do Sul, Wilson, lá com os estudantes e prefeito por um dia.
8: É mais uma edição, prefeito de um dia, né? Já que foi sucesso ano passado. Vamos lá chamando o está lá o Thiago e o Marcelo Rodrigues. Vai lá, Marcelo. Estamos aí com esse momento para fazer um registrozinho daquilo que está acontecendo lá no gabinete do prefeito Clayton Miller, né? Um abraço lá do vice-prefeito Ricardo o Dodo, né? Levando o recado e a informação, Rafael, Marcelo.
20: Muito bom dia, ouvintes da Rádio Integração, estão presentes no município de Paraíso do Sul, e onde hoje acontece a posse dos alunos que foram no concurso prefeito por um dia, né? Se não me falha a memória, segundo ano, né, Dodo, que acontece, né? E converso com o vice-prefeito, João Ricardo da Rosa, o Dodo, né, sobre esse projeto, Dodo, pela segunda vez, então, sendo implantado em Paraíso. E logo, daqui um pouquinho, né, esses alunos estarão sendo empossados. Bom dia.
0: Bom dia, Marcelo. Bom dia aos ouvintes da Rádio Integração. Felicidade de estarmos nos dirigindo através dessa rádio à comunidade regional e especialmente também de Paraíso do Sul. Estamos felizes hoje pela segunda edição no nosso governo do projeto Prefeito por um Dia, né, onde as escolas participam e fazem uma eleição para a escolha dos candidatos. E hoje, né, tomam posse aqui o prefeito, o vice, os secretários, e tem a experiência de acompanhar por um dia os trabalhos do executivo do município de Paraíso do Sul. É bastante gratificante para a gente. A gente já participou, quando secretário de governo, lá em 2005, 2008, um projeto parecido, era Prefeito por um Dia, mas era, a gente era secretário de governo e teve também, assim, um dia, e eu não me esqueço do meu secretário de governo até hoje, então, para ver que é uma coisa marcante, e ele também não esquece. Tive a vice-prefeita do ano passado, que cada vez que eu passo na rua por ela, eu digo, aí, vice-prefeita, né? Então, isso fica, esse vínculo, fica a lembrança nas crianças e na gente também. E, com certeza, é um grãozinho de areia ali, né, que vai surgindo, uma ideia, quem sabe são os futuros políticos, os futuros gestores do município estão por aí, né, participando e criando gosto pela coisa, né?
21: É o que eu ia dizer, né? De repente vai colocando aquela sementinha, vai alimentando, né? Porque eu vi eles conversando antes aqui no corredor, uns diziam que não tinham interesse nenhum, mas queria saber como é que funcionava uma prefeitura, né? Então começa a pegar o gosto pela coisa, né, Dodo?
0: Com certeza, é por aí, né? Assim, ou voltam decepcionados e não querem saber mais, ou, né, cria aquela sementinha que pode alimentar e termos aí, quem sabe, os futuros gestores do município de Paraíso. A Câmara também desenvolve um projeto parecido, né, que é o vereador Mirim, e sabe que acompanhei lá na Câmara, sempre foi muito bom, né? E lá eles apresentam as proposições para o executivo, né? E são votados e eles defendem, e aqui eles vão ver o outro lado de como faz para executar essas propostas.
21: Me lembro que o ano passado a gente acompanhou, a Rádio Integração teve de manhã e acompanhou durante o dia também. No final do dia, 5 e pouco da tarde, tinha uns que não queriam ir embora ainda, né?
0: É, sim, verdade. Gostava, passou rápido, né? A gente esse ano vai ter um pouco de problema em relação aos secretários, secretários com atestados, secretários viajantes, secretários de férias, mas a gente já combinou com a equipe, que é onde o secretário não está, vai ter alguém que vai acompanhar esse aluno, esse secretário Mirim por um dia, para apresentar o trabalho de cada secretaria durante o dia. Com certeza vai ser um dia muito gratificante para todos.
21: Com certeza. Parabéns pelo projeto e sucesso para vocês.
0: Obrigado, obrigado.
21: Aí o vice-prefeito Dodo falando dos ouvintes da Rádio Integração, João Ricardo da Rosa, de Paraíso do Sul.
7: Olha, o Marcelo Rodrigues e o Thiago Marques, que acompanham esta atividade lá no gabinete do prefeito. Assim ouvimos o João Ricardo da Rosa, o Dodo, o prefeito Clayton Cleo Miller, o Brites, que recebe então esses alunos. Estas atividades que são realizadas no dia de hoje, dia do estudante, e atividades que ocorrem lá em Paraíso do Sul. Agora são 8h44, 8 horas 44 minutos. 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
7: 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São 8h45, faltando 15 minutos para as 9 horas da manhã. Temperatura chegando aí à marca dos 8 graus neste momento aqui em Restinga Seca.
8: 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Bom dia.
7: Agora são 8h46, 8 horas 46 minutos, e a gente vai com o amigão Batista. 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Chegando para o dia de hoje, logo mais teremos também a previsão do tempo, as demais participações no dia de hoje. Amigão, bom dia.
1: Bom dia, bom dia. Essa seleção de craques do nosso Olho Vivo, da nossa Rádio Integração de Restinga Seca 98.5. Amigão Rafael, diretor Wilson Norton, o amigão Chico no esporte, Marcelo nas entrevistas e também o amigão Luiz Fernando da técnica. Daqui a pouco vem mais fera, Luiz Carlos Martini, Mike Alexandre, viajando com o Wilson e também o Carlos Alexandre Assete. E o nosso bom dia, sabe para quem mais? É para vocês, queridos amigos ouvintes, onde você estiver nessa hora, escutando a nossa integração, que você esteja a companhia do nosso bom Deus, certinho? 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

0: 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Fiquem todos viajando com a nossa rádio integração de Restinga Seca, que desejamos a você, querido amigo ouvinte, um bom dia na paz, na bênção, na proteção, no cuidado do nosso bom e poderoso Deus vivo. Bom dia!
1: Valeu, amigão. Bom dia. 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Agora são 8h51. Logo, previsão do tempo, você confere em instantes aqui da Rádio Integração. 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Quando são 8h52, chegando aí, Wilson, previsão do tempo.
2: 8 horas 53 minutos, vamos ao tempo, Luiz Fernando Natigal para Cotricelo e o Arrocepé e Sicredi Região Centro. Luiz Fernando, e o tempo, bom dia.
3: Muito bom dia, Wilson. Muito bom dia, Rafael. Muito bom dia a todos. Nós temos ainda o ar frio sobre o estado, já perdendo intensidade, ao mesmo tempo que ingressa umidade pelo norte. Então, essa umidade hoje vai trazer aí aumento de nuvens e alguma instabilidade para a metade norte do estado. Agora de manhã, algumas áreas ali próximo, bem junto à divisa com Santa Catarina, no norte e noroeste do estado, já podem ter alguma precipitação. Na região central, nós vamos ter o sol aparecendo com nuvens altas, né? Tem bastante nuvens altas já sobre a região central. As nuvens devem aumentar mais ao longo do dia, mas na região central, as áreas de chuva, as nuvens de chuva, devem chegar somente no período noturno, não é? Essa instabilidade hoje que vai chegar na região central é fraca, né? Então, à noite, sim, à noite vai ter já alguma instabilidade na região central, em pontos da região central, não é em todos, não, mas já tem uma previsão de chuva para o período noturno, para a região de Restinga Seca. Mas hoje os acumulados são baixos, essa instabilidade será fraca já para quarta e quinta-feira, e a situação já é diferente. Hoje ainda fez frio, né? Em função do ar frio ainda está sobre o estado, mas as mínimas já ficaram mais altas hoje. Em Restinga Seca tivemos mínima de 6 graus, ao redor de 6 graus. Na região central teve áreas com 3 graus de temperatura ali de Caçapava em direção a Lavras do Sul. Ali esfriou um pouquinho mais. Hoje ainda tivemos temperaturas negativas na zona sul do estado. Foi onde foi registrada a mínima, não é? Então, essas áreas mais ao sul da região central tiveram as menores mínimas aí comparado com outros pontos da região. Então, em Restinga Seca, ficou em torno de 6, 7 graus de temperatura, chegou na casa dos 6 graus, né? Durante o dia vai ter aquecimento, né? E vamos ter máximas aí no período da tarde, muito possivelmente. Deixe-me ver aqui. Hoje é 11, né? Eu estou aqui, tô com meus dados desatualizados. Hoje é 11. Então, nós vamos ter na região de Restinga Seca máximas aí que vão passar dos 15 graus. Hoje o aquecimento é um pouco maior do que ontem. Dá para esperar máximas hoje à tarde aí na faixa dos 18, entre 17 e 19 graus. Talvez alguns pontos até consigam chegar nessa faixa de 17 a 19. As áreas mais ao norte, ali para o lado de Santa Maria, indo em direção aos vales,

0: indo em direção ao noroeste gaúcho, ali aquece um pouquinho mais. Mas Restinga Seca deve estar na faixa, aí, deixa eu ver aqui, dos 18, entre 17 e 19 graus para hoje à tarde. Amanhã já teremos um quadro favorável à chuva durante o dia, né? Então, tanto na. Hoje é terça, né? Hoje é terça-feira, né? Hoje é terça-feira. Estou confundindo aqui. Aí, quarta e quinta-feira, que serão os dias que teremos uma chuva mais significativa, aí tem risco de chuva forte, raios, trovoadas, tem risco de se ter temporal localizado, seja com vento forte, seja com alguma queda isolada de granizo. Então, a quarta e quinta-feira serão dias de instabilidade mais significativa, né? Hoje, essa instabilidade que chega durante a noite vai ser fraca, né? Os acumulados que aparecem são fracos, são baixos. Os acumulados para hoje, porque literalmente são inferiores a 5 milímetros. Não sei se me ouvi bem. Para amanhã, não. Para quarta e quinta-feira, os acumulados que aparecem, por exemplo, para quarta-feira, aparecem acumulados aí na ordem dos 40 milímetros, 45. Para quinta-feira, os acumulados do principal modelo, dos principais modelos numéricos, uns colocam 15, outros 20, e tem só um que destoa muito, que é o alemão. Ele está colocando aí até 50 milímetros, mas eu acredito que esse ele está destoando demais dos demais. Mas de qualquer maneira, amanhã 40, 40 e poucos milímetros, e na quinta-feira um pouco menos, mas ainda assim um dia também com risco de ter chuva forte, né, raios, trovoadas e algum temporal. Então são os 2 dias que requerem atenção, a quarta e a quinta-feira. Mas esses eventos de instabilidade que nós teremos aí na quarta e na quinta-feira não serão da magnitude do evento que nós tivemos semana passada, tá? São bem mais fracos esses eventos. Os acumulados de chuva até serão maiores, porque nós teremos um número maior de horas de chuva. Mas os ventos, a intensidade dos ventos será bem menor. E os temporais que podem ocorrer, tem essa possibilidade, serão localizados, né? Serão temporais, como se costuma dizer, isolados, né? Não serão em todas as áreas, diferente da situação que nós tivemos na semana passada, que foi aí quando a linha de instabilidade varreu a região com ventos muito semelhantes em todos os pontos da região. Wilson, Rafael.
1: Muito bem, Luiz Fernando. Queremos agradecer a tua explanação da meteorologia, previsão do tempo para os próximos dias. E te desejamos uma boa terça-feira, que tenha tranquilidade, saúde e paz. Até amanhã, se Deus quiser. Bom dia, Luiz Fernando.
0: Um bom dia, Wilson. Bom dia a todos. Até amanhã.
1: Esta a previsão para a Cotricel e o Arrocepé e Sicredi Região Centro e o Tempo.

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2: Muito bem, meus amigos, e vamos aí com o recado. 9:01. E a temperatura?
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2: Muito bem, vamos aí com Norton Álvares, as ocorrências policiais, Norton.
11: Isso, destacando então as informações de Restinga Seca da nossa região. Ontem, a Polícia Civil cumpriu mandado de prisão preventiva em Restinga Seca contra um homem de 37 anos de idade, suspeito de dar suporte ao tráfico de drogas e a integrantes de uma facção criminosa que atua no município restinguense. A ordem foi expedida pelo Poder Judiciário da comarca de Restinga Seca. De acordo com a investigação da Polícia Civil, suspeito teria alugado um imóvel para abrigar criminosos vindos da região metropolitana, dando a eles apoio logístico, incluindo de mobilidade, com a utilização de um automóvel em situação de furto e também uma motocicleta com placas adulteradas. O local estaria sendo utilizado como base para a prática de delitos, como tráfico de entorpecentes e homicídios direcionados a integrantes de uma facção criminosa rival, com um conflito já deflagrado na Quarta Colônia. O homem detido possui antecedentes criminais por tráfico de entorpecentes, furto, lesão corporal, ameaça, entre outros crimes. E após o cumprimento do mandado de prisão e o registro da ocorrência, o indivíduo foi encaminhado ao presídio estadual de Agudo e ação coordenada pela delegada Elizabeth Kaoru Shimomura, delegada titular da Delegacia de Polícia de Restinga Seca. A Casa do Turista de Faxinal do Soturno e também o Parque Histórico Municipal de Dona Francisca foram alvos de vandalismo e pichações em meio ao cenário de tensão provocado pela disputa de território entre grupos criminosos que atuam na comercialização de entorpecentes nos dois municípios e também em outras cidades da Quarta Colônia. O episódio, registrado no final de semana, ocorre um momento de preocupação crescente entre os moradores da região. A Polícia Civil está atuando para identificar os autores dessas pichações ali junto à rodovia RS-149, na entrada da cidade de Faxinal do Soturno, a Casa do Turista, onde é o espaço para receber e acolher os turistas que chegam ao município, e também em um dos quiosques junto ao Parque Histórico Municipal Obaldino Benjamin Tessler, em Dona Francisca. A polícia já trabalhando para identificar os autores dessas pichações, bem como a investigação dos homicídios que estão ocorrendo aqui nos municípios da Quarta Colônia nas últimas semanas. Eram essas as informações da área da segurança pública em nossa região.
2: Valeu, Norton. Valeu. Ocorrências policiais, 9:07. Vamos até a Colônia Borges, pois lá houve a sessão da Câmara de Vereadores interior do município. E durante a tarde, a noite, e a sessão desenvolveu, ouviu muita... Mas o Rafael esteve lá fazendo o registro. Vai lá, Rafa.
0: Isso, Wilson, quando a gente participou e ouvimos algumas manifestações entre os que estavam presentes, Jocelaine Brauner, que é a vice-presidente do Legislativo, e faz um balanço de como foi o dia de ontem, a presença junto à comunidade, ouvindo as demandas, ouvindo os moradores, essa presença da Câmara de Vereadores, o Legislativo e também o Executivo no dia de ontem, Jocelaine Brauner, vice-presidente.
12: Acho que essa vinda do Legislativo na comunidade é um momento muito importante. Também vem o Executivo, né? O prefeito Norte esteve hoje à tarde com a sua equipe. É um momento importante para conversar com os moradores, ouvir de perto sua demanda e fazer os encaminhamentos. Então, acho que isso deve continuar. A gente tem a proposta, né? Parabenizar o presidente Abel pela iniciativa de que vem acontecendo e que vai continuar essas sessões descentralizadas, aproximando o povo do Poder Legislativo, que nem todo mundo que mora no interior consegue ir até a Câmara de Vereadores assistir a sessão na segunda-feira. Então, isso é um momento de aproximação e muito importante.
0: E das demandas, vereadora, que você ouviu daquilo que foi apresentado, algumas questões em relação ao próprio limite do município de Restinga Seca, algo que foi explicado também pelo próprio prefeito Norton aqui na oportunidade.
12: Para te ver, Rafael, a importância da gente estar na comunidade, de visualizar essas demandas, né? Quando eu cheguei aqui, a população estava feliz porque tinham levado o prefeito lá para identificar o erro, enfim, da questão da divisa, né? A gente não pode perder nenhum centímetro de terra, né? Nós temos que nem o prefeito falou no seu pronunciamento, nós temos a lei municipal lá de 59, que ela nunca foi mudada. Então, ali tem todos os limites bem certinho. Então, nós, se guiando por ali, a gente tem os nossos limites do município e é aquilo ali que vale. Então, diante disso, vai ser dados os encaminhamentos necessários para que se faça essa correção, que acho que foi talvez até uma situação de erro de uma sanga, que tem duas e acabaram confundindo, acho que coisa do IBGE, mas que será sanado na medida do possível.
0: Vereadora, bom trabalho e boa semana.
12: Obrigada a todos e uma boa noite.
0: Vereadora Jocelaine Brauner participando conosco após a sessão realizada na noite de segunda-feira, Colônia Borges, na comunidade Nossa Senhora da Saúde. Vamos ouvir a Maida Becker Tessely, que é coordenadora aqui da comunidade. Nos fala, Maida, a importância de receber a sessão da Câmara de Vereadores aqui de Restinga Seca, junto à comunidade, ouvindo as demandas e passando também o dia aqui com vocês. Boa noite.
13: Boa noite a todos. É muito importante, Rafael, porque fique mais perto da gente, fica aqui, né? Eles estão aqui desde tarde, o prefeito está aqui, já fui ver as propriedades, ele foi ver as valetas para arrumar a estrada. O pessoal ali para reivindicar as coisas, né? Para pedir da comunidade, né? Para vir aqui ver o que a comunidade precisa. É muito importante. Muito importante.
0: Não apenas só no momento da sessão, mas passando o dia ouvindo, então, as reivindicações de todos vocês aqui.
13: Sim, sim. Eles vieram para cá às 14h, né? E eles já ouviram, foram nos lugares também que precisava ir. Vieram aqui, então vamos ver, né? Vamos ver o resultado agora.
0: E a comunidade, enfim, os trabalhos de vocês, como que estão programados, as festividades aqui junto ao salão, à capela, enfim, o que você tem a dizer, Maida?
13: É, nós agora vamos ter a festa da Nossa Senhora da Saúde, que é a nossa padroeira, né? Então, em novembro, não decidimos ainda, certo? Mas eu acho que vamos ter, vamos indo, né? Conservando as coisas aqui, né? Já que votaram pra gente vir aqui, ficar aqui, né?
0: Data ainda não tem definida ainda.
13: Não, se a gente fizer a festa, vai ser dia 22 de novembro, que é Nossa Senhora da Saúde, né? É, vamos ver, acho que vamos fazer.
0: Então, bom trabalho, obrigado pela atenção.
13: Obrigado, obrigado pela presença de vocês aqui também, tá?
0: Maida Becker-Tessli, que é coordenadora aqui da comunidade, também participando conosco. Vamos ouvir também a Eduarda da Rosa. A Eduarda, que é moradora aqui da Colônia Borges, também participou, assistiu a sessão. E nos fala, Eduarda, a importância, como que você observa também ter essa presença dos vereadores, não sendo somente lá na cidade a sessão, mas eles também se deslocando para o interior, acompanhando aqui, ouvindo as demandas de vocês, Eduarda.
14: Boa noite, Rafael. Boa noite, ouvintes da Rádio Integração. É de suma importância a gente ter a presença dos vereadores aqui, ouvir principalmente as demandas em saúde, as demandas em infraestrutura da comunidade, ter essa presença deles mais perto. E também é importante para a comunidade entender que o trabalho deles não está sendo feito somente na Câmara, mas que eles saem, eles conhecem a localidade, essa proximidade. Hoje pela tarde, o prefeito Norton passou a tarde com nós, esteve aberto a ouvir as sugestões, críticas, todas as demandas a comunidade desde as 2 horas da tarde. Teve também momento para fazer protocolos, protocolar todas as suas dúvidas, conseguir falar depois também com os secretários. Tudo isso é de suma importância para a gente que nasceu, cresceu e para todo mundo que ainda vive aqui, principalmente tendo a infraestrutura, a saúde, todas essas demandas e tudo a gente conseguindo se alinhar depois, vai trazer melhores para o nosso município, né?
0: Exato. Eduarda, sua idade e também referente, também como jovem, estar morando no interior e quanto que isso valoriza também a importância de ter a juventude ainda no interior acompanhando os seus familiares, claro que é um número certamente que deve ser um pouco mais reduzido.
14: Bom, agora não estou 100% fixa na Colônia Borges, mas meus pais moram aqui, atualmente estou morando em Pelotas, faço faculdade lá, mas seguidamente, agora no momento estou de férias, venho, retorno, porque a gente sempre tem esse laço e a moradia fixa aqui, principalmente hoje em dia a gente vê que a população mais da colônia, todo o interior de Restinga, é mais composta pelo pessoal mais velho, e isso cada vez mais necessita os cuidados em saúde. Uma da nossa principal demanda é o serviço de atendimento médico aqui na região, porque a nossa localização é cerca de 25 a 30 quilômetros, alguns até mais distante, e não tem todo esse cuidado, toda essa longitudinalidade que o pessoal que mora na cidade, mora mais perto aos postos, conseguem ter. Então, esse nosso acesso até a sede do município, através das estradas, é sempre a demanda principal. E tendo isso, tendo toda essa força, tendo mais esse acesso, é mais fácil também deixar os nossos jovens aqui. Hoje, desde a época que eu estudei aqui, tinha o ônibus, tinha a escola, que hoje em dia já fechou por baixa dos moradores, baixa demanda, mas sempre tem o ônibus que leva até a sede todos os dias e consegue ainda possibilitar que os nossos jovens ainda morem aqui por um tempo até conseguir depois fazer a faculdade.
0: Mas mesmo, como o teu caso, estudando fora, mas quando retorna para Restinga, retorna para o interior.
14: Isso, sempre que possível, retorno. Moro em Pelotas atualmente, fazendo faculdade lá, cerca de 300 quilômetros, mas pelo menos 2 vezes por mês, venho aqui à comunidade, que é uma das poucas comunidades ainda, bairro do interior, que se mantém ativo. Todo final de semana o pessoal se encontra nessa estrutura que a gente tem, através da religiosidade, através de dinâmicas, brincadeiras, jogos que fazem. Todo final de semana ainda tem isso, porque acaba que é uma diversão e um lazer que eles conseguem ter no mundo deles, vamos dizer assim, que é mais difícil do que ir à cidade.
0: Eduarda, obrigado pela tua participação, sucesso aí na tua jornada como estudante e também moradora aqui junto aos teus pais nesse período que você retorna e regressa lá de Pelotas.
14: Muito obrigada sempre a parceria e cobertura da Rádio Integração aqui dos nossos eventos. Muito obrigada pela parceria sempre, Rafael.
0: Valeu, muito obrigado. Eduarda da Rosa também participando conosco. Ela que é moradora, também estudante aqui junto à Colônia Borges.
2: Muito bem, meus amigos. Repercutindo a sessão de ontem dos vereadores junto à comunidade de Colônia Borges Saúde. 9:16, logo mais vamos lá. A Lotérica Santa Rita e os números aqui pelas ondas da sua Rádio Integração. 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Um abraço, Helenária, para você e para a equipe toda. Este é o Olho Vivo. Vamos em frente, porque o tempo anda e o tempo passa. 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Agora vamos até a Lotérica Santa Rita com a Rita de Cássia. Lotérica Santa Rita e a Rita, bom dia!
15: Bom dia, Wilson, bom dia aos nossos ouvintes, Rafael, técnico Rafael. Vamos então para as nossas informações aqui da Lotérica Santa Rita. Temos aqui resultados de ontem. Super 7, concurso 884. Primeira coluna 09. Segunda coluna 09. Terceira coluna 09. Quarta coluna 02. Quinta coluna 01. Sexta coluna 07. E sétima coluna 00. Está acumulado. Teremos novo sorteio amanhã, quarta-feira, Super 7, R$5.200.000. Lotomania, concurso 2966. Números sorteados: 04, 09, 10, 20, 25, 26, 32, 38, 39, 47, 50, 52, 53. 58, 62, 63, 77, 80, 89 e 91. Está acumulada a Lotomania. Teremos novo sorteio amanhã, quarta-feira, R$10.500.000. Dupla Sena, concurso 2994, segundo sorteio, 01. 14, 21, 32, 46 e 49. No primeiro sorteio, 05, 17, 22, 36, 38 e 50. E a dupla cena também está acumulada. Novo sorteio amanhã, quarta-feira, 1.100.000 reais. Dia de sorte, concurso 1.268. Números sorteados: 08, 12, 19, 22, 23, 26 e 28. O mês de sorte, outubro. E está acumulado também dia de sorte, 800.000 reais para os 7 acertos concurso de hoje, minha gente. Quina, concurso 7.088. Números sorteados: 16, 26, 41, 42 e 67. Está acumulada a quina, teremos novo sorteio hoje, teremos bolãozinho para hoje, 3 milhões de reais. Loto fácil concurso 3.758. Números sorteados: 01, 03, 04, 05, 08, 09, 11, 12, 13, 14, 17, 18, 20, 24 e 25. Tivemos 8 acertadores do Loto Fácil de ontem. Cada um vai levar R$530.611. Esses, então, resultados de ontem. Temos aqui também as loterias para hoje. Temos a Mega Sena, R$3.500.000. A premiação para os 6 acertos concurso de hoje. Temos o Loto Fácil, R$2.000.000. A Quina, R$3.000.000. A Time Mania, R$7.500.000. E temos também Dia de Sorte, R$800.000. Essas são as loterias da terça-feira, portanto, hoje estaremos até às 18 horas recebendo apostas para essas 5 modalidades das loterias caixa e aí nos preparando também para o dia 15 de setembro, R$300.000, Loto Fácil da Independência. Estaremos aí trabalhando até o dia 15 de setembro, às 18 horas, recebendo apostas, por enquanto nos volantes específicos, né, para este concurso. E lá após dia 3 de setembro, então, toda aposta que for feita valerá para o concurso da Independência. Por enquanto, estamos aí com sorteios normais para Loto Fácil. Então, hoje nós temos sorteio todos os dias da semana. Agora, de domingo, né? Segundo consta, domingo agora não é mais final de semana, é dia de semana. Então, de domingo a sexta-feira, todos os dias temos aí sorteios das loterias caixa. E falamos de todos os dias da semana, de domingo a sexta, dia de sorte, Loto Fácil e Quina, são as loterias que são sorteadas todos os dias. São essas informações. Desejo a todos uma boa terça-feira. Voltaremos amanhã com mais Lotérica Santa Rita e também a divulgação do nosso sorteio do CAP ganhador, aqueles que adquiriram aí os títulos de capitalização que nós ofertamos aqui durante a semana, dos pais e ontem, estarão concorrendo à nossa cesta e hoje nós realizaremos o sorteio. Amanhã vamos divulgar aí nas nossas redes também, hoje ainda, e amanhã divulgaremos aqui na Rádio Integração o ganhador aí da nossa cesta de produtos. São essas informações, desejo a todos uma ótima terça-feira, voltaremos amanhã com mais Lotérica Santa Rita. Bom dia, Vils, Rafael, os ouvintes, até amanhã, se Deus quiser.
2: Até amanhã, Rita de Cássia, belo trabalho, bela terça, paz e saúde e vamos em frente.
15: Vamos lá.
2: Aí está a Lotérica Santa Rita, Risa de Cássia, 9:24 para Bolzan. 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Vai lá com o Zé Ernesto.

0: Agora são 9 horas mais 24 minutos. 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
0: Agora são 9 horas 26 minutos, 9 com 26, 9 graus é a temperatura, no oferecimento da Itaimbé Renault. 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
1: E estamos aí com os nossos âncoras do Olho Vivo. 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
3: Agora são 9:28, 9:28, você ligado com a integração de Restinga Seca, neste dia 11, dia do estudante, hoje 11 de agosto de 2026, um bom dia a todos que estão conosco, um bom dia a você que nos leva de carona, você que viaja com a integração, e as informações da Rota de Santa Maria para o dia de hoje. A atualização para o dia de hoje é referente aos pontos de pare e siga, quilômetros 167 e 169 em Paraíso do Sul, pare momentâneo, também nos quilômetros 28 e 232 em Itabaí e Santa Maria, e desvio teremos aí em dois pontos, quilômetros 95 e 97 e 98 e 99 em Santa Cruz do Sul. São as informações da Rota de Santa Maria para aqueles que trafegam pela 287. Um bom dia, uma boa viagem. 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

0: Nós estamos aí com 9 horas 37 minutos, Olho Vivo do seu rádio, nesta manhã de terça-feira, dia 11, dia do estudante, dia do advogado, diz o que aqui não, lá de Formigueiro, né? É. E os nossos não disseram para nós que era, mas vamos abranger a todos os queridos advogados que estão aí também, né? Sempre nas belas causas, defendendo as coisas boas. Bem, vamos em frente porque temos aqui a coordenadora, diretora do Recanto Fundação, do grupo todo lá, é a senhora Anne Hortman. Queremos cumprimentá-la e desejar boas-vindas depois de um tempo fora da casa aqui, mas sempre no coração da gente também, e admirando, vendo tudo
1: aqui. Bom dia, aquilo. Seu Wilson.
0: Bom dia, é um prazer.
1: É verdadeira. Grande prazer. É sempre bom e sempre uma responsabilidade muito grande vir falar com vocês. Seja por, e no momento, porque quando nós falamos com o senhor, com o Rafael, com a sua equipe, e externalizamos pensamento, coisas, a gente sempre é um modo a mais a gente assumir um compromisso conosco mesmo, com o nosso trabalho e com todos esses jovens e crianças que a gente tem e trabalha, né? Então, sim, é sempre uma honra vir e uma responsabilidade infinita vir falar com o senhor e com os seus caros.
0: Muito bem. Nós queremos cumprimentá-la e desejar que todo aquele contexto do Recanto continue esse ritmo sempre. E a gente fica feliz quando se encontra com jovens que estão se qualificando e buscando o crescimento na vida e aquele processo todo de não ficar só apenas intelectuais, mas também aproveitando a oportunidade para desenvolver a parte que qualidade de vida e conhecimentos para, sim, gerar ou empreendedores, que vários. Fico feliz quando vejo lá aqueles gurizinhos que estavam aí iniciando lá do interior e hoje já estão administrando empresa lá dentro mesmo.
1: Sim, a gente já tem um número grande de jovens que estudou conosco e que hoje trabalham ou prestam algum serviço importante para o Recanto como um todo, né, seu Wilson? A gente tem, ou seja, querendo ou não, o Recanto são 38 anos de existência. São 38 anos que ele impacta jovens, porque desde que Antônio Meneghetti
0: passa ligeiro o tempo,
1: criou o Recanto Maestro, ele foi com esse escopo de contribuir com a formação de jovens e empreendedores. Então, se nós formos olhar, assim, saíram já muitos dali, saíram no sentido que foram para o mundo fazer seus negócios, fazerem suas vidas, e isso para nós é uma alegria muito grande. Quanto mais nós tivermos, mais nós sabemos que estamos também conseguindo contribuir e qualificar a nossa sociedade, a nossa quarta colônia, ao nosso Rio Grande do Sul, porque depois que a gente, nós nos fazemos a nós mesmos, é inevitável que a gente passe isso aos demais, aos que nos cercam. E a própria faculdade hoje já tem 18 anos, né? Então é uma história, por exemplo, no sábado agora que passou, nós tivemos uma formatura com 38 jovens, que normalmente as nossas formaturas oficiais são em janeiro, aonde, por exemplo, esse ano em janeiro nós formamos 104 jovens, e agora no ano, no meio do ano são os 38, em janeiro vamos formar novamente, agora janeiro de 2027, em torno de 100, 110 jovens também.
0: Então, qual é a qualificação que estão se formando aí?
1: De todos os cursos, nós temos 8 cursos,
0: oito,
1: né, Silvio? E, por exemplo, nessa formatura de meio de ano, que são jovens que não conseguiram cumprir a sua carga horária dentro dos 4, 5 anos do curso,
0: Não vai amarrar a tela, pois
1: estenderam um pouco, né? E agora a gente então faz a chamada formatura de gabinete, mas que de gabinete já não tem mais nada, porque foi no salão principal e estava lotadíssimo. E é bonito de ver, por exemplo, estava lotado o recanto. O sábado de manhã, por exemplo, você não tinha onde estacionar nas proximidades da faculdade. Então é muito bonito. Eram muitas famílias, eram os irmãos, eram parentes, era namorado, era marido, eram os filhos acompanhando esse jovem que estava ali se formando, jovem como pensamento, porque mesmo que nós tínhamos adultos com mais de 30, com mais de 40 que se formaram, porém a mentalidade é de jovem, porque quando uma pessoa de 40, de 50 anos de idade decide retornar a estudar, a se atualizar, e isso significa que se tu está se atualizando e que você está estudando ou buscando coisas novas, significa que você está nativa. E estar nativa significa você ter sonhos. E ter sonhos significa que tu vais prosperar, basta você querer. Prosperar na tua vida individual. Quando se fala de prosperar, existem tantos modos, né? Não, normalmente, ou antigamente, se pensava muito em prosperar com uma questão econômica. Hoje, esse prosperar é muito mais amplo, melhorar o teu estilo de vida, é qualificar o teu estilo de vida, é tu ter mais possibilidades, é tu ter mais amigos, tu interagir com as pessoas de modo mais profundo, de modo mais sólido. Então, tudo isso. Quando se tem uma formatura, a gente pensa muito e vê e fica muito feliz de saber que a gente contribuiu de modo direto, numa abertura de possibilidades e oportunidade para esses jovens que ali estavam e tantos, tantos outros. Hoje, a faculdade, nós na graduação temos 1.200 jovens, nós temos mais de 700 na pós-graduação e extensão. Então, e trabalhamos praticamente, a faculdade trabalha de domingo a domingo, né? Nós temos os cursos noturnos, nós temos cursos diurnos, já, por exemplo, a exemplo do gastronomia, que é fundamental, que seja
0: Como é que
1: porque
0: está esse curso?
1: está
0: Que a gente
1: excelente.
0: viu nascer desde o prédio, né?
1: Por exemplo, o gastronomia já recebe, nós temos aluno de São Paulo, nós temos aluno de Santa Catarina. É um curso que está espraiando pelo Brasil afora, né?
0: Desabrochou bem rápido.
1: Desabrochou. Então, e hoje, porque quando se fala hoje de comida, de alimentação saudável ou comida de verdade, que se ouve muito, né? Nós precisamos ensinar isso aos jovens. Ou seja, ser chefe de cozinha, no presente, no futuro, serão tarefas assim bastante desafiadoras. Porque, ok, tu tem um nutricionista, tu tem tantas coisas, mas é você que vai estar ali
0: Qualidade de
1: fazendo.
0: vida, saúde e tudo mais.
1: Entende? Então, uma profissão belíssima, é uma profissão dura, dura no sentido que ela exige empenho, exige dedicação, é um curso que é mais caro que os demais, porque ele envolve comida, ele envolve, ou seja, o nosso jovem, ele tem que pôr a mão na massa. Ou seja, se eu quero aprender a fazer bem um peixe, eu tenho que pegar o
0: E tem que
1: peixe.
0: provar também depois,
1: É óbvio,
0: degustar, então
1: né?
0: tudo isso envolve, né?
1: Tudo envolve.
0: Eu
1: Então,
0: tenho,
1: seu
0: acho que eu vou
1: Wilson,
0: fazer
1: a
0: esse
1: gente
0: curso lá
1: vive
0: para ela.
1: num momento muito bom, no sentido de que nossos 8 cursos estão ativos, estão indo muito bem, e a comunidade hoje, praticamente esses 1.200 jovens, 60% é da nossa região, o resto, os 40% é de todo o Rio Grande do Sul e Brasil. Como disse antes, a gente já tem muita gente da Serra, do Noroeste, do Norte do Estado, da região Sul do Estado, é quando fala de graduação.
0: Eu ouço trabalhando, aproveitando para trabalhar, ganhar os troquinhos e estudar
1: Sim.
0: e aprender também conviver, né? Eu vejo muito da fronteira.
1: Nós temos, né? Muita, porque principalmente esse precisa vir e morar conosco, porque não tem a possibilidade, essa comunidade, comodidade de ir e vir, né? Então, e como nós motivamos muito o trabalho, ou seja, é muito importante, o jovem hoje estudando, ele tem que encontrar um modo de colocar aquilo na prática. E muitas vezes não há necessidade, ou seja, eu quero ser um administrador, quero ser um advogado. Não é que tu no primeiro, segundo, terceiro semestre da faculdade já vai trabalhar num escritório de advocacia, mas você tem que se pôr em prática, ou seja, confrontar, tem que arrumar, nem que vai ser secretário, vai trabalhar numa horta, vai trabalhar no projeto das flores, vai trabalhar numa loja de roupas, de utensílios, não importa o que, mas ele precisa se experimentar, porque, por exemplo, se é um advogado, ele precisa saber falar com seu cliente, ele precisa saber argumentar, e aonde você aprende isso? É em contato com o cliente. Então, mesmo tu não exercendo ainda, estando próximo à tua atividade, se você, por exemplo, trabalha num comércio, o modo que você atende o teu cliente é um exercício para quando você for advogado ou quando você for empresário e tiver o seu negócio, tu saberes como tratar as pessoas. Qual é o limite, a questão do respeito, das boas maneiras. E por isso que é muito importante o jovem que estuda, ele também se pôr na prática no trabalho, para fortalecer o intelectual com a ação, com a prática.
0: Muito bem. E essa formação que vocês têm, formadores, professores, suficiente para abastecer essa turma toda?
1: Então, seu Wilson, nós há duas semanas atrás a gente fez a convenção de professores, porque nós fizemos duas grandes convenções com os nossos professores, que são encontros para trazer atualização. Nós debatemos, ou seja, a gente traz várias coisas, ou seja, nós trouxemos, por exemplo, nesse semestre, questões de como inovar em sala de aula. Ou seja, o professor, ele também tem que ser um ser realizado e estar bem, para poder passar isso para o nosso jovem.
0: Senão, né?
1: Porque nós, em sala de aula, somos exemplo de vida. Ou seja, aquilo que eu digo, o jovem olha, aquilo que ela está dizendo, ela de fato faz? Ou é só uma retórica? Então, isso, nosso professor, a gente valoriza muito ele ter conhecimento técnico, mas ele precisa experimentar-se naquilo que ele ensina. Então, a gente trouxe para os nossos 130 professores, trouxemos isso, trouxemos profissionais de fora. Ou seja, o quanto é hoje, quanto é importante nós termos uma pedagogia construtiva, humana, com o nosso aluno. Porque hoje o nosso jovem, ele está muito preso ao mundo digital, né? E como eu trago... Como eu tiro um pouco esse mundo digital do jovem? Eu preciso ser criativa. Eu não posso ser ranzinza. Eu não posso só exigir. Eu preciso cativá-lo. Eu preciso motivá-lo. E é isso que a gente trabalha. E é isso que depois o nosso professor deve e leva para a sala de aula. Ou seja, a gente, eu dizia na convenção, o nosso maior desafio é trazer o jovem para o mundo real. Porque o mundo real é muito melhor do que o mundo digital. Só que o mundo digital nos interte e faz com que a gente que cria esse ato. A gente se dispersa e às vezes não sabe nem por que existe. A gente esquece de construir a sua vida. E isso é muito grave.
0: Aí fica só lá. O que houve?
1: Exato.
0: O mundo já está passando e eu estou aqui olhando aquilo.
1: Então, isso é muito importante hoje. A gente precisa trazer, e isso porque hoje também chega um momento que as pessoas

0: Ela é chulhada, ou seja, para fazer dinheiro, para conseguir um trabalho, às vezes é difícil. E às vezes a gente não quer que o nosso filho sofra isso, a nossa filha passe por isso, mas é inevitável, faz parte do crescimento.
1: Não,
0: Eu,
1: claro,
0: ou, ou
1: sim.
0: seja, a gente tem horas que a gente precisa fazer uma raspadinha na mão da gente, ou seja, tem arranhões na vida da gente, mas eles fazem crescimento para a gente, nos deixam fortes, né? Então, antes de responsabilizar um jovem, a gente adulto precisa se responsabilizar. Nós precisamos ser mais verdadeiros com os nossos jovens.
1: Mais verdadeiros com os nossos jovens. São
0: Exatamente.
1: frases, são expressões que, se a gente tirar e botar em prática, tem muitos.
0: Exato.
1: Então.
0: Se ouviu, se a gente tem que falar a verdade. A gente não pode vender um mundo de fantasia. A gente deve amá-los, mas amá-los dentro de uma
1: E
0: realidade.
1: porque eles hoje sabem enfrentar até para
0: Sim.
1: se
0: Eles são muito
1: proteger,
0: fortes,
1: é?
0: eles são inteligentes,
1: Você...
0: eles nos calculam. Então é muito bonito e acho que isso nós adultos, para nós vai ser bacana isso também, aprender a fazer isso, ou seja, reconstruir uma nova realidade, uma nova atualidade com esse jovem. Porque o nosso sonho é que o mundo melhore. Que a vida na quarta colônia, no Rio Grande do Sul, no Brasil, que mundialmente melhore. Mas como vai melhorar? Nós precisamos melhorar, para o nosso jovem melhorar mais do que nós. Então é uma corrente, e isso é uma corrente
1: Essa
0: do bem.
1: corrente está andando como administrador a todo lado, está sentindo isso, o recanto?
0: Seu Wilson, a gente usa isso, a gente põe isso na prática, somos perfeitos? Não. Ou seja, todo o processo que é vivo, que é real, ele tem as suas falhas, a gente tem percalços, mas a gente faz isso e o nosso jovem sabe que a gente não passa a mão na cabeça dele. Ou seja, ele tem que enfrentar. Ou seja, se às vezes dá uma lágrima porque eu não sei como resolver aquele problema, dá, mas você seca ela, que daí você abre o olho mais e aí tu achas a solução, né? Então, o que que a gente tem de projetos para o segundo
1: E
0: semestre,
1: esse
0: né?
1: projeto que eu vi, aquele prédio já se erguendo, se espichando, aí, quase naquele trecho, como é que é? A escola de ensino médio.
0: A escola de ensino médio
1: Como é o nome da
0: é
1: escola?
0: Antônio Meneghetti.
1: Antônio Meneghetti.
0: Tá bonito o prédio,
1: Cara, tá
0: serão.
1: indo rápido. A
0: A
1: parte
0: gente
1: física, né?
0: gostaria que fosse, inclusive, mais rápido, né? Mas é que toda construção tem seu tempo.
1: Sim.
0: Seja uma construção de vida, como uma construção de tijolos, né? Então, possível não, a ideia nossa, porque são 5 mil metros quadrados.
1: Cinco
0: Não
1: mil metros.
0: nasce um colégio grande. Nasce um colégio que será de turno integral, será bilíngue. Então é um projeto que nós já começamos a construir ele. O ano que vem, a partir de maio, nós fizemos seleção para professores para trabalhar na escola, e todo segundo semestre de 2027 esse nosso professor estará conosco. Muitos vão viajar, outros vão ficar conosco, ou seja, o nosso professor será preparado por um semestre, e nós vamos contratá-lo para ele estudar e botar a nossa cara. Ou seja, o que que eu quero dizer com a nossa cara? Nós acreditamos numa educação integral. O que que para nós é uma educação integral? Nós precisamos passar conteúdo, nós precisamos passar muito bem matemática, nós precisamos ter língua portuguesa, nós precisamos aprender a gostar de escrever, aprender a gostar de ler, mas nós precisamos saber algumas coisas práticas também. Então, contraturno. Serão aulas práticas, é música, é dança, é horta,
1: Carpinteiro.
0: Como chama? Exato, carpinteiro.
1: Pedreiro.
0: Pedreiro, todas essas. A marcenaria.
1: Soldador.
0: Por exemplo, nós precisamos, seja homem que mulher, ou.

0: Precisa saber pôr um botão, um botão na calça.
1: Isso.
0: Caiu, como se bota? Então,
1: Ah.
0: voltar essas coisas, digamos assim, vou usar uma palavra, essas coisas antigas que a gente aprendeu
1: Que
0: a
1: era a
0: fazer,
1: base de tudo.
0: que era a base para você ter enfim, que era considerado importante. E a gente considera que é importante você saber fazer isso. Não significa que você vai ter que, para o resto da vida, fazer a bainha da sua calça, botar o seu
1: Mas
0: botão
1: aprendendo, não
0: mas
1: desaprendendo.
0: aprender exatamente, ou seja, algumas noções de cozinha. Um jovem de 15, 16 anos, de 13 anos, tem que aprender a fazer um arroz. Nós somos a região que tem arroz, nós somos uma região de pequenos negócios, de agricultura. Nós precisamos saber o que é um alimento sem agrotóxico. Por exemplo, a gente fala tanto
1: Tudo isso vai ser feito lá.
0: tudo isso é uma preparação fundamental e isso nós teremos no colégio. Então, é o colégio manhã e tarde, né? E será, eu tenho certeza que será, para nós está sendo um desafio enorme.
1: E para aquele que disse, mas vem cá, quanto vai custar para botar o filho lá para trabalhar, estudar e aprender tudo?
0: Seu Wilson, não será mais caro que muitas escolas, ou talvez até seja mais barato, do que algumas escolas que nós já temos particulares na região aqui. Esse investimento que a gente fará no professor e que já está fazendo, por exemplo, agora em maio passado, nós tivemos professores que foram estudar como funciona a educação da China. Nós tivemos professores que estavam lá no outro lado do mundo, na Suíça, estudando como é a formação dos jovens na Suíça, na China, na Itália. Ou seja, nós estamos pegando os nossos
1: Fazer uma
0: professores
1: mescla.
0: que já trabalham conosco, que depois vão se juntar ou vão fazer a formação desses professores que serão os que estarão no dia a dia da escola. Alguns professores nós também vamos levar para o exterior, porque como nós queremos ser bilíngue, eu preciso que o nosso professor também saiba falar uma outra língua. Então, e isso tudo é um trabalho gigantesco para nós, é um baita motivador. Não é uma coisa que você vai pôr no preço, mas isso é um desafio nosso, porque a gente desde sempre existiu como formadores. Então, assim, ontem mesmo uma pessoa me perguntava: eu não entendo por que que vocês, com esse tipo de educação que vocês têm, vocês não têm escolas online. Não, não, não, não, nós não vamos ser IAD, jamais, porque nós pontamos na formação do indivíduo. É importantíssimo o indivíduo ter uma formação técnica. A gente possibilita isso, mas a questão humana, do desenvolvimento humano, tu não faz através de um computador, tu não faz através de uma tela, né? Então, essa é a diferença quando a pessoa pergunta: qual é a
1: Parabéns.
0: diferença? A diferença é essa: o aluno precisa se confrontar com pessoas, o jovem, ele precisa se confrontar com pessoas da sua idade, discutir, concordar, estudar
1: Olhar
0: junto,
1: no olho
0: ler, olhar no.
1: do outro.
0: Exato, ter momentos. É muito bonito quando o jovem se encontra, porque o jovem, a educação, um dos pontos que é muito importante na educação é o convívio, né? Então, é importantíssimo o convívio com os professores, é importantíssimo o convívio com os pais, com os adultos, ou seja, como o adulto fala, como o adulto pensa, e aí depois eu vou fazer a minha conclusão. Ah, mas o jeito que o seu Wilson pensa é legal. Ah, aquilo que o seu Wilson disse é muito bom. Aquilo que a Anne disse, aquela parte eu concordo, aquela outra não. Tá tudo ótimo. Nós precisamos desenvolver esse senso crítico também no jovem. Mas não é um crítico pelo crítico. Ter um sentido por que que aquilo é bom ou ruim. Aquilo é bom ou ruim de acordo com o momento que o seu Wilson vive. Por exemplo, para o senhor, Hoje, futebol é assistir, não é que o senhor vai ser jogador, né? Ou seja, para mim também, eu também não sou mais uma guriazinha para jogar futebol ou me botar num campeonato de vôlei, por exemplo. Ou seja, é um interesse que eu tenho só para assistir, mas jamais nesse momento para jogar. Então, cada momento da nossa vida, ela tem prioridade, ela tem coisas que são importantes e coisas que não são importantes. Não significa que o que não é importante para mim eu não concorde.
1: Tá certo. É.
0: Falei demais, seu Wilson.
1: Não. E queremos dar uma pausa agora para ter o Chico, o Francisco Cunde, da Câmara de Vereador, para dar o seu relato da sessão de ontem. Breves minutos. Vamos até a Câmara de Vereadores. É logo e Tomás.
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2: Agora são 10 horas 6 minutos, 10 com 6, temperatura nos 10 graus em Restinga Seca. Vamos à Câmara de Vereadores, as informações referentes à sessão realizada ontem na Colônia Borges, Francisco Conde e as informações. Bom dia.
3: Bom dia, Rafael. Bom dia, Wilson. Bom dia a todos os ouvintes da Rádio Integração. A Câmara de Vereadores Restinga Seca apresenta o informativo da sessão ordinária realizada na noite de segunda-feira na localidade de Colônia Borges, no dia 10 de agosto de 2026. Durante a sessão, deu entrada o projeto de lei ordinária do Executivo número 61, que institui o Fundo Municipal de Defesa do Consumidor e o Conselho Municipal de Defesa do Consumidor. Na ordem do expediente, foram apresentadas as seguintes proposições. Moção número 3, de autoria do vereador Abel Oliveira dos Santos, que manifesta apoio institucional à ação civil pública que será movida pela Associação Gaúcha em Defesa dos Consumidores da Água, Esgoto e Energia, relacionada ao tamponamento de poços artesianos e à regularização simplificada desses poços no Estado. A sugestão número 14/2026, de autoria da vereadora Jocelene Brauner, propõe um estudo de viabilidade de fornecimento de sensores para monitoramento contínuo da glicose a crianças e adolescentes com diabetes mellitus tipo 1. Sugestão número 15/2026, da autoria do vereador Valderi Ocpaú, solicita estudo para instalação de dispositivo de proteção tipo guardrail na cabeceira da nova ponte, especialmente no trecho de conversão indicada pela sinalização. Sugestão número 16/2026, também da autoria do vereador Valderi Ocpaú, propõe atualização e modernização do código de posturas do município. Sugestão número 17/2026, da autoria da vereadora Jocelene Brauner, propõe um estudo de viabilidade da disponibilização de atendimento médico e de enfermagem na comunidade Colônia Borges com utilização da estrutura da escola Adelino Rosso ou de outro espaço adequado. Pedido de providência número 22/2026, da autoria do vereador Artem Figueiredo, que solicita reparo na iluminação pública em frente ao cemitério do Barro Vermelho, nas proximidades do centro comunitário. E o requerimento número 46/2026, da autoria do vereador Abel Oliveira, solicita o envio de ofício parabenizando as equipes do MIC Ser São Miguel pela final masculino do Campeonato Municipal de Futsal de Restinga Seca 2026. A equipe do MIC sagrou-se bicampeã mundial, enquanto a Ser São Miguel ficou com vice-campeonato. Na ordem do dia, projeto do Executivo número 46/2026, que altera a redação da Lei Municipal número 4.155/2025, que autoriza a desaplicação e fracionamento da área do município de Restinga Seca. Projeto esse é aprovado por unanimidade. E também foi apreciado o projeto de lei ordinária número 59, que dá o nome à ponte da cooperação, à ponte localizada na rua Henrique Herz. O projeto esse é aprovado por maioria, com 5 votos favoráveis e 3 contrários. A Câmara dos Vereadores convida toda a comunidade para acompanhar a próxima sessão ordinária, que será realizada na segunda-feira, dia 17 de agosto de 2026, às 19 horas, no plenário da Câmara dos Vereadores. A Câmara dos Vereadores de Restinga Seca deseja a todos uma boa semana de trabalho. Câmara de Restinga Seca, Legislativo a serviço da comunidade.
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0: Meus amigos, estamos aqui com 10 horas, 11 minutos. E a temperatura, o Rafael tá nos 8, a 10 já. 10 melhorou um pouco mais, tá bom? E é o inverno, ainda está presente, e a integração presente também, com informações para toda a região. 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Esse é o nosso âncoras, é a nossa gratidão. Olha, meus amigos, vamos mais uns minutos com a senhora Anne, aproveitando para levar algo mais sempre aí. E alguém fazia as colocações para o WhatsApp aí, né? No Face, sei lá. Ou quando é que vai começar essas aulas dessa ensino médio? É... No recanto, Antônio Meneghetti, né?
1: Então.
0: Que estão lá construindo os prédios. E a gente vê, tem uma ala para baixo, mais outra que sobe, mais um andar. Que legal.
1: São três andares, seu
0: Três Deus. Andares.
1: Porque a gente trabalhou o terreno, né? Então não é que são três andares completos, ou seja, são níveis que aí você olhando...
0: Não precisa aterrar e Exato. Nem desaterrar, como diz o outro, aproveita o declive e faz os...
1: Exato.
0: Que legal isso.
1: Agora, recente, eram 5 mil metros quadrados, né? A gente disse, não, nós não vamos aumentar. Aí agora, quando a gente foi fazer a questão de colocar o prédio no terreno, né? Aí já apareceu mais 500 metros quadrados lá, que a gente disse, não vamos perder isso aqui, vamos fazer mais alguma coisa.
0: Sério?
1: Então a gente...
0: Por grande nunca se perde.
1: Então já ficou 5.600 mais ou menos. Mas, seu Wilson, quando começa? A gente, na verdade, já começou faz tempo, né?
0: Sim, mas
1: a aula... as aulas, né? As aulas vão ser, como disse antes, para nós a parte importante será... No segundo semestre de 2027, os nossos professores já estarão trabalhando conosco.
0: Segundo semestre de
1: 2027,
0: o ano que vem.
1: E nesse momento nós também vamos abrir as matrículas. Né? E o início com as aulas e os três anos juntos, não. Vamos abrir três turmas, ou seja, o primeiro ano, o segundo ano e o terceiro ano. Nós não vamos começar com o primeiro e depois fazer o segundo, o terceiro. Nós vamos começar com os três anos. Né? Então, tem essa possibilidade, terá essa possibilidade de, por exemplo, eu estar cursando em algum colégio o primeiro ano e vir a partir e fazer o segundo. Segundo e o terceiro lá conosco. Terá essa possibilidade, né? Então, inicia oficialmente em fevereiro. As aulas de fevereiro de 2028.
0: Tá certo, né? Respondido aí, né, Rafael Rosa?
1: Mas a gente vai passando para a comunidade, à medida que a gente vai avançando agora com o projeto. Agora nós estamos muito em cima do prédio e da questão do projeto pedagógico, de como será o ensino.
0: As duas coisas estão caminhando.
1: Essas coisas já estão andando bem. Aí agora no próximo ano, quando a gente começar a contratar professor, abrir vagas para professores, a gente vai divulgar isso bastante.
0: Isso vai absorver muitos professores?
1: Sim. Seguramente nós utilizaremos alguns professores que já estão na faculdade conosco, nós utilizaremos professores da região, da quarta colônia, e também vamos trazer professores de fora. Dentro de tudo que nós estamos pensando é juntar esses três tipos de profissionais, né? O que já é da casa, os nossos da região e os de fora. Isso dará um belíssimo coquetel, porque cada um desses professores com esses perfis, eles têm uma história para contar, uma história de vida, uma história técnica daquela atividade, daquela disciplina que eles gostam de dar. Então, o senhor será, eu tenho certeza que o colégio será um outro marco muito importante para Recanto Maestro e para a região da Quarta Colônia também. Foi lá atrás.
0: Aquela dose certa, por exemplo, professores de cidades bem urbanas, grandes, e daqueles educadores mais de colônias, de interior, que conhecem essas raízes todas.
1: A nossa cultura, ou seja, a cultura que a gente tem na Quarta Colônia de alemães, de italianos, de brasileiros, de gaúchos, isso tudo a gente não pode jogar fora. Isso faz parte da nossa história.
0: E
1: ter profissionais, ter professores que gostam da sua terra e que têm uma qualificação técnica, isso é o que nós sonhamos. E eu sei que a escola, que o colégio, ele já está, tem muitos professores que sonham e que gostariam muito de trabalhar conosco. E terá essa ocasião, terá essa oportunidade e digo ao professor que, por exemplo, nos escuta, eu gostaria, invista em você, ou seja, o que que faça, não perca o amor por ti mesmo, é a primeira coisa que tu tens que ter, porque como é que tu vai ensinar um aluno um jovem de 13, 14 anos a ele se gostar, ele se respeitar, ele entender por que que, por exemplo, eu ia estudar. Tem dias que é um sacrifício, tem dias que é meio chato, tem dias que eu também estou preguiçoso que nem um adulto, ele pensa. Mas por que que vai valer a pena ir? Então, para isso nós precisamos de professores que gostam do que fazem, amam a sua atividade profissional, amam a si mesmos e se constrói continuamente. Porque ser professor, principalmente na atualidade, é a gente estar em contínua evolução com o nosso pensamento, com o nosso modo de ensinar e de fazer. Então, é isso que eu sugiro aos professores que têm vontade de trabalhar conosco. Será um grande prazer trabalhar com esses profissionais da região, mas lembrem sempre disso, de que nós somos exemplos para as crianças e para os jovens de hoje, mais do que nunca, porque ele, entre olhar uma tela e olhar para a gente e aprender conosco, o que ele precisa entender, por que que estar conosco, aprender conosco o mundo real é melhor do que olhar para essa tela. O que que eu faço de mais divertido e de mais gostoso, digamos assim, do que esse computador me proporciona? Porque o computador é passivo. Eu faço e olho o que eu quero. Ele pensa assim. E nós sabemos que ele pensa assim, então nós temos que ter a nossa contra-estratégia. E é isso, é esse jogo de ganha-ganha. Se eu melhoro, o nosso estudante melhora. O nosso jovem, a nossa criança melhora.
0: A partir de que idade pode estudar lá?
1: Ah, se eu vi, não me bote em dificuldade, por hora é só ensino médio. E, só que assim, ó, né, o ensino médio inicia de 13, 14 anos, depende. Mas
0: antes,
1: disso não tem limite. Quem tem 100 anos de idade e quer estudar conosco, pode vir. Né? Ou seja, sempre é tempo para a gente aprender algo novo e para a gente se introduzir num grupo de pessoas que a gente também possa ensinar. Eu acho que é independente, não, nem o senhor, nem Sim. eu somos mais inteligentes. Cada um de nós tem a nossa vivência e cada um de nós, por exemplo, hoje nós estamos aqui. Quanto nós já aprendemos um com o outro? Ou pensamos, putz, isso aqui eu tinha esquecido. O seu Wilson me disse isso, bah, não me lembrava, é verdade, tenho que fazer isso. E o seu Wilson tirou alguma coisa minha também. Então, essa troca, nós precisamos lembrar que nós somos pessoas humanas e que a gente gosta da novidade. A novidade é importante, mas a gente não pode fugir dos momentos difíceis. Nós precisamos resolver o difícil para ter os momentos bons.
0: Bem, estás vivendo na Quarta Colônia. Geoparque Quarta Colônia.
1: Exato.
0: Você, como estudiosa, como viajante do mundo inteiro, conhecendo todas essas. E hoje, com essas raízes aqui na Quarta Colônia, na nossa nosso recanto, que agrega. Como é que você vê a evolução com essa Geoparque? E como é que estão Está sentindo a preocupação daqueles que estão, os gestores nossos aqui dessa região e as lideranças da educação do, fora da ANF aí, a preocupação de melhorias? Está melhorando?
1: É uma pergunta difícil, né? Mas o que eu acredito? Que isso será grande, forte e dará certo e será exemplo quando nós conseguirmos colocar o comércio, os empresários pequenos e os agricultores junto nessa ideia. Seu Wilson, nós temos que lembrar que somos um todo. Não basta a educação, não basta o órgão público. E aí o órgão público pode dizer, mas a gente sabe disso. Eu sei que sabe, mas às vezes tem que cativar essas pessoas. Tem que empolgar essas pessoas. Porque às vezes o pessoal está ali e diz, mas por que, que eu vou sair daqui? Aonde eu vou me meter? Então, o que, que nós precisamos? Nós precisamos chamar o mundo empresarial e querer que o mundo empresarial nos ajude, mas não só como dinheiro. Porque às vezes a gente lembra dos empresários, do comércio, às vezes só como dinheiro.
0: E da vez tem ideias e projetos maravilhosos para nos dar de graça para a gente.
1: É isso. Se eu pudesse dizer que aonde eu acho que precisa ser reforçado, é nesse ponto. Porque hoje o mundo empresarial, o comércio, ele sofre. Ele sofre com impostos, ele sofre com falta de vendas, ele tem as suas problemáticas. Agora, se você levar um problema por si só, ele não quer mais um problema, porque ele já tem as suas dificuldades, né? Mas vamos sentar com ele e dizer, o que, que vocês nos sugerem? Por exemplo, vocês têm essa... O dia a dia de vocês não é fácil. De uma padaria, de uma loja... De uma loja de sapato, uma loja de roupas, todo mundo tem as suas problemáticas. Vamos trazer essa gente, mas também tem problemáticas, mas tem ótimas soluções também. E de como eu integro essas pessoas a essa belíssima ideia que é o Geoparque, que é a paleontologia, que é o museu. Já tem várias iniciativas, mas falta incorporar de modo o definitivo, no meu ponto de vista, o mundo empresarial da nossa região.
0: E que gera alimento, que gera sustentação toda, né?
1: Que é o que gera riqueza do município
0: mais.
1: E da região,
0: e
1: né?
0: Valorização do que temos.
1: E quando eu falo do mundo empresarial, não podemos esquecer dos agricultores. Os agricultores também são empresários.
0: Essas são o que sustenta
1: e
0: a nossa
1: cabeça belíssima. Porque a cabeça normalmente de um agricultor não é tão viciada
0: e
1: poluída como nós.
0: Na Índia, deu enchentes e perderam o arroz. Como lá tem pouca população, é países numerosos, né? Muita população.
1: Última,
0: e aí?
1: Eu ia contar uma agora, o senhor falou da Índia, mas lembrei da China.
0: Ele disse, o agrônomo Marcelo Tomasi, que estavam convidando para o quarto seminário da pecuária lá na Cotricela amanhã, lá em São Cepé, e que terá só três palestrantes pela manhã. E tem o café, tem o almoço do fim e tal. Duas mulheres altamente qualificada, a Luciana Peter, estratégias de suplementação no pasto para o bovino de corte. E a outra mulher, a Alessandra Bride, conforto animal, o caminho para aumentar a produtividade dos rebanhos de leite e corte.
1: Eu, se fosse um pequeno produtor, eu iria lá.
0: E aí,
1: mesmo que eu sei que ele tem muito trabalho,
0: sim,
1: mas se reorganiza um pouquinho,
0: tudo,
1: né?
0: Tudo de graça.
1: Pensa.
0: Não tem inscrição, não tem nada. E
1: sem
0: o terceiro, deram uma chance para um homem palestrar também.
1: Deram a chance, o
0: Alexandre Mota. Como planejar um sistema eficiente enfrentando os ciclos pecuários. E aí envolve essa questão de vender, de comercializar. Então, hoje, a Cotricel está oferecendo isso aí. E é a quarta edição.
1: Que... quem está nos escutando, vá, mesmo que você é hortifruti granjeiro, não é da área da pecuária, mas aquela gente sempre terá uma palavra que será boa e de incentivo para o senhor.
0: Isso aí tem o respaldo. Só para dar um complemento.
1: Fantástico, é isso aí. Tem que aproveitar.
0: E hoje a gente chega no Business Hotel, aí no Hotel do Recanto, como diz. Cada dia tem uma convenção, cada dia tem empresas fazendo seu trabalho de preparação, de qualificação, ou público, ou particulares, empreendedores, né? Isso é legal.
1: Sabe, seu Wilson, assim, agora, para aquele empresário ou para aquele agricultor que é um pouquinho mais acomodado, tem que se lembrar que às vezes a gente fazer uma coisa que na hora não tem vontade, que por exemplo pense, ah, mas eu vou ter que levantar mais cedo, vou ter que ir lá trabalhar com gado, trabalhar, fazer isso, aquilo, daí vou ter que entrar, trocar de roupa. Sim, isso é bom. Isso faz a gente sair da rotina. Aí vai lá, ouve, vê um monte de gente diferente, volta. Pode ser que tudo que eles falarem não te diz diretamente respeito, mas você volta no seu carrinho pensando um pouco. Diz, não, mas eu podia fazer isso e isso diferente na minha lavoura, com as minhas alfaces, com os meus morangos, que depois vai te dar mais dinheiro, vai te dar mais produtividade e tu vai ficar mais feliz. Porque rendeu melhor.
0: O nosso tempo ficou pouco, senhora. Desculpa. Já se foi tudo estrangulado.
1: Entendi.
0: E sabe, outro dia voltamos a falar.
1: Foi um prazer.
0: Acho que nós queremos não pecar pela não informação, mas sempre desde o início dos 47, que vão 48 agora, dia 2 de dezembro, a nossa emissora. E desde o princípio, com a parceira da época e tudo mais, nós temos de dar um carinho especial. Educação, religiosidade, mas a pecuária ou a agricultura, a pequena, a grande, não importa, a todos, porque nós dependemos totalmente deles. Se não tem eles, não tem alimento.
1: Uma não vive sem a outra.
0: Não tem alimento. Assim como cuidar da água precisa, senão seca e não tenha, como já está acontecendo por aí, para o mundo afora, né?
1: A gente, de modo natural, nós somos muito ricos. E a gente tem que valorizar, a nossa terra é rica, nossas águas são ricas. Tem dificuldade? Muitas, mas tem tantas possibilidades. Seu Wilson, foi um grande prazer e, como eu sempre digo, uma grande responsabilidade estar aqui, mas é também alegria infinita de vê-los e de falar com os seus ouvintes, que eu sei que é um grupo seleto e de pessoas assim de um coração imenso. E que a gente tenha, a minha vontade, né, é de que a gente tenha atingido o coração de um ou outro e que ele possa se construir cada vez melhor e mais forte, que sem dúvida nós, com isso, a nossa região também cresce e fica mais forte, mais sólida, e com isso todos os projetos que estão inseridos nesse ecossistema da Quarta Colônia também cresce e fica forte.
0: Que legal. Senhora Anne, teremos outra oportunidade para levar.
1: Não tenha dúvida.
0: E é nosso maior honra ter aqui, junto ao nosso município, um distrito, né? Pensando como é que é. Rafael, ontem, pensando em casa, quando tu estava em Colônia Borges com a sessão da Câmara, agora eu vou levantar, eu pensei, mas agora vou tornar público.
1: Isso.
0: Fazem sessão no interior do município e eu Recanto no interior. E como é que, quando é que vão fazer uma sessão especial?
1: Bravo, seu Wilson, gostei disso. Uma excelente provocação.
0: Ontem, me lembrando, Colônia Borges foram lá fazer ouvir o povo. E nossos vereadores, o nosso cartão de apresentação para o mundo todo, que é o Recanto, que é um orgulho para nós. O que esse pessoal de fora, de longe, que não conhece, vem aqui, admira o que temos em Restinga Seca, Polese, não importa, está aqui no nosso meio.
1: Exatamente.
0: E a nossa Câmara vai fazer lá, hein, Abel? Como é que é, meu presidente? é uma provocação que faço na frente da Ana e na frente de milhares de ouvintes que estão aí nos acompanhando.
1: Acho extremamente coerente, prudente e apoio a sua reivindicação.
0: Que tal? Valeu? Com isso, obrigado, senhora Anne.
1: Muito obrigado.
0: Bom retorno.
1: Grande prazer.
0: E uma santa bênção para todo aquilo que se vive aí fazendo as coisas acontecer pelo Amém. Melhor caminho, tá bom?
1: Muito obrigado, seu Wilson.
0: Era isso, meus amigos. Nós estamos aí agradecidos com nossos âncoras, Rafael. Nossos âncoras, vamos lá.
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Opa, 10h36, que legal, né? O frio tá aí, nada melhor que ouvir rádio em volta do fogão a lenha, aquecendo o corpo, né? Aquecendo aí a sua manhã ouvindo 98.5 FM. Para tanto, elaboramos uma seleção musical muito legal, muito boa para você curtir no rádio. O Rafael Rosa aí na Central Técnica, a apresentação deste amigo de vocês e a participação pelo WhatsApp 3261-1270. Que maravilha, terça-feira, mais um dia de agosto e vamos participar, mandar recado, bom dia para nós aqui, uma satisfação, né, acolher, receber, recepcionar aí o carinho de todos os lugares. Para com o programa Integração Regional, hoje dia 11. E a primeira bandinha é o Conjunto Estrela d'Alva, 10h37.

0: Muito bem, programa Integração Regional, levando um abraço aqui para a equipe da IBM Farmácia. 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
1: É isso aí, 10h46, 10 horas 46 minutos. Estamos abraçando aí toda a região e onde chega o sinal aqui da 98.5 FM. E sempre gratos aí pela audiência, pela companhia, pela interatividade. Bom dia, equipe da Cinza aqui de Restinga Seca, que oferece uma agenda de especialistas dia 14 de agosto pela manhã. O urologista Dr. Rafael Lemos. Dia 20 de agosto, traumatologista Dr. Ovidio da Silva Maier. E toda segunda-feira, pela manhã, o cardiologista Dr. Valderi Otto Paulo Júnior. E quartas e quintas, durante o dia, atendimento com a psicóloga Luizara Giacomini. 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E coleta LabMed, sextas-feiras, das 8 às 11h30. Olha aí o Lourivo participando do programa. Um abraço, é um amigo da técnica eletrônica. Lourivo sabe tudo, né? TV, rádio, equipamentos eletrônicos, um abraço. Também um alô aqui para a Vanderlei e o Antônio em Linha Teutônia, município de Agudo. Bom dia, Noeli Ander, Manuel Viana, o Luciano Fagundes, que está ligado no programa em Passo Fundo. A dona Elma Barcelos em Cabobi. Também a família Possebon aqui do São Miguel Velho, Venenosa, por ali o seu Gilci, Soila, Giovanni, Leia, né? Então tudo legal aí, um abraço pra vocês aí, obrigado pela companhia. E nós vamos seguindo com a boa música no Integração Regional. E é o seguinte, eu fiquei devendo aí um pedido musical do Cláudio Schiffelmar, de Agudo. Ele pediu aí, eu anotei, vamos rodar e atender o pedido do nosso ouvinte de Agudo. Alô, Cláudio! Ótimo dia, olha aí os atuais e o Mississippi, 10h48.

0: Original com o Pussycat, aqui ouvimos com os atuais e convidados, agora são 10h52, programa Integração Regional. 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E a boa música Banda e Bandinha você curte aqui até o meio-dia, agora são 11h53.
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2: Faltam 2 minutos para as 11 horas. Integração Restinga Seca e a Padaria do Leda lançou a promoção Dia dos Pais, o sorteio. 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É isso aí, então amanhã, vamos aguardar aí. 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Eu estou recebendo aqui e agradecendo o bom dia da dona Helga Rockenbach, de Agudo. Um abraço aí, bom almoço, né? E ouvindo o programa e os demais aqui da rádio. Muito obrigado, povo de Agudo. Também um abraço aqui pro nosso amigo Paulino, Sapuca e a Noêmia. Sapuca é o cara que mais entende de lenha, né? Pra lareira, pra churrasco, né? Fogão a lenha. Sempre tem lenha em estoque grande. Um abraço aí, seu Paulino. E também a dona Nilza Massiner, que reside na rua Edmundo Bechon. E sempre ligado em nossa programação. Um abraço pra ti, amiga. E também os guris, né, os seus filhos. O Paulo Dudari, ligado no programa em Faxinalzinho Interior aqui de Restinga Seca. Um abraço, bom dia. Da mesma forma, a família Tondo, Isalete, né, e o Hernani Tondo. O amigo Hernani Toliaso na Palma, um abraço aí, como é que tá, amigão? Muito frio? É vizinho lá do Vicente, do Valdomiro, aquele pessoal legal aí que é amigo da integração. Ô, Valdeiro Comaceto, do Pasto da Capivara, que liga todos os dias aqui no nosso programa e agradecemos, né? Ele pediu aí, vamos rodar daqui a pouco, viu, Platão? A música do Filtrão, né? Isso, do Filtrão, que você pediu aí com o Anzolim, daqui a pouco, porque agora é a banda Estilo Som, um shot, o shot vibra o som, 11 horas em Boltona. Daqui a pouco tem informação comercial.

Pegala música, né? Você curtindo a Integração Rádio 98.5 FM. Estamos cumprimentando aos motoristas em geral, em todos os lugares, todo tipo de veículo aí, que vai, né, levando aí de carona a programação aqui da 98.5 FM. Um abraço, 11 horas 3 minutos. Também um abraço aqui para o Cibec de Companhia Limitada, Relógio de Imóveis em Agudo. 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E como diz o italiano, andiamo, né? Até às 12 horas, até o meio-dia da terça-feira.

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3: Neste momento, então, contato com a unidade Cotricel de Restinga Seca com as importantes informações que chegam através do Henrique Saldanha. Bom dia, Henrique.
4: Bom dia, Martini. Bom dia, ouvintes da Rádio Integração. Então, vamos chegando ao informativo Cotricel para o dia de hoje. Dando uma comentada aí nas previsões do tempo para os próximos dias, então. Instituto de Meteorologia marcando uma mudada do tempo a partir de hoje à tarde, hoje à noite, já com chuvas, então. O vento e sem sol já estamos, então. E a partir de hoje à noite, aí com chuvas, então, para o dia de amanhã, quinta, até o final da semana, marcando chuvas aí para os próximos dias aí, então, início da próxima semana, ainda com previsões de chuva, então, sem previsões de tempo firme ainda para os próximos dias. Sobre o tempo, era esse o comentário que tínhamos a fazer. As cotações para o dia de hoje: arroz tipo 1, rendimento 62, por R$ 8,69. Arroz tipo 2, rendimento 62 por 8, R$ 64,35. Soja, preço do dia para vendas até o meio-dia, R$ 124. E, fazendo um convite à comunidade, que amanhã em São Cepé teremos nossa edição do Seminário da Pecuária 2026, então, a partir das 9 horas da manhã. Interessados em ir ao evento, será disponibilizado o transporte de Restinga até o evento. Entre em contato conosco aqui no escritório Cotricel Restinga Seca. Eram essas informações para hoje. Um grande abraço a todos.
3: Um abraço e que até a próxima. Informou com atenção, 11 horas 13 minutos.

Muito bem, um abraço aí à turma da melhor idade. Domingo teve baile aí na cidade, né? E muito movimento aí por parte, né, dos dançarinos de Restinga Seca e região. Um alô aqui para o nosso amigo Márcio Tronco, né, o pai do Nico, a mãe Margarete, sempre ligado no programa, né, Márcio? Muito obrigado. Também a família Schlesner aí de Beirado, Colônia Borges. Um abraço para o Mário Luca, a Matilde, família Rosa e demais moradores aí. Tudo de bom. E também um alô aqui para a Nilva Schittsdunk, nossa amigona, e o Cirne no Boqueirão da Estiva. Ela está preparando o um almoço ali com fogão a lenha a mil, né? Chapa quase cor-de-rosa, né, Nilva? E aquela comida saborosa pro almoço de hoje. Um abraço, prezada e amiga, e também o Cirne e demais moradores do Boqueirão da Estiva. A música que dá sequência ao nosso programa, você vai curtir agora, é com a banda Os Federais, que ama, perdoa. 11 horas 14 minutos, 11:14.

Olha, um abraço aí para os amigos do agro. É o seguinte, hoje tem rebate de gado geral em Sansepé, às 14 horas, em pista aí 250 reses, é no Parque de Exposições de Sansepé. Vacas invernais, prenhas, novilhos, novilhas, terneiros, terneiras e 10 capões para cria ou abate. Cadastro antecipado, mais informações pelo 55-3233-1127, Facebook e Instagram. E também você pode acompanhar e participar, né, do rebate ao vivo no aplicativo Rebate Fai e pelo YouTube no canal e aplicativo da TNT Produtora. 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Não esqueça, o rebate de gado geral é dia 11 de agosto, portanto é hoje, logo mais 2 horas, em São Sepé, Santa Rita, rebate tradição e serenidade.

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Muito bem, temperatura de 12 graus aqui na Rua Augusto Ross 316. E cumprimentamos aí a turma que tem fogão, a lenha que tá acionado aí, né? Queimando a lenha, enfim. E ouvindo o programa, o caso do Luiz Gringos lá no IP Cachoeira do Sul, que está em frente ao fogão, né? Incomodando a gringa aí na preparação do almoço, mas faz parte, né? Se dão bem, né? Apesar de tudo, né, Luiz? Que legal. Um abraço aí, obrigado pela companhia. Também um abraço pro seu Nelson, dona Yara Radatz e os demais moradores e amigos aí do antigo 4º Distrito de Cachoeira do Sul, nosso São Miguel. E ótimo dia para vocês aí. Também mandando um abraço para o amigo Bigode em Camobi, Santa Maria. Alô, amigo Bigode aí no condomínio do Camobi. E bom dia e tudo de bom. Alô, Antão Faria, município de Formigueira. Como é que tá seu Flávio Argento, o conhecido por Toco, e a Renilda, isso, o Hélio, a Graça, né? Como é que tá a dona Ida? Isso, e a Raquel, né? E o Hildo, o Silvano, todo mundo aí, um abraço. Nossos amigos e conterrâneos de Formigueiro, Joaquim, a Helena, família Penteado, as irmãs Penteado no Ponteiro Grande. Enfim, tanta gente, né? 11 horas 25 minutos, 11h25. Pedido musical aqui no programa com o do Valdoir aí do Pasta Capivara, que pediu para curtir aqui no programa uma música com o Filtrão, Valdir Anzolin. É o que vai rodar agora, então. O Valdir Anzolin, 11 horas 25 minutos.

0: Tá aí o Valdir Anzolin, cantor serrano, aqui no Integração Regional, 11 horas 28 minutos até o meio-dia. Você na melhor companhia, de segunda a sexta-feira, esse programa das bandas e bandinhas na Rádio Integração, que no dia 2 de dezembro comemora seu 48º aniversário.
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Gratidão pela audiência, pela companhia, a turma do Chimarrão, né? Ouvindo rádio, preparando o almoço ou aguardando alguém que está preparando, fazendo a comida para o meio-dia, enfim. Tudo em família. Um abraço lá para os amigos do Bom Retiro. Alô, mano, como é que tá o pai, seu Celso, a mãe, dona Amália, né? Isso. Um abraço pro Renato, enfim, todo mundo aí que tá ouvindo o programa do Bom Retiro. E ótimo dia. A coordenação da comunidade São Roque de Colônia Diniz convidando para a festa em honra ao padroeiro no domingo que vem, dia 16 de agosto, 10 horas, missa festiva. Meio-dia será servido um churrasco. É, tem galeto também, maionese, risoto, cucas e saladas diversas ao valor de R$50. E o pagamento somente em dinheiro. À tarde, sortida a Copa e animação de Gustavo Rosa. Participe da festa da comunidade São Roque, Colônia Diniz, domingo, dia 16 de agosto. E no sábado, a Associação Esportiva Transvendense convida as famílias, convida a todos aí para o jantar italiano em sua 40ª edição. Às 20 horas, em Transvendas. Espinga Seca, então. Associação Esportiva Transvendense. Cardápio, sopa de aioline, pão, salame, queijo, fortaia, galeta, polenta, salada verde e buffet de sobremesas. Valores adultos R$70 e crianças de 7 a 12 anos R$35. Após o jantar, tem baile animado pelo Musical Paraíso. Prestigi o 40º jantar italiano da Associação Esportiva no sábado, dia 15 de agosto, em Transvendas. Quero mandar um abraço aqui pro seu Vitório, dona Neuza Scott, da família Scott, aqui em Recife, os guris também. Tudo de bom. Né, um abraço também para Adalberto Júnior Nogara e a Cassiane, meus amigos, irmãos. O Bigode de Camobi mandou um recado aqui informando a temperatura 11 graus no momento em Camobi. O tempo está enferruscado, né? Previsão de 5 milímetros para a tarde de hoje e vento frio. Obrigado pelas informações, amigão. E tem caso já o Charles Beck. Daqui a pouco tem música que ele pediu aqui no programa, né? Com os atuais. Aquela, viu? Tu gosta tanto, né? Tá na seleção para hoje. Aqui também um recado e agradeço a participação da nossa empenhada amiga, a Mari Lucy, lá do Faxinal da Palma, que produz de tudo, moranguinho, pastel, enfim, tá numa feira em Santa Maria, tá frio, barbaridade, e mandou aqui imagens, né, da sua feira, parabéns aí, parece uma grande indústria, né, de produção aí, de coisas boas, né, aí no Faxinal da Palma. Que legal, boas vendas pra ti também, do moranguinho, dos bolos, enfim, tudo que eu não consigo nominar aqui, mas que você faz com tanta sabedoria, tá bom? É isso aí, vamos então agora com a música e sempre agradecendo a audiência, o carinho, a companhia de todos, eu aqui, o Rafael no outro lado ali, com a boa música. Que tal a banda Carisma, Bela Senhorita, 11h35 até o meio-dia, você na melhor companhia.

0: Integração Regional é o programa, meu amigo. 11 horas e 39 minutos. Daqui a pouco tem mais música da boa pra você curtir no programa desta manhã fria de terça-feira.
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Obrigado, e como sempre, a palavra constante aqui do nosso programa é o agradecimento, a gratidão para todos aí que estão sempre ligados em nosso programa. Programa aqui da 98.5 FM e dos demais, né, que estão aí na disposição de todos, né, direto ou pelas redes sociais. Olha, um abraço aqui para a faixa do nosso turno que vem aí com a festa em honra São Roque, na verdade já começou, e agora no final de semana. Inclusive sexta-feira já tem missa, sábado também. E domingo aí a programação é mais extensa, com a presença da Rádio Integração transmitindo às 10 horas da missa festiva. Depois tem almoço, tem quermesse. Mais informações, 996964718. É a festa em honra São Roque, faixinal do nosso turno. Percebi que também da dona Glaucia, nossa amiga aqui de São Miguel. O grupo da terceira idade Cabelo de Prata de São Miguel dos Carvalhos convida a todos para o seu tradicional baile, que é domingo, dia 16 de agosto, a partir das 11h30, no ginásio da escola Manuel Albino Carvalho. Animação da banda Rota Musical. Ingresso a R$20. Durante o baile, sortida a copa com doces e salgados. Desde já agradeço o grupo de terceira idade Cabelo de Prata, a presença de todos. E confirmação do seu grupo com a Glaucia pelo 55996894393. Então vai ser um domingo movimentado aí em São Miguel dos Carvalhos. Um abraço, grupo da terceira idade Cabelo de Prata. Quero mandar um abraço aqui para o vereador André Hatzbach. Há poucos dias eu encontrei aí no mercado, comprando aí, né, os apetrechos, que ia ter uma janta lá em três vendas, enfim. Um abraço aí, o vereador. Também outro vereador que eu conheci no final de semana, domingo, fazendo nossa caminhada aí, encontrei o vereador de Ivorá, o Éder Londero, que é motorista também de uma van, estava transportando aí o pessoal da melhor idade, né? Um abraço, Éder Londero, em Ivorá, belo município aí da Quarta Colônia. E agora, então, para a italianada toda e para quem não é italiano ou descendente de italiano, vamos ouvir aqui os Montanari, La Verginella. Alô, Dita Del Possebon, bom dia. Alô, Pedro Servo, bom dia. Demais gringos aí na volta, 11h46.

0: Maravilha de música nos Montanari, 11h49, ou seja, 11 minutos nos separam do meio-dia.
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Copa do Brasil, pelo que fiquei sabendo, vai ter Grenal, viu, Rafael? E clássicos, né, Brasil afora, né? E Atlético, Cruzeiro, Santos e Palmeiras, Inter e Grêmio conseguiram, então, né, no sorteio, colocar os clássicos, né, nessa sequência da Copa do Brasil. Mas vamos em frente, já já a música dos atuais. Quero mandar um abraço e vamos mandar um abraço a Cléris Vargas, Vila da Paz, em Formigueiro, parabenizando o filho Rostem Vargas Guazinda. Esteve de aniversário ontem. Parabéns, seu Rostem. E obrigado aí, amigos aí da Vila da Paz, em Formigueiro. Muito bem. E a próxima música, então, vai para o Jarlis Beck, e lá de Paraíso do Sul, e todos os fãs aí dos atuais, que retornam aqui ao programa para mais um dos seus sucessos, é a música Eu Voltei.

Reta final do programa. Muito obrigado pela companhia. Na Central Técnico, Rafael Rosa. Apresentação de Luiz Carlos Martini. Nós aí estamos desejando que você tenha uma tarde abençoada, cheia de alegria. Não perca a fé jamais, né, em você e em seu potencial. Acredite em si mesmo, né? Acredite, porque o futuro está trazendo novidades. Confie em Deus. É a nossa mensagem final. E daqui a pouco a gente volta com o programa da sequência. Tenham todos, então, essa feliz terça-feira. Tanchen, alvidos, hein? E uma musiquita, como diz o padre Clementino Marcos, uma musiqueta com a bandinha Oscar Pinteiro, tá bom? Até mais!

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2: Agora, quando são meio-dia, estamos aqui para levar até você uma palavra de fé e esperança ao teu coração. Talvez você se sinta sozinho no meio de tantas adversidades da vida que nos sobrevêm, mas Deus é o nosso refúgio, nossa fortaleza e o nosso socorro bem presente nas horas da angústia. Você que está se sentindo sozinho ou sozinha, eu quero lembrar você que está aqui em Mateus, no Evangelho de Mateus, capítulo 18, 20, onde está escrito: porque onde estiver dois ou três reunidos em meu nome, ali estou eu no meio deles. Jesus está dentro da sua casa, Deus está presente dentro do teu lar, e Ele deseja a te dar toda a graça e toda a bênção sobre a sua vida. Lembre que quando a luz de Cristo está dentro do nosso lar, ou dentro do seu carro, onde você estiver, está ligadinho a esta programação, você aqui da cidade, do interior, da onde você estiver nos ouvindo, que a graça de Deus possa alcançar o seu coração, a sua vida, a sua família, de uma forma muito especial, e que todos os espíritos contrários de enfermidade, aonde está faltando saúde, que Deus possa levar saúde ao teu lar, à tua família, aos teus filhos, aos teus avós, aos seus pais, aqueles que estão precisando de um milagre, talvez estejam lidando, lutando com uma enfermidade que parece, Elias, que não tem fim, que as coisas estão indo tomar um rumo que parece que não tem volta, mas há um Deus de milagre e Ele está aí com você, Ele está junto de ti e Ele deseja abençoar a sua vida, os seus negócios, a sua família e lhe conceder a paz que você tanto almeja receber da parte de Deus. Você que está nos ouvindo, quero desejar a você muita, muita bênção, muita paz. Que o Deus, nosso Senhor e soberano, esteja presente sobre a tua vida. Senhor, conceda-lhes a bênção completa, não somente agora, mas para todo sempre. E uma ótima terça-feira na presença de Deus. Um forte abraço e continue ligado a esta programação.
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1: Boa tarde, meio-dia, 5 minutos, começando o programa desta terça-feira, hoje, dia 11 de agosto de 2026. É o Dia Internacional da Logosofia. No Brasil, é dia do advogado, dia do estudante, dia do garçom, dia do pendura e também dia da televisão. E aniversário de alguns municípios brasileiros, entre eles Itapaci, Goiás. Central Técnica Rafael Rosa, edições Norton Ávila, reportagens Integração, equipe de rádio e apresentação de Luiz Carlos Martini. Hoje chegamos à marca de 2.460 programas. Você acompanha nesta terça-feira, em instantes, tudo com relação à meteorologia. Também ocorrências policiais e o esporte. A Câmara de Vereadores de Restinga Seca teve sessão ontem descentralizada. Foi na comunidade de saúde. Olho Vivo hoje pela manhã com a presença de Anne Rotman, curadora da Fundação Antônio Beneghetti. Também uma entrevista com Marcelo Tomasi, gerente da Conta do Céu de Restinga Seca, abordando vários assuntos, entre eles o quarto seminário da pecuária, que ocorre amanhã em Sansepé. Tudo isso e muito mais você acompanha no programa, então, desta terça-feira.
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1: A meteorologia e a informação com relação à temperatura aqui na rua Augusto Ross 316, 12 graus Celsius. O Luiz Fernando Natigal agora chega da Metsul com informações gerais a respeito do comportamento aí do tempo para a Restinga Seca e região.
2: Nós temos ainda o ar frio sobre o estado, já perdendo intensidade, ao mesmo tempo que ingressa umidade pelo norte. Então essa umidade hoje vai trazer aí aumento de nuvens e alguma instabilidade para a metade norte do estado. Agora de manhã, algumas áreas ali próximo, bem junto à divisa com Santa Catarina, no norte e noroeste do estado, já podem ter alguma precipitação. Na região central, nós vamos ter o sol aparecendo com nuvens altas, né? Tem bastante nuvens altas já sobre a região central. As nuvens devem aumentar mais ao longo do dia, mas na região central, as áreas de chuva, as nuvens de chuva, devem chegar somente no período noturno, não é? Essa instabilidade hoje que vai chegar na região central é fraca, né? Então, à noite, sim, à noite vai ter já alguma instabilidade na região central, em pontos da região central, não é em todos, não, mas já tem uma previsão de chuva para o período noturno para a região de Restinga Seca, mas hoje os acumulados são baixos, essa instabilidade será fraca, já para quarta e quinta-feira aí a situação já é diferente. Hoje ainda fez frio, né? Em função do ar frio ainda está sobre o estado, mas as mínimas já ficaram mais altas hoje. Em Restinga Seca tivemos mínima de 6 graus, ao redor de 6 graus. Na região central teve áreas com 3 graus de temperatura ali de Caçapava em direção a Lavras do Sul, ali esfriou um pouquinho mais. Hoje ainda tivemos temperaturas negativas na zona sul do estado. Foi onde foi registrada a mínima, não é? Então, essas áreas mais ao sul da região central tiveram as menores mínimas aí comparado com outros pontos da região. Então, em Restinga Seca, ficou em torno de 6, 7 graus de temperatura, chegou na casa de 6 graus, né? Durante o dia vai ter aquecimento, né? E vamos ter máximas aí no período da tarde, muito possivelmente. Então, nós vamos ter na região de restinga seca, máximas aí que vão passar dos 15 graus. Hoje o aquecimento é um pouco maior do que ontem. Dá para esperar máximas hoje à tarde aí na faixa dos 18, entre 17 e 19 graus. Talvez alguns pontos até consigam chegar nessa faixa de 17 a 19. As áreas mais ao norte, ali pro lado de Santa Maria, indo em direção aos vales, indo em direção ao noroeste gaúcho, ali aquece um pouquinho mais. Amanhã já teremos um quadro favorável à chuva durante o dia, né? Então, tanto na quarta e quinta-feira, que serão os dias que teremos uma chuva mais significativa, aí tem a risco soa forte, raios, trovoadas, tem risco de ter temporal localizado, seja com vento forte, seja com alguma queda isolada de granizo. Então, a quarta e quinta-feira serão dias de instabilidade mais significativa, né? Hoje, essa instabilidade que chega durante a noite vai ser fraca, né? Os acumulados que aparecem são fracos, são baixos. Os acumulados para hoje, durante a noite, são inferiores a 5 milímetros. Para amanhã, não. Para quarta e quinta-feira, os acumulados que aparecem, por exemplo, para quarta-feira, aparecem acumulados aí na ordem dos 40 milímetros, 45. Para quinta-feira, os acumulados do principal modelo, dos principais modelos numéricos, uns colocam 15, outros 20, e tem só um que destoa muito, que é o alemão. Ele está colocando aí até 50 milímetros, mas eu acredito que ele está destoando demais os demais. Mas, de qualquer maneira, amanhã 40, 40 e poucos milímetros, e na quinta-feira um pouco menos, mas ainda assim um dia também com risco de ter chuva forte, né, raios, trovoadas e algum temporal. Então, são os dois dias que requerem atenção.

0: Obrigado aí, o Luiz Fernando Natigal, da Metsu, que trouxe informações da meteorologia. Seguimos com o programa de hoje, 11 de agosto, aqui na 98.5 FM, com as notícias, fatos, acontecimentos, informações gerais de Restinga Seca e região. Programa que vai ao ar de segunda a sexta-feira, a partir do meio-dia.
1: Boa tarde, Martini. Boa tarde aos ouvintes.
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0: Agora sim, então, chegando o colega Norton Ávila com informações da área policial. Boa tarde, Norton.
1: Boa tarde, Martini. Boa tarde aos ouvintes da Rádio Integração. Ontem, a Polícia Civil cumpriu mandado de prisão preventiva em Restinga Seca contra um homem de 37 anos de idade, suspeito de dar suporte ao tráfico de drogas e a integrantes de uma facção criminosa que atua no município. A ordem foi expedida pelo Poder Judiciário da comarca de Restinga Seca. De acordo com a investigação da Polícia Civil, suspeito teria alugado um imóvel para abrigar criminosos vindos da região metropolitana, dando a eles apoio logístico, incluindo de mobilidade, com a utilização de um automóvel em situação de furto e uma motocicleta com placas adulteradas. O local estaria sendo utilizado como base para a prática de crimes como tráfico de drogas e homicídios na região. O homem preso possui antecedentes criminais por tráfico de drogas, furto, lesão corporal, ameaça, entre outros crimes. Após os procedimentos legais, o indivíduo foi encaminhado ao presídio estadual de Agudo. A casa do turista de Faxinal do Soturno e o Parque Histórico Municipal de Dona Francisca foram alvos de vandalismo e pichações em meio ao cenário de tensão provocado pela disputa do território entre grupos criminosos. Os atos foram praticados no último final de semana. A Polícia Civil está atuando para identificar os autores das pichações. Era essa a informação da área policial. Martini.
0: Ok. Obrigado, Norton. E seguimos com o programa, então, de hoje, terça-feira, anunciando na sequência o esporte. E antes de anunciar o Francisco Bolzan, vamos ao resultado do sorteio da Copa do Brasil nos confrontos das quartas de final. Teremos Clássico Grenal, Grêmio e Internacional, Clássico Mineiro, Cruzeiro e Atlético, Clássico Paulista, Palmeiras e Santos. E também, para complementar, o Vasco da Gama enfrenta Vitória da Bahia. Essa, então, é a disputa, né, os jogos das quartas de final da Copa do Brasil. Vem aí o Chico.
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0: Francisco Bolzan, meio-dia, 15 minutos, é contigo.
3: Destacando que no final de semana começa o Campeonato Municipal de Futebol de Campo, ou seja, no sábado à tarde, estádio municipal. A partir da 1h30, teremos Olaria contra a Boa de Murcília e, na sequência, segundo jogo da tarde, ADB e Móveis hoje, começando o Campeonato Municipal. No final de semana, teremos a primeira caminhada internacional na natureza. Evento este dia 16 de agosto, domingo, lá no município de Formigueiro, a promoção Prefeitura Municipal de Formigueiro, Emater e Universidade Federal de Santa Maria também fazendo parte. Mas está em andamento ontem e hoje à noite a última rodada da fase classificatória do Campeonato Municipal de Bolão de Restinga Seca e também já definidos clubes que vão participar da fase da final prata e final ouro do Intergrupo de Bolão. O Odone Paú está conosco, presidente da Liga de Bolão, para falar nesta manhã. Alô, Odone.
4: Tudo bem, Chico. Então, estamos chegando hoje na última rodada do Municipal e agora a gente está esperando algumas definições ainda para poder marcar as finais. O Intergrupo já está definido, tanto a Série Prata quanto a Série Ouro, e também nos próximos dias estaremos marcando as finais. Hein?
3: Muito bem, tivemos aí então já concluído. Essa do Intergrupos é uma prata e uma ouro, né?
4: Isso, né? Na verdade, tanto o Intergrupos quanto o Municipal vai ter a série ouro e a série prata, né? Que a gente consegue fazer uma final com todos, então a gente acaba premiando também aquelas equipes que rotineiramente não conseguem chegar às finais. Então a gente faz uma série prata para também ter uma disputa, né? E a gente conseguir fazer o nosso bolão crescer e todo mundo poder viver esse momento que é jogar uma final.
3: Liberar também o recurso por parte da prefeitura para a Liga de Bolão, né?
4: Isso, a gente teve a votação agora na semana passada na Câmara de Vereadores, foi aprovado, agora a gente está só esperando o repasse.
3: Muito bem, tem algumas competições no nível estadual que foi restrito a participar também?
4: Tem sim, agora essa semana tem a das veteranas feminino em Santa Cruz, logo depois teremos a série prata, tanto masculino quanto feminino, e ainda tem alguma coisa de melhor idade para a gente poder jogar.
3: E São Miguel vai sediar uma competição lá no mês de dezembro, novembro, né?
4: Isso, no final lá em dezembro a gente tem a final da série ouro, que é a categoria mais forte dos casais, né, que vai ser em São Miguel, um bolão muito forte, que vai ser um espetáculo que a gente vai poder sediar aqui no nosso município. Como o presidente da Federação de Bolão sempre diz, é o bolão mais charmoso das categorias, é o bolão de casais, e a gente vai poder viver isso aqui, poder presenciar essa competição, que tem grandes atletas que vão trazer uma grande experiência para a gente poder participar junto com eles ali.
3: Paraíso também vai sediar uma competição final, né?
4: Isso, o Paraíso vai sediar a Série Ouro Feminina, que também tem grandes atletas que vão estar participando ali. Assim, a nossa região esse ano foi premiada com grandes competições, que tem tudo para fazer criar mais um entusiasmo no esporte da nossa região aqui.
3: Parabéns, presidente da Liga de Bolão, presidente da federação, né, o Enardo, né?
4: Isso, ele é federal. O Enardo é sempre um entusiasta do bolão. Ele, desde que assumiu em 2016, tem trabalhado muito pelo bolão do estado. Depois ele assumiu também a Federação Brasileira de Bolão. Tem feito esse trabalho, um trabalho espetacular. E o trabalho aqui no estado, tanto na região quanto em todo o estado, tem crescido bastante os participantes. E a gente só tem a agradecer ao Enardo, que tem feito com maestria a sua administração.
3: E traz bolão também para sociedades menores que no interior do estado, né?
4: Sim, sempre apoiando a quem quer fazer umas canchas novas ou aumentar de 2 para 4 pranchas. E sempre procurando distribuir melhor para que todo mundo cedia em algum momento alguma competição a nível estadual, para que sempre incentive o município, né, e novos participantes na região.
3: Tá certo, Odônio. Um abraço para o amigo, sucesso aí.
4: Valeu, obrigado, Chico. Abraço.
3: Muito bem, Odônio Ipaú, presidente da Liga de Bolão, falando para a Rádio Interação.
0: Ok, Francisco Bolzan e o esporte na 98.5 FM. 12:20, estamos apresentando o programa de hoje de número 2460. E o Poder Legislativo de Restinga Sica realizou na noite de ontem, segunda-feira, mais uma sessão descentralizada. Desta vez foi na Comunidade da Saúde, em Colônia Borges, interior do município. Reportagem da Rádio Integração presente, a Maida Becker-Tessely é coordenadora da comunidade.
5: É muito importante, porque fique mais perto da gente, fica aqui, né? Eles estão aqui desde tarde, o prefeito está aqui, já fui ver as propriedades, ele foi ver as valetas para arrumar a estrada, o pessoal ali para reivindicar as coisas, né? Para pedir da comunidade, né? Para vir aqui ver o que a comunidade precisa, é muito importante. Vieram para cá às 2 da tarde, né? E eles já ouviram, foram nos lugares também que precisava ir, vieram aqui. Então vamos ver, né? Vamos ver o resultado agora. Nós agora vamos ter a festa da Nossa Senhora da Saúde, que é a nossa padroeira, né? Então em novembro, não decidimos ainda, certo? Mas acho que vamos ter, vamos indo, né? Conservando as coisas aqui, né? Já que votaram para a gente vir aqui, ficar aqui, né? Se a gente fizer a festa, vai ser dia 22 de novembro, que é Nossa Senhora da Saúde, né? Vamos ver, acho que vamos fazer.
0: Tá aí a Maida Becker-Tessely, Comunidade Saúde Colônia Borges. Vereadora Juscelane Brauner.
6: Acho que essa vinda do Legislativo na comunidade é um momento muito importante. também vem o executivo, né, o prefeito Norte, esteve aí hoje à tarde com essa equipe. É um momento importante para conversar com os moradores, ouvir de perto sua demanda e fazer os encaminhamentos. Então, acho que isso deve continuar. A gente tem a proposta, né, parabenizar o presidente Abel pela iniciativa de que vem acontecendo e que vai continuar essas sessões descentralizadas, aproximando o povo do poder legislativo, que nem todo mundo que mora no interior consegue ir até a Câmara de Vereadores assistir a sessão na segunda-feira. Então, esse é um momento de aproximação e muito importante. A importância da gente estar na comunidade, de visualizar essas demandas, né? Quando eu cheguei aqui, a população estava feliz porque tinham levado o prefeito lá para identificar o erro, enfim, da questão da divisa, né? A gente não pode perder nenhum centímetro de terra, né? Nós temos que nem o prefeito falou no seu pronunciamento, nós temos a lei municipal lá de 59, que ela nunca foi mudada. Então, ali tem todos os limites bem certinho. Então, nós, seguindo por ali, a gente tem os nossos limites do município e é aquilo ali que vale. Então, diante disso, vai ser dados os encaminhamentos necessários para que se faça essa correção, que acho que foi, talvez, até uma situação de erro de uma sanga, que tem duas e acabaram confundindo, acho que coisa do IBGE, mas que será sanado na medida do possível.
0: A vereadora Juscelene Brauner. Agora o vereador Elton dos Santos Almeida.
7: É uma avaliação muito positiva. Inicialmente quero dar os parabéns ao presidente da casa, né, o Abel, que teve a ideia, e a todos os vereadores e a nossos funcionários que se deslocam lá da cidade para vir até o interior. Claro que isso também é uma obrigação nossa, mas é uma ideia que tem que ser reconhecida aí como positiva. E também quero agradecer a comunidade de Colônia Borges da forma que nos receberam, da forma que incansavelmente assistiram uma sessão que acabou sendo longa, né? E ficaram ali, né? Na verdade, o povo do interior, ele pede pouco. Ele pede estrada, iluminação pública, né? A estrada, logicamente, que a gente tem que cascalhar, fazer limpeza de bueiros e assim por diante. Então, a gente, depois da sessão, nós fomos muito bem recebidos aqui pelo pessoal da cozinha, que fizeram um excelente jantar, né? Agora a gente vai retornar. E acho assim, ó, que a nós, vereador, nos cabe agradecer a comunidade que se fez presente, né? E isso aproxima o legislativo do nosso município na parte do interior. Isso é muito importante. E a gente vai seguir fazendo isso, a gente já vem fazendo isso já de longa data, né? Em outras legislaturas a gente também já fez. Acho que é muito positivo. Foi importante ter esse projeto hoje aqui e ser discutido para eles entenderem como é que funciona o fluxo lá no Poder Legislativo. Hoje eu votei contrário a um projeto, o vereador André também, o vereador Teco, porque ninguém estava criticando a ponte que foi construída. A ponte, a gente sabe que ela é muito importante. A gente valoriza sim o Poder Executivo, que colocou a sua parcela em dinheiro. Também a gente agradece a Sicredi, que conseguiu um volume muito importante financeiramente falando, que acabou sendo essencial e fundamental para que aquela ponte fosse concluída. O que a gente não concorda? Veio um projeto de lei para nós votarmos hoje o nome da ponte e a administração já inaugurou essa ponte, certo? Antes do Poder Legislativo aprovar. Então, veja bem, que viesse esse projeto antes para o Poder Legislativo ou que esperasse a aprovação do projeto para após isso inaugurar a ponte. Então, essas coisas que a gente não concorda. Eu, particularmente, penso assim, ó, eu elogio quando a administração pública toma suas posições positivas. Só que eu sempre digo, o prefeito não faz favor, o secretário não faz favor, todos eles são remunerados para fazer a parte deles. E quem está no executivo tem o ônus e o bônus. E esse tipo de situação é uma situação, no meu ponto de vista, que é comum. Fazer aquela ponte para mim ali é uma atitude, que é um dever, algo como que não precisaria inauguração, muito menos uma placa, no meu ponto de vista.
0: Vereador Elton dos Santos Almeida e a reportagem da integração presente ontem na Comunidade da Saúde em Colônia Borges, onde a Câmara de Vereadores, o Legislativo Restinguense, realizou uma sessão descentralizada. Hoje pela manhã, no programa Olho Vivo, presença da professora Anne Rotman, curadora da Fundação Antônio Meneghetti, do Recanto Maestro, aqui em Restinga Seca. E entre os temas que ela abordou, a situação dos jovens, estudando depois aí o desdobramento e o seu futuro, a partir então desse contato com o Recanto Maestro. Então vamos ouvir um trecho da entrevista.
8: A gente já tem um número grande de jovens que estudou conosco e que hoje trabalham ou prestam algum serviço importante para o Recanto como um todo. A gente tem, ou seja, querendo ou não, o Recanto são 38 anos de existência. São 38 anos que ele impacta jovens, porque desde que Antônio Meneghetti e o Recanto Maestro foi com esse escopo de contribuir com a formação de jovens e empreendedores. Então, se nós formos olhar, assim, saíram já muitos dali, saíram no sentido que foram para o mundo fazer seus negócios, fazerem suas vidas, e isso para nós é uma alegria muito grande. Quanto mais nós tivermos, mais nós soubemos que estamos também conseguindo contribuir e qualificar a nossa sociedade, a nossa quarta colônia, ao nosso Rio Grande do Sul, porque depois que a gente, nós nos fazemos a nós mesmos, é inevitável que a gente passe isso aos demais, aos que nos cercam. E a própria faculdade hoje já tem 18 anos, né? Então é uma história, por exemplo, no sábado agora que passou, nós tivemos uma formatura com 38 jovens, que normalmente as nossas formaturas oficiais são em janeiro, aonde, por exemplo, esse ano em janeiro nós formamos 104 jovens, e agora no ano, no meio do ano são os 38, em janeiro vamos formar novamente, agora janeiro de 2027, em torno de 100, 110 jovens também. De todos os cursos, nós temos 8 cursos. E, por exemplo, nessa formatura de meio de ano, que são jovens que não conseguiram cumprir a sua carga horária dentro dos 4, 5 anos do curso, estenderam um pouco, né? E agora a gente, então, faz a chamada formatura de gabinete, mas que de gabinete já não tem mais nada, porque foi no salão principal e estava lotadíssimo. E é bonito de ver, por exemplo, estava lotado o Recanto. O sábado de manhã, por exemplo, você não tinha onde estacionar nas proximidades da faculdade. Então é muito bonito, eram muitas famílias, eram os irmãos, eram parentes, era namorado, era marido, eram os filhos acompanhando esse jovem que estava ali se formando.
0: Tá, então, parte da entrevista concedida pela curadora da Fundação Antônio Meneghetti, Recanto Maestro, Anne Rothman, programa Olho Vivo, hoje pela manhã, aqui na 98.5 FM.
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0: Na Contra do Céu, Restinga Seca, o Henrique Saldanha.
9: Cotações por dia de hoje: arroz tipo 1, rendimento 62 por R$ 8,69. Arroz tipo 2, rendimento 62 por R$ 8,64,35. Soja, preço do dia para vendas até o meio-dia, R$ 124. Eram essas informações para hoje. Um grande abraço a todos.
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0: 12 horas 31 minutos.
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0: 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Grupo de terceira idade Cabelo de Prata de São Miguel dos Carvalhos convida a todos para o seu tradicional baile, que será realizado neste domingo, dia 16 de agosto, a partir das 13h30, no ginásio da Escola Manuel Albino Carvalho. A animação da banda Rota Musical. Ingressos a R$20. Durante o baile haverá sortida a copa com doces e salgados. Desde já, o grupo da terceira idade Cabelo de Prata agradece a presença de todos. Confirme a presença no seu grupo com a Gláucia pelo fone 55996894395. 126ª Festa em Honra São Roque Padroeiro de Faxinal Soturno. Programação que iniciou a partir do dia 5 de agosto. Segue nesta sexta-feira, dia 14, 19 horas, com missa e após quermesse. Sábado, dia 15, 19 horas, missa na Igreja Matriz. E no domingo, dia 16, 10 horas, missa festiva com transmissão da Rádio Integração. Meio-dia, almoço no Salão Paroquial, cujo cardápio é sopa de euline, risoto, bife milanesa, churrasco, galeto, maionese, salada verde, pão e cuca. Valor adulto R$ 60,00 e crianças de 6 a 12 anos R$ 30,00. 14 horas, quermesse no Auditório São Roque com o show do grupo Lobo, Sanfona e Banda. Adquira sua ficha para o almoço pelo WhatsApp 55996964718. Participe da 126ª Festa em Honra São Roque Padroeiro de Faxinal Soturno, de 14 a 16 de agosto. O CTG Laço de Amizade de Vila Rosa está convidando para o almoço e bingo em comemoração dos seus 35 anos, a realizar este domingo, dia 16 de agosto, na sede social da entidade. A partir das 11h30, almoço cujo cardápio é galeto, lasanha, arroz, cucas e saladas diversas. 13h30, início do bingo. Da primeira à terceira rodada, prêmio de R$100. Quarta rodada, 150 e quinta rodada, R$200. Almoço com direito a uma cartela para o bingo ao valor de R$50. Também teremos sorteio de vários brindes entre as rodadas. Não percam, é domingo, dia 16 de agosto, o almoço e bingo em homenagem ao aniversário de 35 anos do CTG Laço da Amizade de Vila Rosa. A Associação Esportiva Transvendense convida você e sua família para o 40º Jantar Italiano. É neste sábado, dia 15 de agosto, às 20h30, em Transvendas, Restinga Seca, cardápio, sopa de euline, pão, salame, queijo, fortaia, galeto, polenta, salada verde e buffet de sobremesas. Valor adulto R$70 e crianças de 7 a 12 anos R$35. Após o jantar, baile animado pelo musical Paraíso. Prestigie o 40º Jantar Italiano da Associação Esportiva Transvendense no dia 15 de agosto, em Três Vendas, sábado. A coordenação da comunidade São Roque de Colônia de Iris, em Recife Garcia, convida a todos para a festa em honra ao seu padroeiro no domingo, dia 16 de agosto. É a programação 10 horas, missa festiva, meio-dia, almoço com churrasco, galeto, maionese, risoto, cucas e saladas diversas, ao valor de R$50, pagamento somente em dinheiro. À tarde, sorteio da Copa e animação de Gustavo Rosa. Participe da festa na comunidade São Roque, em Colônia de Iris, domingo, dia 16 de agosto. Meio-dia, 37 minutos e meio, a Rádio Integração e a hora dos avisos e comunicados.
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0: 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Seguimos com o programa de hoje, meio-dia, integração, edição 2460. Na sequência, informativo e matéria restinguense, hoje com o Rodrigo Oliveira.
5: Está começando mais um informativo da Emater Restinga Seca, apresentado por mim, Rodrigo Oliveira. Hoje vamos falar um pouquinho sobre o canco cítrico, já que a gente está na época de fazer manejo nos pomares, com as podas, os tratamentos de inverno. Vamos falar um pouquinho sobre essa doença que ataca bastante os nossos pomares domésticos, mas também os comerciais. A doença do cancro cítrico, ela é considerada uma das mais importantes do mundo e afeta as mais diversas variedades comerciais. Há três diferentes tipos: o cancro do tipo A, o B e o C. O cancro do tipo A, ou cancro asiático, é o principal e mais severo, causado por uma bactéria. O do tipo B, ou falso cancro, tem como principal hospedeiro um limão galego, podendo ocorrer na laranja azeda, entre outros. E ela é mais restrita ao sul da América do Sul, Argentina, Paraguai, Uruguai. O do tipo C, ou cancrose C, ela dá bastante no limão galego, infecta somente esse tipo de limão e ela é restrita ao Brasil. Atualmente, as variedades essas variações dessas doenças, a do tipo B, a do tipo C, elas ocorrem muito pouco. A principal, então, para nós seria do tipo A. Os sintomas ocorrem nas folhas, com a formação de pequenas pústulas ou manchas circulares, mais oleosas, com até 1 centímetro de diâmetro, na página superior da folha, ou seja, na parte superior dessa folha, que evoluem para erupções ásperas de cor amarronzada e que podem apresentar um halo amarelo. A lesão apresenta correspondência similar na página inferior da folha e elas podem evoluir para o fruto também. A bactéria ela sobrevive na margem dessas lesões e a sobrevivência é de alguns dias apenas quando ela está presente no solo e de alguns meses quando ela é incorporada junto ao tecido vegetal. O principal fonte de inóculo é essas erupções que ocorrem nas folhas. As condições ideais de infecção são temperaturas entre 25 e 30 graus e a presença de água livre nas folhas, quer dizer, dias mais úmidos, né? Os primeiros sintomas ocorrem de 5 a 7 dias após a contaminação. As infecções ocorrem preferencialmente em brotos e frutos novos. E alguns insetos, mesmo não sendo vetores da doença, facilitam a entrada dessa doença por causarem lesões nas folhas ou nos frutos, como, por exemplo, a larva minadora dos cítricos, né? Ela não é uma vetora, ela não transmite, mas por causar uma lesão na folha, ela facilita a entrada dessa bactéria causadora dessa doença. A disseminação, então, é uma doença que é disseminada por longas distâncias, por material vegetativo, então tem que ter muito cuidado na questão da aquisição de mudas, não é? Para evitar que elas já venham contaminadas e contamine todo o pomar. As medidas preventivas, a principal forma de controle do cancro, então, é a prevenção, não deixar que ocorra a introdução de patógenos nas propriedades. Algumas medidas podem ser utilizadas preventivamente, como a desinfecção de materiais de colheita, como sacolas, escadas, caixas, vestuários, as tesouras de poda também. A utilização de quebra-vento ao redor da área também de cultivo é muito interessante, ela funciona bastante para evitar que o vento traga esse patógeno. O controle. Proteção com caudas cúpricas, o produtor pode observar que a infecção ocorre somente quando há tecido novo, brotações, quer dizer, né? E umidade também no mesmo. As estratégias então devem ser adotadas e nunca deixar uma brotação sem proteção, principalmente antes dos períodos chuvosos ou quando ocorre muito orvalho. Essa é uma doença que ela não tem cura, mas ela pode ser mantida sob controle desde que o produtor faça aplicações regulares de fungicidas cúpricos. Então, desde o início das brotações da primavera, fazendo aplicações a cada 30 dias pelo menos, conforme a recomendação e dosagem. Um número maior de aplicações de baixa dosagem tem melhor efeito do que poucas aplicações de altas dosagens. Bom, pessoal, por hoje eram essas as nossas dicas. Meu muito obrigado pela atenção e tenham todos um bom dia.
0: Ok, Rodrigo Oliveira, informativo em matéria de Restinga Seca. Seguimos com o programa desta terça-feira. O Marcelo Tomás, gerente da Conta Inicial de Restinga Seca, e Dionocelis Noto, médico veterinário da cooperativa, participaram na manhã de hoje do programa Olho Vivo para divulgar o quarto seminário da pecuária que ocorre amanhã às 9 horas da Associação dos Funcionários da Conta Inicial em São Sepé. Começamos com o engenheiro agrônomo Marcelo Tomás.
6: Em especial, a gente está aqui hoje para convidar para o seminário da pecuária. Nós já temos tradicional há mais de 10, 15 anos, um seminário que é da soja, que é no mês de setembro, e já estamos na quarta edição do seminário da pecuária, né? E este ano o evento é amanhã, né? Mas é um evento bem, bem legal, é um evento que vai ocorrer pela parte da manhã, então o pessoal pode ir de manhã, depois tem um almoço, e à tarde já está liberado, não vai comprometer todo o dia do nosso associado. E é um evento já que vem ocupando bastante, chamando bastante atenção nos últimos anos, com um excelente público. E novamente tem uma nova edição e tem umas palestras interessantes. Depois desse evento aí, a gente vai ter o seminário da soja em setembro. Nós temos a semana que vem também uma palestra que vai envolver fertilizantes e também sementes, que a gente vai convidar o pessoal também para participar aqui na unidade de Restinga, palestra de fertilizantes e sementes. E no dia 10 de setembro, nós temos uma palestra voltada com o pessoal da Corteva, também aqui na unidade de Restinga. E lá no dia 12 de setembro, se eu não estou enganado, nós temos o seminário da soja em São Sepé, que também a gente vai vir aqui na Rádio Integração e convidar. Mas o nosso foco aqui hoje é esse evento da pecuária, né, que vai ser realizado amanhã. Aproveito para convidar todo mundo. E se precisar de algum transporte também, a gente pode disponibilizar com os nossos veículos da unidade. Hoje em dia a propriedade, assim, não se vê a propriedade só produzindo uma safra de verão, né? Só produzindo arroz, só produzindo soja, só produzindo o milho. A propriedade em si, ela tem que gerar renda para o produtor o ano todo, né? Então, se tu não tiver o inverno e tiver um inverno bem feito, esse recurso vai faltar na propriedade. Tu não consegue sobreviver hoje se tu não tiver uma renda boa no inverno. Porque eu quando plantava até 2 anos atrás, a gente sempre não lidava com gado, mas tinha que ter renda no inverno. Ou era com trigo, ou era com feno, ou era com outras culturas. E eu gosto muito de dizer isso, digo para todo mundo que vai na minha sala, que tem que ter entrada de recurso. Porque não se tem como ter uma propriedade parada no inverno. Tem que entrar dinheiro. E esse dinheiro entra numa época boa, entra lá no final do ano, em janeiro, entra em quando se vende a pecuária, outubro, novembro. Então tem que estar circulando a propriedade, senão fica difícil de sustentar. Pecuária entra com um papel muito importante nisso aí. E o produtor, quando pensar na propriedade, quando pensar lá, ele tem que pensar na fertilização, na adubação, no calcário. Ele tem que pensar o ambiente como um todo, não pode pensar só na soja e no arroz. Ele tem que pensar que também vai ter a pecuária. Então contamos com a presença de todo mundo aí, a gente vai dar mais um chasque, vou pedir pro Darlão mandar mais uns convites, mas a gente espera todo mundo aí amanhã lá em São Sepé.
0: É o gerente da unidade de Restinga Seca, engenheiro agrônomo Marcelo Tomás, hoje pela manhã no Olho Vivo, que também contou com a presença do Dionocelis Noto, médico veterinário da cooperativa.
7: Convidar todos vocês, produtores e associados, para o quarto seminário da pecuária, que foi pensado e planejado com muito amor e carinho a todos vocês. Né? A gente pensou em estudar todo o ciclo da pecuária, né? Com profissionais que trouxessem conhecimento para o dia a dia de uma propriedade. As inscrições são gratuitas para todos os nossos associados, né? E produtores, clientes nossos aqui do município de Restinga Seca, Sansepé, Vila Nova, Formigueiro, né? A gente tem vários produtores aí que a gente atende. O evento, então, vai iniciar ali pelas 9 horas da manhã. São 3 palestras pela manhã, né? E após o encerramento dessas 3 palestras, vai ter uma mesa redonda que vai ser feitas perguntas, tirado dúvidas com os palestrantes. E servido um almoço e o pessoal está liberado para voltar para suas propriedades, né? São grandes profissionais, né? Eles foram escolhidos a dedos. Isso aqui foi um... Esses 3...
0: Tá, então, Dionocelis, Dotto, médico veterinário da Contra Céu.

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1: Dando continuidade ao ciclo de assessoria técnica especializada, na última sexta-feira, dia 7, o Polo Educacional Superior de Restinga Seca foram realizadas atividades voltadas ao fortalecimento da política de assistência social no município restinguense. Durante a manhã, o encontro foi destinado ao Conselho Municipal da Assistência Social e, no período da tarde, ao Conselho Tutelar, promovendo espaços de diálogo, orientação e o fortalecimento da atuação dos colegiados da política da assistência social. Paralelo ao evento, também pelo período da manhã, as equipes do Centro de Referência de Assistência Social, o CRAS, e do Centro de Referência Especializado de Assistência Social, o CREAS, estiveram reunidas na sede do CRAS para análise e validação dos procedimentos operacionais padronizados elaborados de forma conjunta ao longo do processo de assessoria técnica. Ontem, a Polícia Civil cumpriu mandado de prisão preventiva em Restinga Seca contra um homem de 37 anos de idade, suspeito de dar suporte ao tráfico de drogas e a integrantes de uma facção criminosa que atua no município. A ordem foi expedida pelo Poder Judiciário da comarca de Restinga Seca. De acordo com a investigação da Polícia Civil, suspeito teria alugado um imóvel para abrigar criminosos vindos da região metropolitana, dando a eles apoio logístico, incluindo de mobilidade, com a utilização de um automóvel em situação de furto e uma motocicleta com placas adulteradas. O local estaria sendo utilizado como base para a prática de crimes como tráfico de drogas e homicídios na região. O homem preso possui antecedentes criminais por tráfico de drogas, furto, lesão corporal, ameaça, entre outros crimes. Após os procedimentos legais, o indivíduo foi encaminhado ao presídio estadual de Agudo. A Casa do Turista de Faxinal do Soturno e o Parque Histórico Municipal de Dona Francisca foram alvos de vandalismo e pichações em meio ao cenário de tensão provocado pela disputa do território entre grupos criminosos. Os atos foram praticados no último final de semana. A Polícia Civil está atuando para identificar os autores das pichações. Ontem, a Associação Comercial, Industrial e de Serviços de Agudo, a CISA, representada pelo presidente Maurício Barquet, fez a entrega de uma doação de R$10 mil para a Associação Filhos da Luz, a AFUS de Agudo. Conforme a entidade, o recurso financeiro é destinado para a campanha Poltrona do Bem, cujo objetivo é a aquisição de poltronas hospitalares para acompanhantes no Hospital Agudo. A AFUS, que está coordenando a campanha, recebeu o valor correspondente à venda dos copos na 35ª edição da Volksfest em Agudo. Em alusão ao Agosto Dourado, mês dedicado à conscientização e ao incentivo ao aleitamento materno, a Estratégia Saúde da Família, o ESF3 de Nova Palma, realizou mais um encontro do grupo de gestantes na sala de reuniões da Unidade Básica de Saúde. Conduzida pela odontóloga Simone Giovelli Martins e pela enfermeira Maria Luísa Schmeling, a atividade abordou a importância da amamentação para a saúde da mãe e do bebê. Durante o encontro, as gestantes receberam orientações sobre os benefícios do aleitamento materno, esclareceram dúvidas e compartilharam experiências relacionadas ao período gestacional e aos primeiros cuidados com o recém-nascido. Está ocorrendo hoje em Paraíso do Sul as atividades da segunda edição do programa Prefeito por um Dia. A atividade celebra o Dia do Estudante, quando os alunos selecionados estão acompanhando a rotina da Prefeitura de Paraíso do Sul e encaminhando demandas da população. O programa tem como prefeita a aluna Isabelle Milene Hopkund, do nono ano da Escola Municipal Aldo Rode, da comunidade de Boa Vista Norte, e vice-prefeita a aluna Stephanie Alves de Oliveira, do oitavo ano da Escola Municipal Carlos Alterman da Mangueirinha. Elas foram as vencedoras na categoria Redação, com o tema Meu Município dos Sonhos, Preservação do Meio

0: Ambiente em Paraíso do Sul. O objetivo do programa é incentivar a participação dos estudantes na vida pública, despertar o interesse pela cidadania, pelo conhecimento da administração municipal e pela construção de ideias para o desenvolvimento de Paraíso do Sul. Além da prefeita e da vice, também foram escolhidos os secretários municipais entre os alunos do terceiro e quinto ano do ensino fundamental. Você acompanhou pela Rádio Integração a segunda edição de hoje do Integração Informa. Uma boa tarde a todos.
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5: Maria Luísa Benites. Confira nesta edição.
6: O número de mortos em terremoto na Colômbia chega a 224.
7: Flávio Bolsonaro diz que irá a debates com Lula e que não deve explicações sobre Banco Master.
6: Mas são indiciados por homicídio qualificado do menino de 3 anos e por tortura dos 5 filhos.
7: Inflação recua para 0,07% em julho e volta para a meta do governo.
6: Este é o correspondente Guaíba, editado pelo jornalista Luiz Tosca.
7: O Índice Nacional de Preços ao Consumidor Amplo, IPCA, desacelerou e ficou em 0,07% em julho, após uma alta de 0,16% no mês anterior, informou o IBGE nesta terça-feira. No acumulado de 12 meses até julho, o índice representa alta de 4,44%, ainda abaixo do teto da meta do Banco Central de 4,5%. No acumulado do ano, o IPCA registra alta de 3,44%.
6: O Rio Grande do Sul alcançou nesta terça-feira a marca de 40 dias, com registro de frio com temperaturas mínimas negativas, mas o maior número de jornadas com marcas abaixo de zero se concentrou nos meses de maio e junho, que totalizaram 27 dias em que os termômetros anotaram mínimas congelantes. De acordo com o levantamento da Metsu Meteorologia, apenas o município gaúcho registrou temperatura negativa nesta terça. Foi Pinheiro Machado, na Serra do Sudeste, com 1 grau e 8 décimos negativos. Ontem, 8 municípios que contam com estações meteorológicas registraram frio abaixo de zero no estado.
7: E a Polícia Civil concluiu o inquérito sobre a morte de Oliver Grayson, de 3 anos, em Viamão, na região metropolitana, com o indiciamento dos pais do menino por homicídio duplamente qualificado e 5 crimes de tortura majorada. Oliver morreu em 8 de julho após ser brutalmente espancado e a investigação apontou que os 5 filhos do casal, com idades entre 1 e 9 anos, eram vítimas de violência física recorrente.
6: Segundo a delegada Luana Medeiros, responsável pelo caso, o pai foi indiciado pelo homicídio de Oliver e pelas torturas praticadas contra os demais filhos, enquanto a mãe foi indiciada pelos mesmos crimes, mas que teria se omitido no episódio que resultou na morte da criança. A investigação reuniu depoimentos de 24 testemunhas de diferentes cidades do país e exames periciais realizados nas crianças.
8: Na capital, a atenção do motorista deve ser para quem deixa o centro histórico sentido Zona Norte pela Avenida Assis Brasil. Diversos pontos com trânsito intenso, movimento do horário, mas o alerta é principalmente a partir da João Valig, onde tem alguns pontos com maior retenção, e essa retenção se estende até o Terminal Triângulo. Para quem segue pela Baltazar de Oliveira Garcia, fica também o alerta próximo à da Mascarenhas de Moraes, onde tem um trânsito mais pesado. 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Com o trânsito, Dani Pita.
7: Um tribunal sírio condenou à morte nesta terça-feira o ex-presidente Bashar al-Assad em um julgamento realizado à revelia após considerá-lo culpado por crimes que incluem assassinatos, tortura e prisões arbitrárias durante os quase 14 anos de guerra no país. Foi a primeira condenação judicial síria contra Assad, que foi deposto em uma ofensiva rebelde em dezembro de 2024.
6: Assad fugiu da capital Damasco quando combatentes rebeldes se aproximaram há quase 2 anos e atualmente está na Rússia, onde ele e sua família receberam asilo por razões humanitárias. Atef Najib, um oficial de segurança do período de Assad, na província de Deraa, no sul do país, também foi condenado à morte.
7: E o conflito entre Estados Unidos e Irã e as ameaças à segurança de Donald Trump obrigaram um serviço secreto a realizar uma operação pouco comum na tentativa de neutralizar as ameaças dos iranianos ao presidente norte-americano. Conforme o jornal The Washington Post, ao deixar a Turquia, onde aconteceu uma reunião da OTAN no começo de julho, Trump embarcou no Air Force One sob as lentes de vários jornalistas.
6: Já dentro do avião, o presidente dos Estados Unidos desembarcou furtivamente por uma porta do lado oposto ao de onde ele tinha entrado e entrou em um caminhão de catering responsável por transportar as refeições para as aeronaves. Para concluir a operação, o veículo conduziu o líder americano até outro avião da Força Aérea. A operação foi desencadeada por uma suposta ameaça à vida de Donald Trump.
5: Previsão do tempo.
9: A tarde desta terça-feira tem alerta para novos episódios de chuva e temporais isolados entre o norte e o noroeste gaúcho, se estendendo até a faixa central no turno da noite desta terça-feira. Por outro lado, no sul e oeste, na fronteira com o Uruguai, a tendência é de um dia de sol e nuvens e com frio. A temperatura à tarde não passa muito dos 14 graus. Na região metropolitana, as nuvens aumentam e pancadas de chuva podem ocorrer com maior potencial de chuva significativa no Vale dos Sinos. Da Metsu Meteorologia, Stael Cias.
7: Em Porto Alegre, tempo parcialmente nublado. Agora, na rua Caldas Júnior, 16 graus.
6: O candidato do PL à presidência da República, Flávio Bolsonaro, afirmou nesta terça-feira que está disposto a participar dos debates com o presidente Lula. O candidato também voltou a criticar o ministro Alexandre de Moraes, do Supremo Tribunal Federal, e afirmou que o impeachment do magistrado se tornou uma pauta eleitoral.
7: Flávio negou que trocará o deputado Alfredo Gaspar, do mesmo partido, como seu vice de chapa, e chamou de farsa as acusações de estupro contra o parlamentar. Antes do encontro com os candidatos do PL ao Senado, em uma casa em Brasília, Flávio disse que a farsa foi montada contra Alfredo porque ele estava defendendo os aposentados roubados pelo governo petista.
6: Ao falar sobre a estratégia para o Senado, Flávio afirmou que pretende contar com uma base ampla para aprovar mudanças constitucionais e na legislação penal. Entre as propostas citadas estão a redução da maioridade penal, o endurecimento das penas para crimes violentos e a classificação do PCC.
7: Despesas despesas nas áreas de saúde e educação.
6: Presidente do Tribunal Superior Eleitoral, Cássio Nunes Marques, para a próxima quinta-feira, uma reunião para alinhar com os demais ministros da corte sobre como devem ser julgados casos envolvendo o uso de inteligência artificial nas eleições deste ano. O tema será debatido a partir de um processo que aguarda julgamento no TSE sobre o uso de imagens geradas por inteligência artificial na convenção do PL em 25 de julho, que selou a candidatura do senador Flávio Bolsonaro para a presidência da República.
7: O vídeo mostra uma versão digital do ex-presidente Jair Bolsonaro, que se encontra em prisão domiciliar, condenado por liderar tentativa de golpe de Estado e impedido de fazer manifestações públicas. Na ação, o PT argumentou que há referência direta ao cargo em disputa e pedido explícito de voto por meio de material digital. A defesa da campanha de Flávio negou que o vídeo possa ser considerado deepfake, uma vez que o público foi alertado de que Jair não estava presente e que não se tratava de uma transmissão ou gravação do ex-presidente.
6: A Colômbia vive um dia de dor, destruição e desespero em razão do terremoto de 7 graus e 4 décimos na escala Richter, que sacudiu o país nesta segunda-feira. O número de mortos subiu para 224, informaram as autoridades locais, enquanto equipes de emergência ainda vasculham os escombros em busca de sobreviventes. Em várias partes do país, o cenário é de destruição. Prédios desabaram e os destroços se espalharam pelas ruas. Centenas de pessoas ainda estão desaparecidas e milhares estão desabrigadas.
7: Uma onda de saques também atingiu a cidade de Cali e o exército está nas ruas com mais de 1000 homens para evitar os roubos e furtos. O tremor derrubou prédios em várias cidades, danificou hospitais e infraestrutura e deixou pessoas presas sob os escombros, no que as autoridades classificam como o terremoto mais forte do século no país. O tremor ocorreu poucos dias após Abelardo Della Espriella ter tomado posse como presidente, colocando o novo governo diante de sua primeira grande crise.
6: Ouça a terceira edição do Correspondente Guaíba às 6:50.
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Olá, olá, boa tarde para você ligado na Rádio Integração de Restinga Seca, 98.5 FM, iniciando no seu rádio na sua tarde legal de terça-feira, 11 de agosto, mais um programa Show da Tarde. Participe com a gente, mande seu recado a partir de agora, nesta terça-feira, uma tarde fria, com vento gelado, tempo nublado, e assim nós vamos nesse clima legal de terça-feira. Voltou o inverno, né? Voltou com tudo. 13 graus é a temperatura aqui na rua Augusto Rossi. Participe com a gente, mande seu recado pelo 55-3261-1270. Esse é o número do nosso WhatsApp. 55-3261-1270. Vanderlei Rodrigo.

Agora 13 horas 22 minutos. 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São 13 horas e 22 minutos. Você está com a gente curtindo a programação legal aqui da 98.5. Terça-feira, tempo nublado, geladito, um vento frio, né, que é uma beleza. E juntos nós seguimos até as 15 horas com o show da tarde, depois tem variedades. A partir das 15 horas aqui na Integração.

Vamos juntos com o recado e a música pra você. 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Esta é a sua Rádio Integração de Restinga Seca, 13 horas 24 minutos e meio. 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Agora 13 horas e 25 minutos. 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Continue com a gente, é o ritmo legal. Olha aí, a música vem chegando, o musical São Francisco no seu rádio, 13 horas 26 minutos.

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2: 13:30.
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0: 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Continue com a gente, este é o Ritmo Legal, Integração 98.5. Lembrando que o programa segue no seu rádio, você que quer ouvir a programação da Rádio Integração na sua Alexa, é possível, peça para a Alexa ouvir Rádio Integração Restinga Seca ou Rádio Integração 98.5 Restinga Seca. Você vai ouvir a nossa programação aí na Alexa. Você que está nos levando de carona, está na estrada, você na 287, na 392, ou então você que está lá na 290, ou então nas rodovias aqui dos nossos municípios da região central, 149, 348, enfim, está por aí e está ligadinho na integração. Vai o nosso abraço, desejo uma boa viagem, manda teu recado, teu WhatsApp para cá. 553261-1270. Vinte e quatro minutos para as duas da tarde. O tempo segue nublado, 13 graus aqui na rua Augusto Rossi e o vento gelado. 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Agora 22 minutos para as duas. 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Esta é a Rádio Integração de Restinga Seca, 21 minutos para as duas. Na sua terça-feira, 11 de agosto. 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
0: 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Agora 20 minutos para as duas. Olha aí, boa tarde para Bruno Oliveira, lá de Santa Maria. Tá fazendo pão hoje com esse tempo frio, né, Bruna? Demora para aquecer o pãozito, mas vai sair, né? Vai sair um pãozinho especial hoje. Obrigado pela companhia, pediu Amado Batista. Olha aí a Noeli Yanner, em Manuel Viana. Ela disse que por lá tá muito frio, vento gelado. Maravilha, também como aqui, né? Muito semelhante com o clima aqui de Restinga Seca. Agora 19 minutos para as 2 da tarde. É um ritmo legal, é a integração de Restinga Seca. Por isso, vai participando, mandando teu recado. Nesse bloco, nós vamos ter o recadinho aqui no programa, o pedido. Daqui a pouco vai ter a música do Amado Batista, na Rádio Integração.

Agora você vai ouvir Paulinho e Fábio no bailão cantando com corpo e alma. E depois tem um recado aqui no programa com a banda Doce Pecado. 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

0: 13h48.
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Agora 6 minutos faltando para as 14h. Já tem Guaíba Notícias atualizando para você o que é informação no estado, no Brasil e no mundo. Seguimos levando música, um recado na sua tarde. 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É a 98.5 FM no seu rádio, no ritmo bom da sua tarde, 5 minutinhos para as 2. Olha aí, vamos com música e o embalo legal na sua rádio Integração. Vamos trazendo o pedido da Bruna lá de Santa Maria, ela que quer ouvir essa música do Amado Batista, Posso Morrer de Amor, o ritmo da sua tarde de terça-feira, aqui na Integração, 4 minutos e meio para as 2.

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1: 2 horas em Porto Alegre, 16 graus. Após um começo de semana com tempo firme, Porto Alegre deve enfrentar 3 dias consecutivos de chuva a partir de hoje. A previsão da Catavento Meteorologia, divulgada no site da Prefeitura, indica a ocorrência de precipitações em volumes expressivos, acompanhados de descargas elétricas. As temperaturas devem permanecer amenas durante o período. O ministro do Supremo Tribunal Federal, Flávio Dino, disse hoje que é falsa a percepção de uma crise terminal no mundo do direito e no judiciário, mas acredita que reformas são sempre necessárias. O magistrado defendeu a punição de operadores do direito que se valem da corrupção, o fim de fundos jurídicos para a lavagem de dinheiro e o combate à compra e venda de sentenças. Dino disse que a suposta crise no judiciário é movida por objetivos ideológicos e oportunismos político-eleitorais.
2: Para o motorista que vem da região metropolitana para a capital pela 116, além do movimento horário, é importante atenção principalmente para um fluxo bem represado em Canoas, na altura da estação Fátima. Mas a partir da estação Niterói, volta a ter movimento do horário. 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Com o trânsito, Dani Pita.
1: Tempo parcialmente nublado em Porto Alegre. Agora na rua Caldas Júnior, 16 graus. A Polícia Federal deflagrou nesta terça-feira a Operação Causa Própria, que investiga um suposto esquema de desvio de recursos públicos provenientes do fundo partidário e do Fundo Especial de Financiamento de Campanha, conhecido como Fundo Eleitoral. Entre os alvos de busca e apreensão está o presidente do PCO, o Partido da Causa Operária, e candidato à presidência da República, Rui Costa Pimenta. Além disso, a Justiça Eleitoral determinou o afastamento dele do comando do partido. A investigação começou a partir da análise de prestações de contas apresentadas à Justiça Eleitoral, além de relatórios de inteligência financeira e de diligências realizadas pelos investigadores. Guaíba Notícias, próxima edição às 3 horas.

0: As eleições estão chegando e está na hora de baixar ou atualizar o e-título, o aplicativo da Justiça Eleitoral. Ele serve como documento oficial para votar. Se inscrever para ser mesário voluntário, isso se a sua foto aparecer na tela. E tem mais, dá para consultar local de votação ou até justificar a ausência. 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

Agora 14h08, 12h08 da sua tarde. Obrigado pela sua sintonia. É a Integração 98.5 FM. Vamos juntos, o ritmo legal, a música que embala sua tarde está aqui na Integração. Lembrando que tem convite especial do Grupo de Terceira Idade Cabelo de Prata de São Miguel dos Carvalho, que convida para o seu tradicional baile, que vai ser realizado neste domingo, dia 16 de agosto, a partir das 13h30, no ginásio da Escola Manuel Albino Carvalho. A animação será da banda Rota Musical. Os ingressos a R$ 20,00. Durante o baile, vai ter sortida a Copa de Doces e Salgados. Desde já, o Grupo de Terceira Idade Cabelo de Prata agradece a presença de todos. Confirme a presença do seu grupo com a Gláucia pelo 996894395. 996894395 com a Gláucia, para os grupos aí confirmarem a sua presença. Um abraço para Gláucia Menezes, para todos esses amigos aí do Grupo de Terceira Idade Cabelo de Prata de São Miguel, e que tem um grande baile, portanto, neste domingo, dia 16. Agora são 14h10. 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

Agora são 14 horas e 12 minutos. 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

Olha aí os amigos curtindo a Rádio Integração, não é Sônia lá de Três Vendas, atenta na programação da 98.5. Ah, um recado ali pro Robson, o Jean da RV Funilaria e Pintura, obrigado pela sintonia. O Henrique da Oficina Mecânica Top Center, obrigado pela parceria. Também um recado especial pro Fabiano Celestino, povo da Coxilha do Osório. Olha aí a Eloá Azevedo, a Brilino lá em Santa Maria, o Gildo, a Elaine Venturini lá em Vale Vêneto. Um abraço especial, uma ótima tarde, os amigos da Vila Rosa, também curtindo a Rádio Integração. Olha aí, um abraço especial lá para os açougueiros do Mercado Tradição, né? O seu Nélio, o Abel, essa turma boa aí, obrigado pela sintonia. Também tem o nosso amigo que é açougueiro, que está sempre atento aí, atendendo o pessoal com muito carinho, ali no supermercado Super da o Super Ponto Alto, né? Isso mesmo. Um abraço especial para ele. Obrigado pela parceria.

Olha aí, um abraço especial lá pra Sueli Carnim, pessoal da Várzea do Meio, Várzea dos Cunha, né? Seu Carlos Erra, também ligado aqui na Integração 98.5. A dona Elusa, a Lucia, turma legal lá do Jacuí. A Leda Menezes, lá em São Miguel, obrigado pela companhia. Dalva Schneider, na Várzea do Meio, obrigado pela parceria. É o Nelson Moraes, né? Eu tava tentando lembrar o nome dele aqui, o Nelson Moraes, o amigo do açougue ali do supermercado Ponto Alto. Um abraço, Nelson, um bom trabalho para ti, para todos esses amigos que vão aí fazendo as suas lidas, mas claro, sempre curtindo a 98.5. Seguimos no seu rádio, música que embala a sua tarde. Continue com a gente, este é o Ritmo Legal, pessoal da Colônia da Arueira, até o Mala do Passo dos Brum, ela que faz bolachas, cucas lá em Formigueiro, obrigado pela sintonia. O nosso desejo de uma ótima tarde para essa galera boa curtindo a integração. A Elga Hockenbach, lá em Agudo, né? Elga, um abraço especial para amiga, para esse povo aí dos bailes da terceira idade, né? Coisa boa. Saúde para você, Elga. Tá chegando banda Porto do Som no seu rádio.

0: Tá aí a música do grupo Bailaço aqui no Show da Tarde. E também tivemos a música da banda Porto do Som cantando Deus Me Livre aqui no programa Show da Tarde. Daqui a pouquinho estamos de volta. Quatorze horas e 23 minutos.
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Agora são 14h29. Obrigado pela sua sintonia. Vamos juntos com a música e o recado aqui na Integração de Restinga Seca, 98.5, a sua parceira de todos os dias. 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Lembrando que daqui a pouquinho nós vamos ter a manutenção do nosso sistema de transmissão. 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Vai entrar adiante aí no horário do programa Variedades, em virtude dessa manutenção que precisa ser feita no nosso sistema de transmissão, né? Da nossa antena, nossa torre. Por isso, vamos ficar nos 98.5 em torno de uma hora fora do ar, né? 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Já que nos 98.5 a gente vai precisar ficar em torno de uma hora por aí fora do ar para a manutenção do nosso sistema de transmissão, né? Daqui a pouquinho. Agora é 14h34.

Este é o ritmo legal, integração de Restinga Seca. É aquele ritmo especial da sua tarde. Vamos trazer uma música romântica que faz tempo que não toca por aqui. Você vai relembrar Rick Renner cantando Mil Vezes Cantarei.

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Vamos juntos com música legal, ritmo bom da sua tarde, 98.5 FM. Você participa da nossa programação pelo 5532611270.

É a Rádio Integração, sua parceira, no ritmo legal. Lembrando, meu amigo, que logo mais vamos ter manutenção no nosso sistema de transmissão, por isso vamos ficar fora do ar em torno de uma hora, né? 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Agora 11 minutos para as 3. Lembrando que neste sábado, dia 15 de agosto, às 20 horas, em Três Vendas, lá na Associação Esportiva Três Vendense, tem o 40º Jantar Italiano, com sopa de anholine, pão, salame, queijo, fortaia, galeto, polenta, salada verde e buffet de sobremesas. Ao valor adulto de R$ 70,00, crianças de 7 a 12 anos, R$ 35,00. Após o jantar, baile animado pelo musical Paraíso. É o 40º Jantar Italiano da Associação Esportiva Três Vendense. É sábado agora, dia 15 de agosto. Lembrando que neste domingo tem a festa em honra a São Roque. Na programação já começa na sexta-feira, dia 14, às 19 horas tem missa, depois a quermesse. No sábado, dia 15, 19 horas, missa na matriz. No domingo, dia 16, 10 horas, missa festiva com transmissão da Rádio Integração. Meio-dia tem almoço no Salão Paroquial, no cardápio, sopa de anholine, risoto, bife à milanesa, churrasco, galeto, maionese, salada verde, pão e cuca. O valor adulto de R$ 60,00 e crianças de 6 a 12 anos, R$ 30,00. Às 14 horas tem quermesse no Auditório São Roque, com o show do grupo Lobo Sanfona e Banda. Adquira sua ficha para o almoço pelo WhatsApp, o 996964718. É a 126ª festa em honra a São Roque, padroeiro de Faxinal do Soturno. Começa sexta-feira, dia 14, vai até domingo, dia 16, que é o auge aí da festa. E claro, a Integração transmite então a missa no domingo, às 10 horas. 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O ritmo bom da sua tarde, 98.5. Muito bom saber que você está com a gente, mandando o seu recado aqui na Integração. WhatsApp, não esqueça, é o 55-3261-1270. Continue com a gente, é o ritmo legal da sua tarde, 98.5 FM no seu rádio. Boa tarde, Fernanda Souza, aqui de Restinga Seca, também vai mandando recado, participando com a gente. 8 minutos para as 3. Daqui a pouco tem variedades, e no variedades você vai ouvir apenas as músicas que marcaram época.

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1: 3 horas em Porto Alegre, 16 graus. O El Niño e as mudanças climáticas representam um risco considerável para o comportamento futuro dos preços de alimentos no Brasil. A afirmação foi feita pelo gerente de pesquisa do IBGE, Fernando Gonçalves, durante a divulgação do IPCA. Ele destacou, porém, que ainda não é possível quantificar o impacto sobre a inflação dos alimentos. Conforme Gonçalves, o fenômeno altera padrões de chuva e temperatura que podem comprometer lavouras. O pesquisador diz que é preciso acompanhar como o evento vai se desdobrar. Equipe da Prefeitura de Porto Alegre realizou hoje a limpeza de pichações feitas em 2 pontos do viaduto Otávio Rocha, na Borges de Medeiros, no Centro Histórico. O vandalismo ocorreu na madrugada de segunda-feira, na parte inferior da estrutura. A ocorrência foi comunicada à Prefeitura pelo consórcio Confia no Centro, responsável pela operação comercial do espaço. A remoção da pichação foi feita com equipamentos e produtos específicos para a limpeza do revestimento.
2: Houve colisão envolvendo 3 veículos na rua Dona Leonor, próximo da rua Professor Álvaro Alvim, no bairro Rio Branco. Não há lentidão no trecho. E colisão entre moto e bicicleta no Centro Histórico, na rua dos Andradas, próximo da rua Senhor dos Passos. Não há lentidão nesse trecho também, mas os motoristas precisam ficar atentos. Os agentes da EPTC e SAMU atendendo as ocorrências. 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Com o trânsito, Carlinhos Gota.
1: Tempo nublado em Porto Alegre, agora na rua Caldas Júnior, 16 graus. As notificações de violência contra a mulher aumentam em dias de jogos de futebol, apontou o estudo do Fórum Brasileiro de Segurança Pública, divulgado hoje. A pesquisa analisou registros em 5 capitais brasileiras, incluindo Porto Alegre, entre 2023 e 2025. Em dias de jogos de um time da cidade, em casa ou fora, a pesquisa aponta crescimento de 27,4% nos registros de ameaças. As lesões corporais aumentam em 28,8%. Foram avaliados dias de jogos do Brasileirão, Sul-Americana e Libertadores, com presença de times nacionais em Porto Alegre, São Paulo, Rio de Janeiro, Salvador e Belo Horizonte. 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

Agora são 15 horas e 8 minutos, 13:08 da sua tarde, integração de Restinga Seca, iniciando mais um programa Variedades. Nesta terça-feira, 11 de agosto, a temperatura na rua Augusto Rossi, com esse tempo com muitas nuvens, né? Nublado, 14 graus. E vamos juntos a partir de agora com Variedades, levando o recado para você. Obrigado pela sua sintonia. É, o tempo encoberto, muita nuvem, mas o friozinho tá aí pegando, né? Voltou inverno, maravilha! E você curtindo a Rádio Integração de Restinga Seca. Lembrando que na tarde de hoje nós vamos ter um desligamento do nosso sistema de transmissão para manutenção, né? Tem manutenção do nosso sistema de transmissão, a torre, enfim. Por isso, vamos ficar fora do ar por um tempinho, né? Por um período em torno de uma hora. Então, ainda hoje nós vamos ter esse desligamento. Para você que nos acompanha na internet, não muda nada, mas para você que nos acompanha no rádio, vai ter essa interferência ou essa interrupção, né, nas nossas transmissões. 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Agora 15:10. Participe com a gente, o nosso WhatsApp é o 5532611270 e juntos nós vamos fazendo a programação legal desta tarde. É Concrete Bloom no programa.

aí, Concrete Blonde, Joey, no programa 1990. Agora 15 horas e 16 minutos.

Esta é a Rádio Integração de Restinga Seca, o programa Variedades. O programa que volta no tempo juntinho de você. Vamos aí no nosso baú resgatando grandes clássicos para você ouvir aqui na Integração. Daqui a pouquinho vamos ter os fatos que marcam o dia 11 de agosto na história. Teremos também a reflexão para hoje, muito mais.

É o Ritmo Legal, integração de Restinga Seca, 15 horas 16 minutos. 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Agora 15 horas 18 minutos, esta é a sua rádio Integração de Restinga Seca. 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

Agora são 15 horas e 19 minutos. 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

Esta é a sua Rádio Integração de Restinga Seca. Este é o programa Variedades, que traz para você apenas as músicas que marcaram época, somente os grandes clássicos aqui na Integração. Sempre a partir das 15 até as 16h45, Variedades traz os grandes clássicos na programação. Abraço, Iraí Rebain, lá de Candelária. Ele não pediu música das antigas, né? Tá trocando o programa. Um abraço, seu Iraí. Saúde pro amigo e também para todo o pessoal de Candelária. A Nilce Silveira, de Formigueiro, também está com a gente. Um abraço, Nilce. Obrigado pela sua parceria, amiga de sempre ligada aqui na Rádio Integração. A música vem chegando porque você vai ouvir 14 Bis cantando para você, Linda Juventude, aqui na sua Rádio Integração. Essa música que é do ano de 1982.

0: De 1982, você ouviu 14 Bis cantando Linda Juventude. 15 horas 27 minutos.
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0: Olha aí, estamos de volta, 15 horas 32 minutos. Em instantes, vamos ter os fatos do dia. Lembrando que daqui a pouco vamos ter uma manutenção no nosso sistema de transmissão, na nossa torre. Em virtude disso, né, vamos ficar por aproximadamente uma hora fora do ar, né, dos 98.5. Mas a programação segue normal ali no nosso site. Então acompanhe a programação da Integração no radiojornalintegração.com.br, também no site radios.com ou através do nosso aplicativo, ou então peça para Alexa ouvir Rádio Integração Restinga Seca e você vai seguir acompanhando a nossa programação da 98.5. Agora 15 com 33. 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Vamos de imediato para os fatos do dia.
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0: Hoje, 11 de agosto, é o dia de número 223 do ano no calendário gregoriano. Faltam 142 dias para acabar o ano de 2026. Nesta terça-feira, 11 de agosto, a Lua está na fase minguante, com visibilidade bem baixa, cerca de 4% no céu. E amanhã já entramos em uma nova fase da Lua, que será a Lua Nova.

Hoje, dia 11 de agosto, é o dia do magistrado, dia do médico acupunturista, dia mundial do tambor de metal. Hoje é o dia do advogado. Um abraço a todos os advogados que são ouvintes da programação da Rádio Integração. Hoje é o dia do advogado. O dia do advogado é celebrado em 11 de agosto em homenagem à criação dos dois primeiros cursos de direito no Brasil, a Faculdade de Direito do Largo de São Francisco, em São Paulo, e a Faculdade de Direito de Olinda, no Pernambuco. Ambos os cursos foram criados por Dom Pedro I em 1827. Então, hoje, no dia 11 de agosto, tradicionalmente, os estudantes de direito festejam o chamado Dia do Pendura, quando saem pelos restaurantes próximos da universidade, consomem e não pagam, pois a conta fica pendurada para que o dono do restaurante pague. Também o dia 11 de agosto é o Dia Internacional da Logosofia. É a ciência criada com a finalidade de buscar o autoconhecimento do próprio indivíduo através da revelação de conhecimentos da natureza transcendente. 11 de agosto também é o dia da televisão, dia do garçom. Olha aí, um abraço a todos os garçons. Hoje é o dia do garçom, esse profissional tão importante, né? Para o atendimento. E também é o dia do estudante. Na história, temos alguns fatos que marcam essa data, como, por exemplo, em 1827, que é o que originou, né, o Dia do Advogado. Lá em 1827, no dia 11 de agosto, foram instalados os primeiros cursos jurídicos no Brasil pelo imperador Dom Pedro I. Ano em que foram abertas as Faculdades de Direito de São Paulo, atual Faculdade de Direito da Universidade de São Paulo, e de Olinda, atual Faculdade de Direito da Universidade Federal do Pernambuco. Em 1980, a construção do Aeroporto Internacional de São Paulo, Guarulhos, é iniciada. Em 1999, último eclipse solar total no século XX é visível em toda a Europa e a Ásia. Em 2003, a OTAN, a Organização do Atlântico Norte, assume o comando da Força de Manutenção da Paz no Afeganistão, marcando a sua primeira grande operação fora da Europa em seus 54 anos de história. Em 2008, Kathleen Quadros torna-se a primeira mulher a conquistar uma medalha em Olimpíada para o Brasil em esportes individuais. Ela conquistou a medalha no judô. Personalidades que nasceram nesta data: temos que em 1950, no dia 11 de agosto, nasce Steve Wozniak. Ele foi o pioneiro dos computadores pessoais e foi cofundador da Apple. Em 1952, o cantor Naim. Em 1954, o cantor e músico britânico Joe Jackson. Em 1965, a atriz estadunidense Viola Davis. Em 1970, a atriz Daniela Pérez faleceu em 92. Em 77, o jogador brasileiro Adriano Gabiru. Em 83, a atriz e comediante Tata Werneck. Marcando assim o dia 11 de agosto na história. Tá aí os fatos do dia, integração no seu rádio 98.5 FM.

No programa Variedades tivemos os fatos do dia e você segue ligado aqui na 98.5 FM. Mandando recado, participando, juntos seguimos aqui na integração.

Vem para cantar do programa de 1985, Robin Gibb. Ou melhor, é o Will to Power que canta agora, né? Não é o Robin Gibb. É de 1988.

Integração de Restinga Seca, 98.5 FM, avisando então você que está ligado nos 98.5 FM, nós vamos sair do ar agora para a manutenção do nosso sistema de transmissão e depois nós retornaremos aqui nos 98.5. Mas enquanto isso, você vai poder acompanhar a nossa transmissão através do nosso site e também através aí do nosso aplicativo, ou então você pode ouvir a integração na Alexa, tá bom? Fique ligado na integração nas redes sociais, que a partir de agora a gente vai sair do ar dos 98.5 para a manutenção do nosso sistema de transmissão.

0: isso, a partir de agora então seguimos apenas aqui para o você que está ligado na integração através da internet, você que nos acompanha aí pelo nosso site. Agora faltando 16 minutos para as 4.
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Faltando 13 minutos para as 4. 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Daqui a pouquinho tem o recado no programa para você. Tem muita música. 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
1: Esta é a sua Rádio Integração de Restinga Seca, 11 minutos para as 4. Tá chegando música para você ligado na 98.5. Vamos voltar no tempo. Trazer para você o Roberto Carlos, que vem para cantar A Guerra dos Meninos. Aqui na 98.5, você vai ouvir esta música que nós vamos lá no fundo do baú. 1980.

De 1980, você ouviu o Roberto Carlos cantando A Guerra dos Meninos aqui no programa Variedades. Faltando 4 minutinhos para as 4 da tarde.

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2: Dezesseis horas em ponto, esta é a Rádio Integração de Restinga Seca, 98.5 FM. Um bloco de clássicos internacionais para você, começando com Bee Gees. Em Restinga Seca, tempo nublado, na rua Augusto Rossi, 14 graus.

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4: 16 horas e 20 minutos.
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Muito boa tarde, meus amigos. Boa tarde, região. Viajando com o Wilson. Tarde de terça-feira, dia 11. E a temperatura, estamos em 14 graus aqui, viajando com o Wilson. E chegando até os vocês, nos nossos meios das redes sociais e também logo mais com normalidade da nossa cobertura. É uma tarde nublada, enferruscada, vento frescante, é, mas que nada, é inverno, é temperatura e vamos em frente enquanto dura. Juntamente com o Michael, estamos aí levando o melhor para você, a descontração e a música para os nossos queridos irmãos. 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

Muito bem, meus amigos, 17 horas, temperatura 14 graus, tempo nublado, enferruscado. E aqui é o Viajando com Wilson, tarde de segunda, terça-feira, né? Queremos cumprimentar os amigos de toda a região, né? 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Certíssimo.

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E vamos prosseguindo com o nosso Viajando com o Wilson aqui na 98.5, a sua rádio de ração, suas redes sociais, levando o recado para todo esse mundo agora. Chico Rei Paraná. 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

0: 17 horas 6 minutos.
1: Confira a temperatura.
0: 14 graus, mano.
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Beleza, gente amiga, vamos pegando a estrada. 17 horas com 12 minutos, 14 graus de temperatura, viajando com Wilson. Isto mesmo, um abraço. Pedregulho é terra do Paulo e da Odete. Turma amiga de lá, nosso abraço. E é a equipe que está com o Rafael, botando em dia a torre também, né? Um abraço. Queremos cumprimentar e vamos viajando pela estrada fora, né? 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E estou mesmo, povo amigo, quando o sol cresce, aparece. Mas eu não sei se vai ser sol hoje, mas não, pode mais fácil ter chuva, então tá chovendo já. E se quer chover, fazer o que? Deixa que chova. Bem, meus amigos, vamos em frente, né, turma amiga? Queremos ver você feliz e contente. E isto mesmo. 17 horas, 16 minutos. Meu mano, que tal? Bem legal. Temos aí a turma pedindo música já, né? Claro que sim. Nós tivemos aí com transmitindo pelas das 4 horas por aí, né? Até há pouco nas redes sociais e agora estamos também com a 98.5. Nós tivemos com alguns reparos lá no sistema de transmissão na parte alta da torre.
Nosso abraço para vocês todos aí. E o Cláudio Schifferman de Agudo, boa tarde, viajando com o Wilson. Os atuais Mississippi, olha, ele é fã do Mississippi. Leonardo Henrique da Silva, né? Viajando com o Wilson, passo a serania. Leonardo, um abraço. Eliseu Ele de Agudo também está viajando com a gente. Vamos então aos atuais Mississippi, 17 horas, 17 minutos. 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

0: 17h20, estamos aí com Viajando com Wilson pela sua rádio integração, né, gente amiga? Agora já estamos com 13 graus, né? Aí o ponto, a temperatura 13 graus, tempo estável. Tá chuviscando? Isto mesmo. Um abraço para melhorar um pouco, né? Queremos cumprimentar essa indiada toda. Logo mais vamos atender mais gente aí. Tocar em frente o nosso Viajando, pois a coordenação da comunidade São Roque, de Colônia Diniz, neste município de Restinga Seca, convida a todos para a festa em honra ao seu padroeiro no domingo, dia 16. Programação: 10 horas, missa festiva. Às 12 horas, almoço. Com churrasco, galeto, maionese, risoto, sacuca, saladas, diversas, né? E ao valor de R$50, pagamento somente em dinheiro. Lá tem problema de internet, então tem que ser uma pila mesmo. À tarde, sorteio da Copa, animação de Gustavo Rosa. Participe da festa Curada de São Roque, Colônia Diniz, domingo, dia 16. Associação Esportiva Três Vendense, aí da Capela Santo Isidoro, né? Aquela comunidade aí, convida para a sua família para o 40º jantar italiano, sábado, dia 15, agora, às 20 horas, em Três Vendas, Restinga Seca. O cardápio é sopa de agnolini, pão, salame, queijo, fortaia, galeto, polenta, salada verde, buffet de sobremesa. Valor adulto R$70 e crianças de 7 a 12 anos R$35. Após o jantar, baile animado pelo Musical Paraíso. Prestigia o 40º jantar italiano, Associação Esportiva Três Vendas, no dia 15 de agosto, Três Vendas. Um abraço. Queremos cumprimentar aí Faxinal do Soturno, pois a 126ª festa em honra São Roque, padroeiro de Faxinal do Soturno. A programação se estende, né? Ah, dia 14, agora, sexta-feira, 19 horas, missa e após quermesse. Sábado, dia 15, 19 horas, missa na Igreja Matriz. E domingo, dia 16, dia do padroeiro São Roque, 10 horas, missa festiva com transmissão da Rádio Internação 98.5. 12 horas, almoço no Salão Paroquial. O cardápio, sopa de agnolini, risoto, bife à milanesa, churrasco, galeto, maionese, salada verde, pão, cucas, ao valor adulto de 60 e criança de 6 a 12 anos, 30. 14 horas, quermesse no Auditório São Roque, um show do grupo Lobo, Sanfona e Banda. Olha que porcaria. Adquira sua ficha para o almoço pelo WhatsApp 996-964718. Participe da 126ª festa em honra São Roque, padroeiro de Faxinal do Soturno, nesse dia 14 a 16. Que categoria! Olha, um abraço para esse povo amigo, né? E o CTG Laços de Amizade de Vila Rosa convida para o bingo, almoço e bingo, em comemoração aos 35 anos do CTG, a realizar-se domingo, agora dia 16, na sede social da entidade. 11h30, almoço, cardápio, galeto, lasanha, arroz, cuca, salada, diversas. 13h30, início do bingo. É, da primeira à terceira rodada é R$100 por prêmio. Por cada rodada. Tanto a primeira, como a segunda, como a terceira. E a quarta rodada, 150, e a quinta, R$200. O almoço tem direito a uma cartela para o bingo, o valor R$50 também. Teremos sorteio de vários brindes entre as rodadas. Não perca nesse domingo, dia 16, o almoço e bingo em homenagem aos 135 anos CTG. Dos 35 anos, né? CTG Laços de Amizade de Vila Rosa, Indiada Buenacha. Vamos lá, meu amigo, pode ir de calça ou de bombacha, isto mesmo. Ou social, turma amiga, bem legal. Queremos cumprimentar a todos vocês. Vamos atendendo essa galera, porque o tempo passa. Já são 17 horas com 26 e meio. Olha aí, o dia vai indo e nós tem que andar também, se nós se bobeia, fica, né? Como diz o outro. Temos aqui recado que vem lá de longe, olha aí. Temos primeiramente o Claudio Schiff, já foi com os atuais Mississippi, o Leandro Leonardo Henrique da Silva do Passarania também já atendemos, o Eliseu ele de Agudo. Agora vamos ao áudio do Odacir Carvalho de Castro, lá de Mariano Moro, norte do estado, lá na barranca do Uruguai. Um abraço, mano. Boa tarde.
1: Boa noite, seu Wilson. Estamos aqui viajando com o senhor, graças a Deus. Mas o senhor acredita que aqui choveu o dia inteiro? Mariano Moro tá só chovendo. Não sei se esse povo reza muito ou reza pouco, mas a chuva veio valendo mesmo. Mais um abração ali para todos vocês da rádio, para todo esse povo querido de Restinga Seca. Um abraço para todos e eu peço a música do Miro Saldanha, Bandeira de Trapo, e ofereço para todos vocês da rádio e para toda essa gente boa aí de Restinga Seca. Lomba Alta, Barro Vermelho, Passo da Serraria, Rincão das Palmas, Estiva e por ali vai. Rincão dos Baldiceira. Um abraço para todo o seu Wilson.
0: Lá na barranca do Uruguai, norte do estado. Isto, acima de Erechim, né? Um abraço a vocês. Choveu todo dia chovendo lá, né? Isto mesmo. E aqui, talvez o pessoal se queixa, né? Não podemos. Então vamos aí para ele e para os demais amigos, entre eles o Luiz Liberato Pires Correia de São Cepé, a Bruno Oliveira de Santa Maria. E vamos lá, Bandeira de Trapos, Miro Saldanha, para o nosso amigo lá das barrancas do Uruguai, Odacir Carvalho de Castro, que é oriundo daqui, mas está lá agora com as suas raízes lá. Buenas, vamos lá, compadre.

0: 17 horas 33 minutos.
1: Confira a temperatura.
0: Estamos aí com a temperatura em 13 graus, instável.

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Rapaziada, 17h40, viajando com Wilson. Estamos aí com 13 graus, tempo instável. 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E vamos em frente, porque o povo está com a gente. Compadre, Santa Maria, como é que está Camobi? Turma dos táxis, turma das residências, seu Carlos Alberto Stefanelli e sua família, conjunto residencial Vila Verde, toda a galera que sempre está na espera, né? Seu Milton Suellen e também o nosso amigo, seu Gilberto Bressa, Indiada Buenacha. Ele erguendo as calças e as bombachas. Olha, o Valduir, temos aqui o Darcy. Como é que é, meu irmão? Temos aí vários pedidos, opa. O Luiz Liberto Pires Correia, São Cepé. Bruno Oliveira em Santa Maria. Boa tarde, Porca Velha. Lembrança. Queremos enviar um abraço para todos vocês aí de Santa Maria, Camobi. E a região toda, lá para Novo Hamburgo, né? Aliás, São Leopoldo, né? Darcy Bloch de São Leopoldo está aí com a gente também. Um abraço. Vamos em frente com a música aí, então. Chamando aí. Lembranças, Porca Velha, Bruno Oliveira, Santa Maria, Buenas.

0: Rapaziada, 17 horas e 49 minutos, estamos aí com o Viajando com o Wilson. É, aqui na sua integração, um abraço, gente amiga. 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E estou mesmo, e muita paz no coração. E tocar em frente, né? 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E boa viagem, né, seu Cid, Cobbs, Renan, Thiago. 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Boa viagem. Vamos em frente porque o povo tá aí com a gente, turma. E isso, a noite vai caindo. E o dia de... né? Dia de... terça-feira vai terminando e nós vamos chegando. Porque o Valduir Comaceto, olha aí o garoto. O Valduir Comaceto, passo da capivara, índio velho, transudo. Fala, boa tarde pra você.
1: Buenas tardes, tio Wilson. Estamos aqui no interior do Passo da Capivara, ligado na integração, ligado no tio Wilson, viajando com o tio Wilson na estrada de chão aqui. Mandar um forte abraço, pessoal, na escuta. Estamos curtindo uma garoa gelada aqui, empenhado na beira da estrada, trocando um pneu do Vendemê. Mas que barbaridade! Se der para tocar para nós aí, tio Wilson, uma bem boa daquelas. Daquelas de fazer lembrar do passado lá, aquelas bem do tempo que Jesus andava na terra. Agora ele anda de novo, mas tem muita gente que não enxerga. No mais tranquilo, forte abraço, Valduir Comaceto.
0: Sou do Passo da Capivara, hein, velho transul. Bom, tem uma vantagem agora o Valduir, que não precisa botar na geladeira. Bota lá fora a cerveja, ela vai gelando. Já tá prontinha, bem no ponto de tomar, né, com o assento. Vai tomando. Ou um vinhozinho, se gosta frio. E se quer quente, bota perto no fogão. Mas nosso abraço, nosso aperto de mão. E podia passar um toque daqueles mirins pra ele tocado, gostoso. Beleza. Acho que ele gosta de dar uma dançada, uma chinchada na prenda, né, compadre? A Lígia Maria Lau, lindo final de tarde a vocês todos. Manda um abraço para aqui, para Curitiba, Lígia Maria Lau. E o Valdino Vitales, depois vão atender ele, porque ele quer o Florindo e vão o meu 29. Agora também vão dar um alô especial para Camobi, para toda essa galera que há pouco já dei para uns. A Renizio Vicente Fontana, um abraço. Alma de guitarra, os mirins pra você, Comaceto. E te agasalhe pra não pegar constipação, mano.

Meus amigos, 17 horas com 57 minutos. 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Esta é a integração 98.5, a sua emissora, com o Viajando com Wilson Tarde, de terça-feira. 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Carlos Alexandre Fagundes, o Nenê, e o Carlos Arulhos Fagundes, um abraço a vocês. Vamos aí prosseguindo, pois logo mais já tem o Padre Manzotti. Vamos deixando um toquezinho para essa turma boa, gostosa, que ainda estão de boa de prosa, claro que sim. Queremos aí enviar um abraço. É, e estamos aí, nosso abraço, e não esquecendo você, o nosso convidado especial. Certo? Luiz Grins, lá do IP Cachoeira do Sul, boa tarde. Tudo bem, senhor Luiz? Um abraço para você, para toda a vizinhança, para toda a região. E nossos amigos espalhados. Temos o Valdino Vitales, da Cascata Radas de Agudo, está participando. Ele pede música Florindo Ivan, meu 29. Vamos lá, deixando para depois o Padre Manzotti. Agora vamos ouvindo aí.

0: Boa tarde, queridos filhos e filhas. Boa tarde, família amada. Semana Nacional da Família. Dedique-se mais à família. E hoje a palavra é: reze com eles. Faz tempo que você não reza com sua família? Aproveite hoje e faça uma oração em comum. Vamos juntos rezar? Pai, Filho e Espírito Santo. Amém. Senhor, ao terminar esse dia, quero pedir a graça para que toda a família seja formadora de valores humanos e cristãos. Senhor Deus, que tendo Jesus Cristo assumido a condição humana na família, restabeleceu a primitiva unidade, vivendo com Maria, vossa mãe, e São José, o pai adotivo, durante 30 anos em Nazaré, fez com que a família fosse valorizada e um instrumento de graça. É por isso que nesta tarde pedimos, Senhor Jesus, afastai de toda a família os males que ameaçam. Ajudai-nos a promover em nossas famílias e em todos os lares os sentimentos e os propósitos de união indissolúvel, de amor generoso, de fidelidade permanente e perseverança constante. Senhor Jesus, nós vos recomendamos de modo particular esta causa da minha família, que tanto necessito. Atendei-nos, Senhor. Escutai a nossa prece. Olhai com misericórdia para esta realidade, esta ferida familiar. Restaurai, curai e afastai este mal. Coloque a sua intenção. Nossa Senhora, que nas bodas de Caná dissestes a Jesus: eles não têm mais vinho. Nesta tarde, ó Mãe, tome esta prece e leve a teu filho Jesus. Como fruto desta oração com Maria, roguemos a Jesus. Ave Maria, cheia de graça, o Senhor é convosco. Bendita sois vós entre as mulheres e bendito é o fruto do vosso ventre, Jesus. Santa Maria, Mãe de Deus, rogai por nós, pecadores, agora e na hora de nossa morte. Amém. Sagrada Família de Nazaré, promovei em minha família o reavivar do amor, o despertar do diálogo e, acima de tudo, o perdão permanente. Que, de fato, as nossas famílias sejam formadoras de valores humanos e cristãos. Sagrada Família de Nazaré, rogai por nós. Amém.
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Beleza, meus amigos? Tarde fria, chuva. A temperatura já vamos ver aí quanto já está. Você está mantendo ainda nos 13, o seu já baixou mais. Queremos cumprimentar os amigos de toda a região, quem está na estrada, meu irmão. Tenha boa viagem, compadre, comadre. Um abraço, porque a chuva está aí, chuviscando. Você ouviram aí lá do norte do estado, que choveu todo dia lá na Barranca do Uruguai, toda aquela região. Um abraço, meus amigos, lá na margem lá do Uruguai com Santa Catarina, aquela região lá, né? Nisto, né? Queremos cumprimentar a todos e desejar o melhor, pois ele chama-se o município dele Mariano Moro, RS, Rio Grande do Sul, quase divisa com lá a região da Concórdia, Santa Catarina. Um abraço. Meus amigos, Gênesis Maria Carvalho, de Restinga Seca, boa tarde. Luiz Grins, do IP Cachoeira, como é que está acendiada, Buenacha? Queremos cumprimentar a Lígia Maria Lau, lindo final de tarde para vocês todos. Mando um abraço aqui para Curitiba, Paraná, também está com a gente. Isto mesmo. E o Pel, que é o qual eu tiro o chapéu para esse homem do táxi aqui na Restinga, da Alberto Lima, o Pel de Restinga. Boa noite, Wilson. Viajando com chuva, né? Um abraço, mano, para você, para a grande amiga, esta está sempre atenta, acompanhando e viajando com a gente também, Vanderleia Battaioli. Como é que está, Vanderleia? Tudo bem para você? E essa galera toda de Cortado, Dom Cabrais, um abraço fraterno e um bom final de dia, deste dia 11, dia do... De quem é hoje? Dia do advogado e dia do estudante, né? Um abraço para vocês. E pra essa mulherada bonita aí que tá aí sempre, né, Vanderlei? Um abraço pra vocês aí de Cortado. Queremos cumprimentar e desejar tudo de bom, certo? Claro que tá certo. E vamos lascando de um toque gostoso, porque não podemos parar. Isto mesmo. Chegamos aí. Valderi e Mitzael, Luz do Amor. Pra vocês todos aí, um abraço. Vamos em frente, porque a tarde tá aí, chuva, noite chegou e vamos ir nos agasalhando.

0: estresse. Meus amigos, 18 horas com 15 minutos. Estamos aí com viajando com o Wilson Tardi, noite de terça-feira, dia 11. Estamos aqui com o mestre Paulinho, mestre nada, o jovem, dinâmico, sempre atuante e que nos inspira a dar mais vida ao nosso trabalho, à nossa tarefa que temos, à nossa missão de fazer cada vez mais o que gostamos e nunca deixando para depois. Boa noite, Paulinho, ex-prefeito e ex-secretário e tudo mais. Tá, sim.
1: Todos que nos acompanham, já quase noite, né? O início da noite, sempre aqui no Viajando. Uma alegria poder estar aqui, passando por aqui para conversar um pouco aí sobre o programa, sobre outras questões aí que envolvem também nosso trabalho aí no dia a dia. E uma semana importante, a gente está trabalhando muito aí nas questões dos laudos de renegociação em relação à medida provisória lá do governo, né? Dos produtores que estão conseguindo acessar as renegociações nos bancos. É uma semana que muitos laudos têm chegado e a gente está trabalhando bastante. Então, eu saí há pouco do meu escritório, agora passei por aqui e já estou indo para casa, que eu já deixei um fogo meio pronto lá no meio-dia.
0: Essa rapaziada, olha aqui, por exemplo, aqui começou a dar uns pingos agora, né?
1: Sim, deu uma chuvinha.
0: Mas aquele rapaz que é daqui, que mora lá em Mariano Moro.
1: Mariano Moro, na região norte está chovendo mais, eu acredito.
0: Diz ele, choveu todo dia. Todo dia lá.
1: É, a previsão, Wilson, é de que a região norte, noroeste,
0: seu Odacir,
1: tenha mais...
0: O Odacir Carvalho de Castro. Ele conhece todo o sossego.
1: Conhece todo mundo.
0: Aliás, sossego
1: ele
0: silêncio.
1: Ouvinte passos. Nosso, de manhã cedo, 6 e pouco da manhã, ele já tá ouvindo no sábado aí o Conexão Agro. Abraço aí pro Odacir. Mas enfim, a previsão é de que chova mais nessa região, né? Região norte, nordeste, mas aqui a nossa vai pegar um pouquinho também. E são aí em torno de 8 a 10 dias com possibilidade de chuvas, embora chuvas menores do que nos outros momentos, mas tem possibilidade de chover também.
0: Enquanto vem essa chuva até suave, não é nada.
1: É, isso
0: é pior do que tá torrando.
1: Foi semana passada com aqueles vendavais, enfim.
0: E
1: a gente
0: outros...
1: tá vendo aí a região lá de Santa Vitória do Palmar sem luz até agora, porque caíram umas torres dentro da lagoa lá, enfim.
0: Ih, rapaz, até os peixes saíram nadando, fugindo do fio. Olha, e outras partes do mundo seca, sim, queimando, né? É,
1: sim. Terremoto na Colômbia, um terremoto grande. Né?
0: Primeiro na Venezuela.
1: E agora na
0: Colômbia. Colômbia.
1: 4 minutos de duração, pelo que eu ouvi hoje as últimas notícias. Eu peguei 30, 35 segundos no Marrocos e já me... Eu fiquei, me apavorei, me caguei, literalmente. Olha, eu vou te dizer, mas...
0: Qual é a sensação?
1: Não, cara? A sensação é terrível.
0: É?
1: É terrível. Ainda mais quando nós estávamos dentro do quarto do hotel.
0: Ah, sim. Aí.
1: Então parecia que aquilo ia desmanchar tudo, né? A parede, um hotel já mais antigo, na parte antiga da cidade, que é murada, né? A cidade antiga de Marrakech. Então aquilo parecia que ia desmanchar tudo. Quem estava ao ar livre só sentiu o tremer, né?
0: Uhum.
1: Que também não é uma sensação boa. Mas dentro de um lugar fechado como nós estávamos, eu e a Ana Anne, mas...
0: Dá uma sensação.
1: Hoje eu falei, ó, o da Colômbia durou tanto e mandei uns vídeos. Ela disse, não, tá difícil de nós ir viajar, porque não tem lugar que não tenha dado. Então, é difícil, é uma sensação muito ruim. Mas é aquela coisa, tem regiões do mundo que tem terremotos constantemente. Não sei se é o Japão, onde é, que tudo já é feito pra suportar, né, viu? Então,
0: parte
1: claro,
0: da Itália, parte...
1: Então tu nem sente tanto. Mas tem regiões, eu não lembro de um terremoto na Venezuela há tão pouco tempo, não lembro, na Colômbia também, de notícias, né? Então,
0: tinha mais a luz no Chile, uma coisinha.
1: É, o Chile tem mais, parece que o Chile também sempre tá tendo.
0: É uma parte fraca nessa parte da...
1: É isso aí. Enfim, então são isso. Mas viu, estamos aí, preparando sempre, Conexão Agro, preparando aí já durante a semana, reunindo as notícias, enfim, né? Muitas programações pela frente aí durante essa semana e agora já o pessoal se organizando para a Expo Inter, né? Final do mês tá aí, a Expo Inter aí nos próximos dias já vive esse clima. Tenho acompanhado aí as notícias, né? O pessoal já organizando. Houve danos lá também, né? Com o vento, algumas estruturas do pessoal das máquinas e tal que estava sendo montado. Mas ainda tem tempo, né, de se refazer, enfim, então torcer para que o tempo também colabore e tudo corra bem.
0: Amanhã tem um importante seminário.
1: Isso aí, da
0: Cotação. Quarto seminário da pecuária. 3 especialistas para fortalecer a pecuária da nossa região.
1: Muito importante.
0: Hoje de manhã batemos um papo gostoso com um jovem veterinário, né? O senhor Jonaceles.
1: Jonaceles Dotto.
0: Eu achei muito legal para frente.
1: Ele tem um grande conhecimento, gosta da lida da pecuária.
0: E ele trouxe e veio junto o gerente local, o
1: Marcelo
0: Tomás. Foi muito importante a conscientização. E uma coisa que está observando, Paulinho, que a Contricel está dando atenção também na pecuária, que isso é importantíssimo. Nós vivemos no meio dela,
1: com certeza.
0: E principalmente essa região aqui. Restinga para lá.
1: Isso, restinga. Toda a área de atuação da Cotricel tem muito forte a pecuária, né?
0: Sem dúvida alguma. Eles escolheram a dedo e são duas de três palestrantes que vai ter, duas mulheres.
1: É, tem muitas mulheres hoje atuando bastante no agro, nessa área de pesquisa, de trabalho também de campo. É, sem dúvida, veterinárias, várias delas, agrônomas também, colegas aí.
0: Luciana Petter, estratégicas. De suplementação de pasto para bovinos de cortes. E a Alessandra Bride, conforto animal, o caminho para aumentar a produtividade dos rebanhos de leite de corte. E por último, botar um homem falar, você não fica até feio só a mulher falando. E pois são qualificados bastante.
1: Sem dúvida.
0: E tem muitas que estão atuando bem. Que legal, isso é muito.
1: Muitas mulheres hoje
0: elas
1: atuando.
0: Elas têm
1: forte.
0: Outra visão também, a sensibilidade. O Alexandre Mota, né? Como para planejar um sistema eficiente enfrentando os ciclos pecuários. Isso. Então, temos uma época que tem que se... E eu acho que vai ser pequeno espaço lá na Associação dos Funcionários.
1: Omar, é um aumento importante esse seminário da pecuária, assim como eles têm realizado também o da soja, que já é tradicional. A Cotricel também incentivou, principalmente nessa região de Formigueiro e São Cepé, mas bastante São Cepé, a questão também da canola, né? Tem muitos produtores que estão investindo aí, aproveitando.
0: E plantaram, né?
1: Plantaram, já tem muitos produtores.
0: Isso,
1: amarelo, né? Aqui em Restinga tem alguma coisa também na região da Colônia Borges, aqui pra fazenda. Em áreas que onde o trigo também tem uma melhor entrada, também tem condições de se plantar a canola nessas áreas mais altas.
0: Conexão Agro.
1: Isso aí, sábado a partir das 6 da manhã nós estaremos aqui. Um abraço, Wilson. Um abraço
0: a família,
1: todos.
0: Tá tudo bem?
1: Tudo bem, graças
0: a Deus. Um abraço pra vocês também. Paulinho Salero, um abraço. Viajando 18:22. E o Gleris Vargas Guazina da Vila Paz Formigueiro. Boa tarde, Wilson Roda. Os Serranos, novas andanças. É, pra todos vocês, meus amigos. O Adalberto Lima, o Péu, o homem que tira o chapéu, o homem dos táxis, representando os táxis, né, com chuva e viajando com a gente. Janes Maria Carvalho, de Restinga, e a Vanderleia Bataioli. Ô, garota, lá de Cortado, Dom Cabrais, um abraço a vocês. Vamos à música! Os Serranos, novas andanças.

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1: Hora certa.
2: 18:27.
0: Confira a temperatura.
2: A temperatura, estamos aí com 13 graus.
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0: Foi assim.
1: 18:32. Não poderíamos deixar de homenagear mais uma vez o senhor jovem garoto, filho da dona Agnes Cassol de Souza. Isto mesmo, nesse dia 11, Elisandro de Souza, lá da Vidraçaria Souza. Mano, diz a dona Agnes, mano, vem cá, como é que foi? Já entregou os vidros lá do Michael, hein, mano? Vamos em frente. Olha, a prefeita Harmonia, mãe e filho, filho e mãe, no trabalho, no convívio, cuidando da saúde também dela, ele, tudo, resto, me apoiando. Um abraço, desejamos saúde e muita paz. Hoje também Lojas Benoit de Rexiga Seca está completando mais um ano de vida. Um abraço então para os amigos e os demais aniversariantes, né? Amanhã, dia 12, tem o Sérgio Cirulini, o mano aí de São Miguel, bem na frente do Casa Fuzera aí, né? Do restaurante. Mano, para sua esposa Leda, para o seu filho, né? Queremos cumprimentar e desejar tudo de bom. E o Thiago Marques, o Tarzan aqui da integração, estará de aniversário amanhã também, né? Isto mesmo. Vai rolar picanha aí. Um abraço pra ele, pra família toda. Um abração pra você todo. Muito bem. Vamos em frente porque o povo tá com a gente, com padre, com madre. E pra, então, pra dona Agnes, o mano, o Leandro, queremos cumprimentá-los e desejar tudo de bom pra vocês. É, queremos enviar um alô especialíssimo então. Luiz Marenco, Bailes do Buqueirão, pra alegrar o seu coração, tá? Dona Agnes, um abraço, saúde pra senhora. Assim como lá pro seu Chitz, é, Jalete e o Alvino recuperando da cirurgia. Saúde, que Deus abençoe e proteja essa indiana toda que nos acompanha. 18:35.
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verdade. Vamos trabalhando as portas do rancho, vão se recolhendo, travancando uma estopa nas prestas, e isto, procurando não se molhar e se abrigar e se recolher, porque o tá friozito, úmido e tudo mais, né? Queremos enviar um abraço, é, desejar a tudo e bom para essa indiada toda. O mano lá em Rio Grande, ele mandou recado, já no crepúsculo, né? Boa noite, seu Wilson, um abraço e até amanhã. Até amanhã, mano, para toda essa galera que nos acompanha. Lá pro Gleres Vargas Guazina, da Vila da Paz, Formigueiro, também um abraço, sandiada. E a Vanderlei Bataioli Cortado, e aí vai embora, toda essa indiada daqui e de lá, para esse Rio Grande e afora, e para esse Brasil que nos acompanha. Nós chamamos o nosso tchau para vocês, tá, galera? O nosso tchau, fique aí com os nossos alô especialíssimo. É, queremos enviar um alô especialíssimo a vocês. Milionários Henrico, a fossa. Ô, gente, não fique na fossa, fique na paz de Deus, na bênção, na proteção. Uma boa noite a vocês e até amanhã. Obrigado, Michael, a todos vocês, amigos que participaram. Boa noite.

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2: No próximo dia 22 de agosto, a partir das 8 horas da noite, no Salão Evangélico de Restinga Seca, acontece a fase municipal da 12ª edição do Candeeiro da Canção Nativa. O evento irá reunir músicos, poetas e compositores restinguenses em uma noite de valorização da cultura e também dos talentos locais. As 10 composições classificadas para a fase municipal do Candeeiro já foram selecionadas e a relação das finalistas está disponível nas redes sociais da Rádio Integração. Dando continuidade ao ciclo de assessoria técnica especializada, na última sexta-feira, dia 7, o Polo Educacional Superior de Restinga Seca foram realizadas atividades voltadas ao fortalecimento da política de assistência social no município restinguense. Durante a manhã, o encontro foi destinado ao Conselho Municipal da Assistência Social e, no período da tarde, ao Conselho Tutelar, promovendo espaços de diálogo, orientação e o fortalecimento da atuação dos colegiados da política da assistência social. Paralelo ao evento, também pelo período da manhã, as equipes do Centro de Referência de Assistência Social, o CRAS, e do Centro de Referência Especializado de Assistência Social, o CREAS, estiveram reunidas na sede do CRAS para análise e validação dos procedimentos operacionais padronizados, elaborados de forma conjunta ao longo do processo de assessoria técnica. Ontem, a Polícia Civil cumpriu mandado de prisão preventiva em Restinga Seca contra um homem de 37 anos de idade, suspeito de dar suporte ao tráfico de drogas e a integrantes de uma facção criminosa que atua no município. A ordem foi expedida pelo Poder Judiciário da comarca de Restinga Seca. De acordo com a investigação da Polícia Civil, suspeito teria alugado um imóvel para abrigar criminosos vindos da região metropolitana, dando a eles apoio logístico, incluindo de mobilidade, com a utilização de um automóvel em situação de furto e uma motocicleta com placas adulteradas. O local estaria sendo utilizado como base para a prática de crimes como tráfico de drogas e homicídios na região. O homem preso possui antecedentes criminais por tráfico de drogas, furto, lesão corporal, ameaça, entre outros crimes. Após os procedimentos legais, o indivíduo foi encaminhado ao presídio estadual de Agudo. A Secretaria de Educação e Cultura de Paraíso do Sul reuniu na manhã da última sexta-feira diretores e representantes das escolas para discutir a organização da Feira Municipal do Livro 2026. O evento ocorrerá nos dias 21, 22 e 23 de outubro na Escola Estadual Presidente Afonso Pena, integrando a Feira Municipal à programação da instituição. Nessa edição, a feira terá como tema Equidade nas Adversidades. Durante o encontro, foram alinhados os encaminhamentos para a realização do evento e discutida a participação das escolas e entidades envolvidas. Em alusão ao Agosto Dourado, mês dedicado à conscientização e ao incentivo ao aleitamento materno, a Estratégia Saúde da Família, o SF3 de Nova Palma, realizou mais um encontro do grupo de gestantes, na sala de reuniões da Unidade Básica de Saúde. Conduzida pela odontóloga Simone Giovelli Martins e pela enfermeira Maria Luísa Schmeling, a atividade abordou a importância da amamentação para a saúde da mãe e do bebê. Durante o encontro, as gestantes receberam orientações sobre os benefícios do aleitamento materno, esclareceram dúvidas e compartilharam experiências relacionadas ao período gestacional e aos primeiros cuidados com o recém-nascido. Luiz Fernando Nartigal, meteorologista da Metsul, traz agora a previsão do tempo.
3: Amanhã já teremos um quadro favorável a chuva durante o dia, né? Então, tanto na quarta e quinta-feira, que serão os dias que teremos uma chuva mais significativa, aí tem risco de forte, raios, trovoadas, tem risco de se ter temporal localizado, seja com vento forte, seja com alguma queda isolada de granizo. Então, a quarta e quinta-feira serão dias de instabilidade mais significativa, né? Hoje, essa instabilidade que chega durante a noite vai ser fraca, né? Os acumulados que aparecem são fracos, são baixos. Os acumulados para hoje, durante a noite, são inferiores a 5 milímetros. Para amanhã, não. Para quarta e quinta-feira, os acumulados que aparecem, por exemplo, para quarta-feira, aparecem acumulados aí na ordem dos 40 milímetros, 45. Para quinta-feira, os acumulados do principal modelo, dos principais modelos numéricos, uns colocam 15, outros 20.
2: Estão abertas as inscrições para aprender a tocar violão em São João do Polesne. Com iniciativa da Secretaria Municipal de Saúde e Assistência Social, por meio do Centro de Referência de Assistência Social, o CRAS, a participação da comunidade é gratuita, destinada para pessoas a partir dos 15 anos de idade. As vagas são limitadas e as inscrições são realizadas diretamente na sede do CRAS de São João do Polesne. A data do início das aulas será divulgada posteriormente. Terceira edição de hoje do Integração Informa. Uma boa noite a todos e até amanhã.

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2: 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Confira nesta edição.
3: Violência contra a mulher aumenta quase 30% em dias de jogo de futebol, aponta pesquisa.
4: Exportações do agro gaúcho sobem 13% em julho.
3: Governo pede instalação de comissão sobre MP das blusinhas.
4: Homem em situação de rua está em estado gravíssimo após ser incendiado enquanto dormia.
3: Este é o correspondente Guaíba, editado pelo jornalista Tom Zequir.
4: Um morador de rua está internado em estado gravíssimo no Hospital Cristo Redentor em Porto Alegre. Na madrugada desta terça-feira, um homem ateou fogo nele em Alvorada, na região metropolitana. O agressor saiu de um bar e despejou gasolina no morador de rua, que estava dormindo próximo a uma parada de ônibus. Ele foi socorrido por pessoas que estavam no local e que tentaram apagar o fogo. A Delegacia de Homicídios de Alvorada busca localizar o agressor.
3: Equipe da Prefeitura de Porto Alegre realizou hoje a limpeza de pichações feitas em dois pontos do viaduto Otávio Rocha, na Borges de Medeiros, centro histórico. O vandalismo ocorreu na madrugada de segunda-feira, na parte inferior da estrutura. O fato foi comunicado à Prefeitura pelo consórcio Confia no Centro, responsável pela operação comercial do espaço. A remoção da pichação foi feita com equipamentos e produtos específicos para a limpeza do revestimento.
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5: Trânsito bastante carregado nos dois sentidos da terceira perimetral na região da Avenida Carlos Gomes, no trecho entre a Plínio Brasil Milano e o viaduto Mendes Ribeiro. Quem se desloca pela Nilo Peçanha no sentido bairro, a lentidão vai desde o cruzamento com a Carlos Traem Filho e vai seguindo assim, passando pela Carlos Gomes até chegar na Avenida João Valig. Como alternativa, o motorista pode utilizar a Avenida Plínio Brasil Milano, que apesar de carregada, ainda assim flui melhor. 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Com o trânsito, Carlinhos Gota.
4: O governo definiu como prioridade no Congresso Nacional a aprovação da medida provisória que permite zerar o imposto de importação sobre compras internacionais de até 50 dólares, conhecido como taxa das blusinhas. A decisão foi reforçada nesta terça-feira durante reunião entre integrantes da articulação política, da equipe econômica e de líderes da base governista.
3: Após o encontro, o ministro da Secretaria de Relações Institucionais, José Guimarães, afirmou que o governo vai pedir ao presidente do Congresso, Davi Alcolumbre, a instalação das comissões mistas responsáveis pela análise das medidas provisórias. O prazo para a votação termina em 8 de setembro. Caso não seja aprovada pela Câmara e pelo Senado, até essa data, a medida perde validade.
4: O Conselho de Ética da Câmara dos Deputados aprovou por 10 votos a 5 a admissibilidade da representação que pede a cassação da deputada federal Érica Hilton do PSOL. Não houve avaliação do mérito ou definição de uma eventual punição na sessão desta terça-feira e o processo segue em análise. A parlamentar não compareceu à reunião. O partido Missão acionou o colegiado contra Érica em 11 de março, data em que a deputada se elegeu presidente da Comissão de Defesa dos Direitos da Mulher da Câmara.
3: A Sociedade Brasileira de Pediatria manifestou posição contrária à proposta de emenda constitucional que reduz a maioridade penal de 18 para 16 anos. O texto foi aprovado pela Comissão de Constituição e Justiça da Câmara em junho e segue em tramitação no Congresso.
4: Em nota, a entidade alerta que a PEC propõe alterar a Constituição e o Estatuto da Criança e do Adolescente com o argumento de uma importante participação de adolescentes em crimes com morte. O documento explica que, conforme indicam os dados, menores de 18 anos são responsáveis por cerca de 2% dos homicídios ou dos crimes hediondos. Além disso, segundo a entidade, não há evidência científica consistente indicando que reduzir a idade penal diminua a criminalidade juvenil.
3: A Noruega deve suspender a partir de 3 de setembro a entrada de carnes e outros produtos brasileiros de origem animal. A autoridade da

0: 75 pontos.
1: O El Niño e as mudanças climáticas representam um risco considerável para o comportamento futuro dos preços de alimentos no Brasil. A afirmação foi feita pelo gerente de pesquisa do IBGE durante a divulgação do IPCA nesta terça-feira. Fernando Gonçalves destacou, porém, que ainda não é possível quantificar o impacto sobre a inflação dos alimentos. Conforme Gonçalves, o fenômeno altera padrões de chuva e temperatura que podem comprometer lavouras. O pesquisador disse que é preciso acompanhar como o evento vai se desdobrar.
0: O forte terremoto que atingiu a Colômbia deixou um saldo de pelo menos 240 mortos e mais de 1.000 feridos, segundo informaram hoje as autoridades locais. Socorristas e voluntários procuram sobreviventes. O tremor de terra dessa segunda-feira foi o de maior intensidade registrado na Colômbia neste século. As principais cidades atingidas foram Cali, Pereira, Manizales, Quibdó, que exibem cenas de destruição após o tremor.
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3: A noite desta terça-feira segue com tempo instável entre o norte, centro e oeste do Rio Grande do Sul. Períodos de chuva forte podem ocorrer e não se descarta temporais. Ao longo da quarta-feira, a chuva se espalha, mas o vento norte tende a empurrar a chuva na direção do centro do estado, da fronteira com o Uruguai e no entorno da Lagoa dos Patos. Períodos de chuva forte e volumosa, com potencial de alagamentos, poderão ocorrer. Da Metsu Meteorologia, Stael Cias.
1: Em Porto Alegre, tempo nublado, agora na Rua Calda Júnior, 14 graus.
0: Porto Alegre pode ter acumulado de quase 100 milímetros de chuva até quinta-feira. Por conta disso, a Defesa Civil da capital emitiu nessa tarde aviso de atenção, que vale das 10 da noite de hoje até o meio-dia de quinta. De acordo com o Centro de Monitoramento e Alerta da Defesa Civil, a chuva começa fraca nesta terça. O dia mais instável será a quarta-feira, quando são esperados até 50 milímetros em 24 horas. Já na quinta, até o fim do aviso, o acumulado pode chegar a 45 milímetros.
1: O agronegócio gaúcho exportou US$1.390 bilhões em julho, crescimento de 13% em relação a igual período de 2025. Os dados são do relatório da Assessoria Econômica da Farsul. O resultado foi sustentado majoritariamente pelo desempenho do complexo soja, que abrange grãos, óleo e farelo, e pela recuperação nas exportações de carne de frango in natura. O volume de vendas externas avançou 21,7%, totalizando 1 milhão 960 mil toneladas.
0: As notificações de violência contra a mulher aumentam em dias de jogos de futebol, apontou o estudo do Fórum Brasileiro de Segurança Pública divulgado hoje. A pesquisa analisou registros de violência em 5 capitais brasileiras, incluindo Porto Alegre, entre 2023 e 2025. Em dias de jogo de um time da cidade, em casa ou fora, a pesquisa aponta crescimento de 27,4% nos registros de ameaça.
1: As lesões corporais aumentaram 28,8%. Foram avaliados dias de jogo do Brasileirão, Sul-Americana e Libertadores, com presença de times nacionais em Porto Alegre, São Paulo, Rio de Janeiro, Salvador e Belo Horizonte.
0: Ouça novamente o correspondente Guaíba nesta quarta-feira, às 7h50 da manhã.
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0: maravilha, 98.5 no ar, com o nosso Bailão da 98. Que Bailão da 98 chegando pra você aqui na terça-feira, hein, meu amigo ouvinte. Pra você que tá aí na companhia, depois do Viajando com o Wilson, eu chego com vocês aqui com o nosso Viagem das Bandas, hein. Vou trazer aqui o recado, o canal do ouvinte liberado também a partir de agora aqui pro nosso Bailão. Já estava liberado aí pro Viajando com o Wilson, a galera já participou aqui também. E você participa agora aqui do 3261-1270, nosso WhatsApp. Pode mandar seu recado, pode participar conosco. Vem aqui chegando, vem na boa, vem na companhia. Vem com o nosso Bailão desta terça-feira. Hoje é dia 11 de agosto de 2026. Dia 11 de agosto. Galera, vai pegar aqui essa carona com as bandas. Falando isso, tem aqui o sucesso. Quero mandar um abraço aqui pro pessoal do Passarela, que hoje estão aí, ó, com esse sucesso aqui, com esse lançamento legal, que é a música Sofrendo e Vivendo. Alô, Passarela, um abraço pra vocês aí, essa gurizada show de bola, que eu vou iniciar com eles já aqui também o nosso Bailão desta terça-feira aí, tá certo? Já trazer aqui o Passarela, então, já na sequência, já mando aqui pros amigos que estão aí também curtindo o nosso Bailão de hoje, nesta noite fria. É, rapaz, vou esquentar vocês com as bandas aqui, então. Vamos com a primeira de hoje, Pinto, Passarela, sucesso, lançamento.
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0: Olha aí o Rainha Musical por aqui. Alô, Maurício Lima, alô, César. Galera do Rainha Musical também pintando nosso bailão. Maravilha, hein?
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0: E aí?
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0: Aí não é fácil, hein? Esse tiro de doce no coração do apaixonado. Oh, maravilha, galera aqui curtindo o nosso bailão de hoje. Pra galera aqui na companhia, meu amigo Giovanni Oliveira, o homem tá aí, ó. É, ao lado do quê? Do fogão a lenha, do... Ah, tá aí, ó, do chimarrão, rapaz. Olha só que maravilha. Aqui é o fogão a lenha, no inverno e verão. Nunca abandonamos o fogão. E nem dá, né, meu amigo? Já deixa a água aí pronta, a comida pronta, tudo pronto. Tanto no inverno como no verão, né? É verdade, não tem essa, né? O recado por aqui também. Deixa eu ver quem mais. Alô, Ari Luca! Previsto 50 milímetros de chuva, diz ele aqui, ó. Previsto 50 milímetros de chuva, diz o Ari Luca. Um abraço, Ari! Tá certo, previsão do tempo aí, o Ari também, naquela colaboração legal aí na previsão do tempo conosco aqui. Um abraço e uma boa noite pra quem? Toca aí, Latinha na Goteira. Alô, meu amigo lá na fazenda. É, deixa eu ver aqui. É, os amigos que estão aí na companhia. Deixa eu só conferir que é o Sérgio Carvalho, né? Fazenda do Sobrado, é isso? Deixa eu conferir o certo aqui. Fazenda do Sobrado, meu amigo Sérgio Carvalho. É, o nosso amigo aí que eu bati um papo com ele aí no Colônia Motorista, né? Tá sempre acompanhando por lá. A 98, um abraço aí pra ele, viu? Obrigado, meu amigo, um abração pra vocês aí. Alô, Juliano Cardoso, um abraço aí pra ele, pra Silvana lá em Santa Maria. O coração pirou aqui do Rogério Magrão e banda. O coração pirou, né? Aqui a chuva é sem parar, viu, meu amigo? Ô, Dacir, lá de Mariano Mouro, próximo a Erechim aí, né? Um abraço pra ele aí, que a chuva tá sem parar por lá, mas barbaridade, tchê. Ei, que maravilha, vamos com música aqui, né? Vou trazer mais sucesso. E o frio pegando, né, meu amigo, tá certo? É verdade, né? Aí tem que ir com o chimarrãozinho aquele, né? Chimarrão bem cevado, eita. Alô, Eliane Rodrigues, aí em Paraíso do Sul. Boa noite pra vocês aí em Paraíso do Sul. Alô, Manu, aí em Formigueiro. Obrigado pela companhia, Manu também. Já mandou um recado aqui. Tá curtindo lá em Formigueiro. Tá aí, ó, na companhia. Depois vou trazer uma música pra vocês aí, viu, Manu? Um abraço. Quem mais aqui? Meu amigo José. Ah, lá no Porto do Agudo. Alô, José. Um abraço. Recebi um recado aqui, não sei de quem, deixa eu ver quem. Mas não aparece aqui o nomezinho. Mas já. Ô, Claudir, é tu, garoto! Agora que eu vi aqui. Ô, Claudir, um abraço pra te ver. Uma figuraça aí, o Claudir lá em Agudo. Depois vou trazer esses recados todos aqui com os pedidos. Porque agora quem chega pra cantar é a gurizada aí do Pérola Negra. Vamos de cerveja e socorro? Tu bebe aquela cerveja e depois pega socorro, né? Aí não dá, né? Deixa eu trazer o recado aqui.

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0: É uma loucura!
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0: Que maravilha, hein?
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0: É loucura. É o grupo Festeire, aquele nosso bailão. E maravilha, 104 e não 105, tá certo. O recado por aqui, nosso. É o bailão da 98, vocês estão ouvindo, 19 horas 31 minutos, 19 com 31, em seguida já tendo a galera aqui no WhatsApp, 3261-1270, terça-feira, 11 de agosto, intervalo, em seguida eu volto. E você se liga, participe, mande seu recado aqui pro nosso bailão.
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0: Vambora então, trazendo recados por aqui. Meu amigo Wagner Faria chegou daquele jeito hoje, faceiro por demais. Mandou uma foto aqui da térmica. É, a térmica aquela que ele tem tricolor. É, e ele mandou assim: agora é Grenal, que vem o Grenal e deixa assim. Ô, Wagner Faria, meu amigo lá da Gustavo Cati Formigueiro, gremista. É, tá fazendo com o Grenal, Wagner, ou não? Ei, maravilha, deixa que venha pra ver o que acontece, né? Ei, que maravilha, hein? Vai ser bom demais, não sei pra quem, mas vai ser bom. Deixa eu trazer o recado. E o toque musical ele pediu aqui, tá lá na companhia, tá ligadinho, tudo é Grenal, ele mandou aqui o recado. Não dá certo, então, depois do sorteio de hoje, tudo é Grenal, né? É verdade, Copa do Brasil, é isso, né? O alô, boa noite, música do Mississippi nos atuais. Alô, Cláudio, homem das rapaduras. Ei, maravilha. O Cláudio aí, ó, prepara umas rapaduras aí, ó, de patrão, viu? É, muito bom, viu? Alô, Cláudio, um abraço. Quem mais aqui na companhia? Já vou trazer aqui o recado e já vou com mais música. Já na sequência, que eu tenho música também para os nossos amigos ouvintes. Vou trazer aqui o recado. E já vou carimbar aqui, ó, nossas participações aqui na noite, né? Vou trazer aqui alguns áudios e já vou liberar aqui participação, já os pedidos na sequência. Deixa eu trazer o pedido do nosso amigo lá de... Ah, ô José, lá no Porto do Agudo.
1: Muito boa noite, meu amigo Alexandre.
0: Boa noite, Carlos, garoto.
1: Rádio 98.5 Rádio, integração da Rádio Seca. Aqui é o José da Rosa do Porto Agudo. Roda para mim uma música da banda... Banda Champion, hoje é a Banda Champion, tá bom? Uma música da Banda Champion mais antigas deles, tá bom? Eu ofereço pra minha mãe Leonida Rosa, pro meu amigo Juliano de Rosa Serviço, pro meu amigo Jardim Mate, pro meu amigo Claudio Miro da Saca, pro meu amigo Renato e a esposa dele, a Miguela,

0: pra todas as gatinhas solteiras.
1: Valeu, José, um abraço. E tava falando, tinha parado tudo agora e mandou outro recadinho aqui pra todas as gatinhas solteiras aí pra completar. Eu tava procurando uma prenda aí, o homem, né? Tá aí, ó, tá na pista pra negócio. Alô, meu amigo José. Valeu. Alô, Giovanni Oliveira. Fala aí, garoto, tá na companhia, curtindo, né? Eu tinha mandado um abraço pra ele aqui, não rodei o áudio dele. Trazer agora, alô, boa noite.
2: Buenas, meu amigo Alexandre, tudo certo, tudo firme, tranquilo, de boa. Giovanni de Oliveira e a esposa Fábio na escuta, linha Teutônia. Roda pra nós aí, musical JM, Pensando em Você. Valeu, um abraço.
1: Valeu, um abraço. Oh, maravilha aqui, ó. Galera participando do musical JM, né? Vou trazer em seguida aqui também o JM. O recado aqui também, deixa eu ver. Pra quem? Eu tenho Latina Goteira, galera. Deixa eu pegar o Latina Goteira aqui, já vou trazer em seguida, viu? O recado, deixa eu ver pra quem mais. Dando um giro nas mensagens e nas participações. Deixa eu mandar um abraço lá pros amigos aí na companhia. Alô, boa noite!
3: Alô, Alexandre! Boa noite, meu amigo! Eu tava meio afastado, mas era só pra tu não me enjoar.
1: Ô, garoto!
3: Dei um tempo e já voltei. Tu falou no Passarela aí, grande sucesso, Passarela, aqui de Erechim.
1: É uma canta muito,
3: boa,
1: hein?
3: Daqui da região. E eu quero, Alexandre, mandar uma música aí para um amigo que tá de aniversário, Sérgio Moraes, de Rio das Palmas.
1: Alô, Sérgio!
3: E quero pedir a música do JM, feliz aniversário para ele. E quero mandar um abraço ali para todos vocês da rádio, para ti, que é o apresentador desse programa maravilhoso, e para todo o pessoal de Restinga Seca. E um grande abraço pro aniversariante lá. Deve ter picanha na brasa hoje.
1: Opa!
3: Lá.
1: Vamos chegar então! Que maravilha, hein? Será que ele vai botar a pecuária no fogo? É, rapaz. Um abraço aí pra ele, o aniversariante, o Sérgio. Olá, boa noite, roda em diário de verão, banda KN. Aqui é o Fernando Zanini de Silveira Martins, na escuta do bailão. Um abraço aí, Fernando Zanini. Alô pra você que tá na companhia, amigo ouvinte. Alô, Juliana e Agudo.
4: Boa noite, amigos ouvintes das 98.5. Juliana e Agudo na escuta, Alexandre. Toca aí pra nós, banda Champion. Pode ser Engata Engata. Engata Engata, banda Champion. Se não, a música Maria Madalena. Manda pra toda essa calçada bacana, amigos ouvintes. E agora pra ouvir José da Rosa mandando um alô pra mim. Obrigado, José. Obrigado pelo alô. Tô ouvindo aí, vou mandar outro pra ti. Ali da Roca também, o Jali Mac, pessoal do Fundo Formigueiro, pessoal lá do Bigo Rangel, dona Luziana, da Iênia, Piruca, toda a turma lá que estão escutando os programas. Também o Toninho Cardoso, João Antônio Cardoso Machado. E os demais ouvintes aí, o Marino Machado e a Helena Gonçalves, a Medianeira, a Guilherme Cardoso, a Tia Zila Cardoso também tá perado a perna, enferma aí, mas tá se recuperando bem, logo, já tá dando coisa a maçaroca. É, passou longe aos 90 anos, já tá forte a dona Zila lá, só tá com bobinha na perna, mas logo, já tá dando coisa a maçaroca já. Feito, vamos que vamos, chuva,
1: feito, garoto. Bem.
4: Chuva.
1: Oh, maravilha, hein? Um abraço aí, Juliano. Obrigado, Leia Gudo. Eu tinha recebido um recado aqui da Rudineia. E na companhia Rudineia Pedroso, lá de São Miguel Velho. Quero ouvir banda Rainha Musical, cara da Bis. Estamos na escuta. Eu e meus filhos aqui, o Thiago e a Rayane. Meu irmão Ricardo. Alô, Ricardo. Alô, Rayane. Alô, Thiago. A família lá da Rudineia Pedroso, aí de São Miguel Velho. O recado por aqui também, deixa eu ver pra quem. Eu vou trazer aqui, eu tô devendo um toque, né, que eu tinha falado aqui da Manu, o recado aqui da Eliane, que ela tinha pedido aqui música, e já vou trazer aqui os atuais. Eu duvido, ela tinha pedido, eu duvido dos atuais, tem dois pedidos dos atuais, tem dois pedidos do JM, tem um pedido aqui do Champion, eu vou incluir o Champion pro nosso amigo lá, o José, que tinha pedido uma das antigas, o Juliano já pediu uma das antigas aí, então vou trazer essa aqui, e eu tenho um recado de áudio que eu não rodei ainda, que eu vou rodar agora pra carimbar aqui. Alô, boa noite!
0: Aí, chovendo em toda a região central.
1: Exatamente,
0: do estado, né? Claudinho. A chuva é geral. Mas vamos pedir hoje uma da Calmon, banda Calmon. Eu vou pedir pra ti, Calmon. Meu Alexandre, chovendo um monte em toda a região. E aqui em Faxinal a chuva tá forte agora. Eu tô aqui, é o Claudir Oliveira Faxinal. Vamos mandar um abraço pro Raniele, a Marga, pra todo o pessoal, pra toda a vila, Verde Teto, pra todo Faxinal do Soturno. Se for atendido, obrigado, Alexandre.
1: Um abraço. Valeu, garoto! Vou mandar um acostamento pra ti aqui, viu, do Calmon aqui, pra relembrar esse toque deles aqui também, viu? Ei, maravilha, tem o coração pirou aqui pro Juliano Cardoso lá também que pediu, né? O recado aqui chegando, né? Vou trazer aqui música, vamos com música agora? Eu vou carimbar aqui o recado com música já na sequência. Mas antes, deixa eu atualizar aqui. Nosso amigo Ari Lucas já tinha atualizado nós aqui também com a previsão. Eu vou trazer aqui a previsão já pra ele aqui também, do Ari Lucas, que participando conosco, né? Eu tenho previsão do tempo aí com ele. É isso, vou trazer em seguida já a previsão do tempo aqui também pra carimbar aqui no nosso Bailão da 98.

0: Vamos lá então trazer a previsão por aqui. Deixa eu chamar o Ari Luca aqui para ele atualizar nós aqui com a previsão do tempo. O pessoal ficar sabendo já desde cedo e atualizar. E depois eu vou com música já na sequência aqui do nosso Bailão da 98.
1: Alexandre, boa noite ouvintes da 98.5. Previsão do tempo, então agora à noite, chuva fraca, chove nesse momento em Restinga Seca, faz a temperatura de 12 graus nesta noite, e chove fraco, mas tá chovendo, e vai continuar a chuva. Já para a madrugada de amanhã e durante o dia de quarta-feira, chuva mais forte, então previsão de pancada e chuva mais forte para quarta-feira, com a mínima de 11 graus e uma máxima de 16. Para quinta-feira ainda tem a condição de algumas pancadas e chuva, mas da tarde para a noite vai diminuindo a chuva na quinta-feira, com a mínima de 10 e uma máxima de 17 graus. Para sexta-feira o tempo é bom, uma mínima de 14, 15 e uma máxima de 19 a 20 graus para sexta-feira. Para o sábado o tempo também é bom, sol e nuvens, mínima de 15 e máxima de 22 a 23 graus. Já na madrugada de domingo a chuva retorna, então pode retornar algumas pancadas de chuva no domingo, pelos dados de hoje. Mas a gente vai atualizando nos próximos programas. Uma excelente noite de terça-feira a todos, um ótimo programa, tenham uma boa noite.
0: Previsão do tempo, olha ali, Ari Luca, um abraço, obrigado por atualizar aqui as informações. Vários amigos ouvintes aí, ligados também nessa previsão do tempo aí do Ari. Um abraço, Ari. Maria Madalena, da sequência.

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Vários Mississippios atuais por aqui, na 98.5. Eu vou trazer por aqui, em seguida tem mais uma aqui, tem duas do JM aqui pra atender, né? Vamos aqui com uma do JM agora, isso aqui é pra recordar, olha só que maravilha, hein? Pedido Giovanni Oliveira e Agudo!

0: Maravilha, aqui 98.5. Aí foi mais um recado musical. Musical JM.
1: Ô, garçom amigo.
0: Opa, garçom amigo. Ô, Manu, eu achei a música, viu? Depois vou rodar pra vocês aqui. Um recado aqui também, deixa eu ver pra cá. Alô, Getulinho Bizurim, boa noite! Um abraço aí pro Getulinho, pra esposa Luciane, lá em Cabobi, Santa Maria, que estão na companhia por lá. Estão com o rádio aí, ó, ligadinho. Esse copo aí do Internacional tá muito bom, viu? Ô, Getulinho, um abraço pra você, meu amigo. Tem que levar esse copo. É, segurar esse copo aí no Grenal pra dar sorte, viu? É, deve ter um vinhozinho daqueles bons lá aí dentro, hein? Ah, garoto! Um recado por aqui. Eu tô devendo o diário de verão ainda aqui, ó, pro meu amigo Fernando Zanini, hein? Alô, Fernando Zanini. Essa aqui do São Francisco é lá pra Miguela e pro Renato. Ô, Miguela! Um abraço pra você e pro Renato aí lá em Agudo. Tão pedindo aqui São Francisco, né? Tá chovendo em Agudo agora, tá chovendo por lá em Agudo. Olha aí, rapaz. Tá chovendo a região central inteira aqui, né? Um abraço pra vocês aí. Obrigado pela companhia. Tem música que eu tô devendo o cara da Bis aqui também, viu? Depois vou trazer o cara da Bis. Deixa eu dar volume aqui no São Francisco. Deixa eu começar a cantar aqui, ó.

Maravilha! São Francisco. Perdão por aqui o recado na 98.5. Ei, o recado por aqui chegando sempre. Eu vou trazer aqui o recado de Diário de Verão Banda KN, né? Banda KN que eu tenho aqui pela frente. Tem o cara da Bis. Eu tenho o cara da Bis aqui, o cara da Motoca. É, já vou trazer com Rainha Musical aqui também na sequência. E você segue aqui mandando o recadinho. 3261-1270, o telefone aqui para participação do ouvinte, pode mandar seu recado aí. Eu tenho aqui também uma música da Banda Ecos, é Banda Ecos que eu tenho aqui, né? E em seguida eu vou trazer aqui Banda Ecos também. O recado, deixa eu ver, para quem? É, vamos com o Diário de Verão, já vamos com o Diário de Verão aqui, a galera tá pedindo o Diário de Verão, né? O meu amigo Zanini aí pediu. Trazer o Diário de Verão aqui já na sequência. Já tenho também pra esse bloco. Olha quanta música, hein? Galera, segue pedindo, segue participando. Mandando aquele recadinho legal aqui pro nosso bailão. Nesta terça-feira, 11 de agosto. É, e segue curtindo aqui também o sucesso. Eu tenho música, eu tenho palhaço aqui, viu? Eu tenho palhaço aqui da Banda Pop Sul, que é lançamento. Tem palhaço aqui também na sequência. Já vou trazer o palhacinho aí, né? Eita, que maravilha, hein? O recado aqui na 98, hein? Feliz aniversário que eu fiquei devendo lá pro meu amigo Sérgio, né? Quem pediu aí foi o nosso amigo lá de Mariano Mouro, né? O Odacir que pediu, né? Um abraço aí pra vocês. Vamos com música, vamos de Diário de Verão pra dar sequência.

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1: Simbora, nosso bailão da 98, por aqui o bailão pintando com mais música. E já vou trazer Banda Ecos aqui na sequência. Tem Banda Ecos rolando, pequeno musical.

0: maravilha! Um pequeno feliz aniversário! Tá aqui o recado do nosso Bailão da 98, intervalo em seguida eu volto!
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0: Maravilha, aqui 98.5. Já vou trazer um recado por aqui, já tem mais música pintando no nosso bailão da 98. É o bailão da 98, é o recado musical sempre chegando pelo 3261-1270. Recado aqui também, o canal do ouvinte, né? Vou trazer aqui participação, deixa eu carimbar aqui mais recados e mais participações aqui também. Através da mensagem, seguindo, eu tenho mais atualização aqui da previsão do tempo. É isso, já tenho mais aqui, o Ari já trouxe uma atualização, eu tô recebendo outra aqui agora. Em seguida eu vou trazer aqui também do Luiz Fernando para a previsão do tempo aqui também, né? O Ari já deu uma pardancela aí, uma pincelada das informações aí também de chuva, de vento, de frio, de tudo, né? É, rapaz, estamos no inverno, hein? Temperatura caindo e nós aqui com chuva na região central do estado nesse momento. E o Ari já atualizou na hora aí também a situação aqui na região central do estado. Em seguida já tem também o Luiz Fernando que eu vou trazer antes da música, viu? Já vou carimbar antes da música na nossa previsão do tempo aqui do Bailão da 98. O recado, vamos então com o Luiz Fernando.
1: Amanhã já teremos um quadro favorável à chuva durante o dia, né? Então, tanto na quarta e quinta-feira, que serão os dias que teremos uma chuva mais significativa, aí tem risco de chuva forte, raios, trovoadas, tem risco de se ter temporal localizado, seja com vento forte, seja com alguma queda isolada de granizo. Então, a quarta e a quinta-feira serão dias de instabilidade mais significativa, né? Hoje, essa instabilidade que chega durante a noite vai ser fraca, né? Os acumulados que aparecem são fracos, são baixos. Os acumulados para hoje, para noite, são inferiores a 5 milímetros. Para amanhã, não. Para quarta e quinta-feira, os acumulados que aparecem, por exemplo, para quarta-feira, aparecem acumulados aí na ordem dos 40 milímetros, 45. Para quinta-feira, os acumulados do principal modelo, dos principais modelos numéricos, uns colocam 15, outros 20, e tem só um que destoa muito, que é o alemão, ele está colocando aí até 50 milímetros, mas eu acredito que ele está destoando demais dos demais. Mas, de qualquer maneira, amanhã 40, 40 e poucos milímetros, e na quinta-feira um pouco menos, mas ainda assim um dia também com risco de ter chuva forte, né, raios, trovoadas e algum temporal. Então são os dois dias que requerem atenção.

Olha aí, mais um pouco aí da previsão do tempo também aí com o Luiz Fernando. É, o Ari também já tinha passado aí, né, em torno disso, né? Também é as atualizações aí do momento, né? Nossos amigos aí, a previsão do tempo. O recado aqui na 98, eu vou trazer aqui o recado também com música e já vou pintar aqui, ó, com San Marino e também com Portal da Serra. Olha as duas que eu rodo nesse bloco. É o lançamento do San Marino, página virou também Portal da Serra, carimba!

Simbora doce, pecado, chantagem emocional com eles, lançamento, é o trabalho deles aqui da gurizada do Doce Pecado. Eles cantaram aqui no nosso bailão da 98 desta terça-feira, dia 11 de agosto. Que maravilha, hein? 20:50, a hora do rádio, do bailão, do chimarrão, da janta. Galera jantando nesse momento, nos ouvindo aí, é a 98.5, trazendo sempre o recado de bandas aqui também na noite, pra você acompanhar e curtir aqui nossa programação diária, tá certo? Vamos com música, vamos trazer mais nosso musical do Paranão. Chamo eles! Alô, classe, alô, Pablo! Deve ter novidade aí do Mercosul, hein? Galera, vai acompanhar aqui da 98!

0: o São Francisco, esse embalo gostou. É, rapaz. Esta noite de terça-feira, galera curtindo aqui o nosso bailão, que vai indo pra reta final. Já estourou nosso horário, já estamos indo. A partir das 22 horas tem Emerson Naná no comando dos sucessos. Muita música boa aí pra vocês a partir das 22 horas. Aí, pra galera ficar aqui na 98.5. Fecho com as duas de hoje. E depois vem a Voz do Brasil aí. Depois da Voz do Brasil já tem aí o Emerson Naná das 22 até as 5 da manhã. Com muita música aqui na 98. É no comando dele, no comando sucesso, que neguinhos Naná, né? Sucesso. Só sucesso. É verdade. Vou trazer aqui novamente, para quem não ouviu, para quem vai ouvir agora, ou para quem chegou depois, esse lançamento aqui no Passarela hoje. Estão lançando aqui o Sofrendo e Vivendo DVD 30 anos. Aí do Passarela, gurizada, aí já tinham disponibilizado para nós aí esse sucesso. Estão lançando esse trabalho bacana aí. Um abraço aos amigos aí do Passarela, lá que nem diz nosso amigo lá de Erechim, né? Essa super banda aí, um abraço para os amigos aí. Passarela toca aqui. Tem Rainha Musical também, tem eles, Fígado de Aço. Na sequência eu fecho com as duas. Até amanhã, eu volto! Valeu! É a 98.5, é o nosso bailão. Vem pra fechar conosco!
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